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3: É isso aí, né? Ouve sempre aqui com a gente no Ritmos da Noite, de segunda a sábado, na 106,9. Programa que segue por aqui no seu rádio, no seu aplicativo. Sempre com o melhor da música, de segunda a sábado. Deixa eu mandar um abraço pro Márcio e pra esposa, a Elza, né? Castelo Branco, aqui em Manhuaçu. Ligados sempre, sempre com a gente, né? Ouvindo o nosso programa, tá bom, Márcio? Abração pra você, Elza também, né? Obrigado aí pela companhia, pela sintonia. Ouvindo aqui o Ritmos da Noite, um abração pra vocês, tá bom? De Reduto, quem fala com a gente é a Vanderleia. Boa noite, Vanderleia.
4: Oi, Giovanni. Boa noite. Que é Vanderleia de Reduto. Eu queria ouvir uma música, oferecer pro Florian, Marília Mendonça, R$50. Obrigado, bom final de semana para você, tudo de bom para você.
3: Tá bom, Vanderleia, tudo de bom para você também, minha querida. Ótima noite, um abraço para você e para o Floriano. Obrigado pela sintonia.

0: Que linda essa música, Henrique Juliano, no programa Meu Amor é Você. 9h11, hora certa, vamos em frente de música, abraçando a Maria Aparecida, bairro Alfa Sul, ligadinha com a gente. Oi, Maria, boa noite.
1: Oi, Giovana Mourinho, boa noite. Aqui quem fala é Maria Aparecida, aqui do bairro Alfa Sul, pedindo a música do Padre Zezinho.
0: Tá, beleza, Maria. Maria Aparecida, aí do Alfa Sul, aqui do Alfa Sul, em Mãe Uansu. Um abraço pra você, toda a família. Ótima noite, obrigado pela sintonia. Padre Zezinho, música mensagem do programa. A verdade é bem maior.

Música mensagem no programa Padre Zezinho, a verdade é bem maior. 9h15, minha gente. Deixa eu abraçar nosso amigo ouvinte Margarete em Belo Horizonte, Vespasiano, ligadinha com a gente, né? Abraçando a todos os comunicadores aqui da Fundação Expansão Cultural, em especial o Rafael Muniz, tá bom, Margarete? Abraço aí, ótima noite. Bom finalzinho de feriado, obrigado pela sintonia, pela participação no programa.

Que música linda, hein? Ed Brito e Samuel no programa Pra Sempre, 9h23 agora. Vamos em frente, né? Seguindo de música e claro que com a sua participação, o Márcio da Barra de Aguaraí, Reduto, tá ligado com a gente também, não é? Pediu pra ouvir Chico Rei Paraná, Leão Domado, tá abraçando a esposa Renata. Um abraço, Giovanni, ótima noite, fique com Deus, tá bom, meu querido? Fiquem com Deus também, obrigado aí pela audiência. Valeu, Márcio, um abração pra você, pra Renata, aí na Barra de Aguaraí.

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4: Muito bem, 9h30 na sua noturna. Seu finalzinho de feriado, né? Dia 4 de junho de 2026. Corpus Christi. Programa Ritmos da Noite por aqui até às 11 no seu rádio. Depois tem a Rede Aparecida. Programa Com a Mãe Aparecida. 9h31 tem Diego Vitor Hugo no programa. Sim.

A Anaera Azevedo no programa, criado com vó. Pois é, né, minha gente? 9h35 agora, a música por aqui não para, programa Ritmos à Noite. Até às 11 com você. Agora tem a banda Calcinha Preta, Tortura.

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1: Aí o Panda, aqui no programa Ritmos da Noite, Porcelanato. Minha gente, 9h41, hora certa. O programa agora destaca Jorge Mateus com Mateus e Cauã.

Aí o som do Gustavo Lima aqui na Manhã Iguaçu FM. Outra madrugada, 9h47. O programa vai seguindo por aqui juntinho contigo até às 11. Agora tem Yasmin Santos com Diego Vitor Hugo.

Zanato e Cristiano no programa Pai de Menina, 9h58. Fechando a primeira parte do programa, Zezé e Luciano, Mentes Tão Bem.

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5: Agora são 10h04, ótima noite para você que segue com a gente, sintonizado, sintonizada aqui na 106,9, nesse 4 de junho de 2026. O programa vai seguindo a partir de agora, a segunda parte do Ritmos da Noite, nosso encontro com a saudade, melhor do passado no seu rádio até às 11. E a gente começa recordando Papas da Língua, Eu Sei.

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1: São 10h15, programa Ritmos da Noite, recordando por aqui até às 11. Banda Malta, diz pra mim.

Ana Carolina, na noite da manhã, a sua FM, nada pra mim, 10h22 agora. Leila Pinheiro, Monte Castelo.

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1: Agora são 10h31, programa Ritmos da Noite, recordando por aqui até às 11 com você. Zé Ramalho no programa Chão de Giz.

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Agora são 10h40, minutos finais do programa Ritmos da Noite, aqui pela Manhã Uaçu FM. Tem saudade com Sandra de Sá no programa Solidão.

0: Última de hoje no programa. E assim chegamos ao final do programa Ritmos da Noite. Vamos ficando por aqui, agradecendo você pelo carinho da audiência. E claro, marcando um novo encontro para amanhã. Vamos agradecendo a Deus por mais essa oportunidade, por mais esse dia. Na sequência da programação, a Rede Aparecida de Rádio chega para lhe fazer companhia até às 5 da manhã. Aquele abraço, uma ótima noite, fiquem com Deus. Acabou o programa. Tchau, gente.
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2: Né? Deixa eu mandar um abraço também.
3: Vou fazer tudo possível para nós estarmos aí.
2: Eu sei que o compromisso é grande, né? Deixa eu mandar um abraço também para Aninha, lá de Ponta Grossa, no Paraná. Ela também é atleta, né? Ela corre também.
3: E nós temos esse grande prazer de amizade, de respeito um para com o outro. E para
2: ela, vai, Aninha,
3: que estão nos ouvindo.
2: A Aninha vai estar aqui também na corrida de Aparecida, né? Vai correr aqui ao Carro de Aparecida. E lá na casa da Aninha, interessante.
3: Contigo.
2: Interessante que lá na casa da Aninha todo mundo é atleta. Um filho dela joga vôlei, o outro joga, se eu não me engano, tênis de mesa, o outro joga handball. Todo mundo faz alguma coisa, todo mundo faz alguma atividade.
3: Bacana.
2: E a Aninha corre, além de outras atividades, né, físicas. Que bom. Olha, vocês inspiram a gente, viu? Obrigado. Obrigado pelo testemunho de vocês. Deus abençoe sempre, viu?
3: Muito bem. O esporte, bem rapidamente, esporte é vida, não importa a idade.
2: Importa
3: você fazer suas caminhadas, fazer sua alimentação, ter o descanso na hora certa e ter um pouquinho mais de vida, como aqueles nossos pais tiveram.
2: Sim, sim, com certeza. É fundamental, o esporte ele movimenta a vida e movimenta a alma também, com certeza. Muito bem.
3: Vamos ver.
2: Muito bom, seu Marcos. Então, o senhor pode, por favor, começar e eu respondo, tá bom?
3: Pai nosso que estais no céu, santificado seja o vosso nome, que venha a nós o vosso reino, seja feita a vontade do Senhor, assim na terra como no céu.
2: O pão nosso de cada dia nos dai hoje, perdoai-nos as nossas ofensas, assim como nós perdoamos a quem nos tenha ofendido. E não nos deixeis cair em tentação, mas livrai-nos do mal. Amém.
3: Ave Maria, cheia de graça, Senhor, é convosco. Bendita sois vós entre as mulheres, que bendito é o fruto do vosso ventre, Jesus.
2: Santa Maria, Mãe de Deus, rogai por nós, pecadores, agora e na hora de nossa morte. Amém.
3: Ave Maria, cheia de graça, Senhor, é convosco. Bendita sois vós entre as mulheres, que bendito é o fruto do vosso ventre, Jesus.
2: Santa Maria, Mãe de Deus, rogai por nós, pecadores, agora e na hora de nossa morte. Amém.
3: Ave Maria, cheia de graça, Senhor é convosco. Bendita sois vós entre as mulheres, que bendito é o fruto do vosso ventre, Jesus.
2: Santa Maria, Mãe de Deus, rogai por nós, pecadores, agora e na hora de nossa morte. Amém.
3: Ave Maria, cheia de graça, Senhor é convosco. Bendita sois vós entre as mulheres, que bendito é o fruto do vosso ventre, Jesus.
2: Santa Maria, Mãe de Deus, rogai por nós, pecadores, agora e na hora de nossa morte. Amém.
3: Ave Maria, cheia de graça, Senhor convosco, bendita sois vós entre as mulheres, que bendito é o fruto do vosso ventre, Jesus.
2: Santa Maria, Mãe de Deus, rogai por nós, pecadores, agora e na hora de nossa morte. Amém.
3: Ave Maria, cheia de graça, Senhor convosco, bendita sois vós entre as mulheres, que bendito é o fruto do vosso ventre, Jesus.
2: Santa Maria, Mãe de Deus, rogai por nós, pecadores, agora e na hora de nossa morte. Amém.
3: Ave Maria, cheia de graça, Senhor convosco, bendita sois vós entre as mulheres, que bendito é o fruto do vosso ventre, Jesus.
2: Santa Maria, Mãe de Deus, rogai por nós, pecadores, agora e na hora de nossa morte. Amém.
3: Ave Maria, cheia de graça, Senhor é convosco, bendita sois vós entre as mulheres, que bendito é o fruto do vosso ventre, Jesus.
2: Santa Maria, Mãe de Deus, rogai por nós, pecadores, agora e na hora de nossa morte. Amém.
3: Ave Maria, cheia de graça, Senhor é convosco, bendita sois vós entre as mulheres, que bendito é o fruto do vosso ventre, Jesus.
2: Santa Maria, Mãe de Deus, rogai por nós, pecadores, agora e na hora de nossa morte. Amém.
3: Ave Maria, cheia de graça, Senhor é convosco, bendita sois vós entre as mulheres, que bendito é o fruto do vosso ventre, Jesus.
2: Santa Maria, Mãe de Deus, rogai por nós, pecadores, agora e na hora de nossa morte. Amém.
3: Glória ao Pai, ao Filho e ao Espírito Santo,
2: assim,
3: como era no princípio, agora

0: sempre. Amém. Ó meu bom Jesus, perdoai-nos e livrai-nos do fogo do inferno, levai as almas todas para o céu e socorrei principalmente as que mais precisar da vossa infinita misericórdia. Nossa Senhora Aparecida,
1: rogai por nós.
0: Nossa Senhora de Guadalupe, rogai, Nossa Senhora da Salete,
1: rogai por nós.
0: Santo Ivo, Santa Efigênia, Santa Luzia, Santa Baquita,
1: rogai
0: e todos os santos e anjos do céu,
1: rogai
0: por nós.
1: Muito bem. Amém. Seu Marcos, coloquei seu nome aqui no meu caderno de oração, tá bom? Para que eu possa rezar pelo senhor e por suas intenções particulares nas minhas orações pessoais, tá bom? Deus abençoe.
0: Muitíssimo obrigado.
1: Amém.
0: Não vai dar para comer, mas hoje foi um dia de muito.
1: Amém. Está tendo
0: a passagem de Nossa Senhora Aparecida. Por isso eu digo a todos que estão nos ouvindo, confie, tenha esperança, se fortaleça da fé, que tudo, pela graça divina, no tempo do Senhor, há de conseguir seus êxitos, seus objetivos.
1: Amém. Louvado seja Deus. Fica com Deus, seu Marcos.
0: Grande abraço, meu grande irmão. Amém. Fica com Deus também.
1: Amém. Louvado seja Deus pela presença e pela participação de cada irmão que reza conosco. Suas intenções, com muito carinho, eu coloco diante do coração de Nossa Senhora. E agora vamos agradecer, porque é fundamental o agradecimento. É fundamental a gente agradecer. É extremamente necessário a gente louvar e glorificar a Deus. Pelas mãos de Maria, chegamos ao coração de Jesus, vamos dizer assim, com um pouco mais de facilidade, porque ela é a facilitadora das graças que recebemos de Deus. Portanto, rezemos juntos a Salve Rainha. Infinitas graças vos damos, soberana Rainha, pelos benefícios que todos os dias recebemos de vossas mãos liberais. Dignai-vos agora e para sempre tomar-nos debaixo vosso poderoso amparo. E para mais vos obrigar, vos saudamos como a Salve Rainha. Salve Rainha, Mãe de Misericórdia, vida, doçura e esperança nossa, salve. A vós, bradamos os degredados filhos de Eva, a vós suspiramos, gemendo e chorando neste vale de lágrimas. Eia, pois, advogada nossa, esses vossos olhos misericordiosos a nós volvei, e depois desse desterro, mostrai-nos Jesus, bendito fruto de vosso ventre. Ó clemente, ó piedosa, ó doce sempre Virgem Maria, rogai por nós, Santa Mãe de Deus, para que sejamos dignos das promessas de Cristo. Amém.
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1: Rezemos juntos a consagração a Nossa Senhora Aparecida. Ó Maria Santíssima, pelos méritos de nosso Senhor Jesus Cristo, em vossa querida imagem de Aparecida, espalhais inúmeros benefícios sobre todo o Brasil. Eu, embora indigno de pertencer ao número de vossos filhos e filhas, mas cheio do desejo de participar dos benefícios de vossa misericórdia, prostrado a vossos pés, consagro-vos o meu entendimento, para que sempre pense no amor que mereceis. Consagro-vos a minha língua, para que sempre vos louve e propague a vossa devoção. Consagro-vos o meu coração, para que, depois de Deus, vos ame sobre todas as coisas. Recebei-me, ó Rainha incomparável, vós que o Cristo crucificado deu-nos por mãe, no ditoso número de vossos filhos e filhas. Acolhei-me debaixo de vossa proteção, socorrei-me em todas as minhas necessidades espirituais e temporais, sobretudo na hora de minha morte. Abençoai-me, ó celestial cooperadora, e com vossa poderosa intercessão, fortalecei-me em minha fraqueza, a fim de que, servindo-vos fielmente nesta vida, possa louvar-vos, amar-vos e dar-vos graças no céu por toda a eternidade. Que assim seja.

Amém. Missão cumprida. Diante da Mãe Aparecida, entregamos a nossa vida. O texto terminou, mas a nossa missão continua, a missão de rezarmos uns pelos outros. Que nosso Senhor Jesus Cristo nos ajude a viver na graça pelas mãos de Maria. Deus nos abençoe.

restaure a nossa história. Abençoe-nos, Deus Todo-Poderoso, em nome do Pai, do Filho e do Espírito Santo. Amém. Louvado seja nosso Senhor Jesus Cristo, para sempre seja louvado. Com as imagens de Ana Gabriela, fiquem com Deus e com as bênçãos da Mãe Aparecida.

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5: 11:11, horário de Brasília.
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5: De volta aqui na programação Com a Mãe Aparecida, pela Rede Aparecida de Rádio. Bem-vindo, bem-vinda à nossa programação, viu? Que Deus continue abençoando sua vida, seu coração e sua história. Que alegria foi rezar o terço com você e, claro, celebrar por você a presença amorosa, carinhosa e caridosa de Nossa Senhora. Que Deus continue abençoando sua vida, sua família e todas as intenções do seu coração. Estamos juntos, estamos em oração, estamos rezando por suas intenções. Bem-vindo, bem-vinda aos queridos irmãos e irmãs que continuam conosco aqui no programa Com a Mãe Aparecida. Roseli, tudo bem, querida? Bem-vinda, viu? Nossa Senhora Aparecida abençoe a sua vida, todos da sua família. Muito obrigado pela presença. Continuamos juntos, continuamos em oração. Deus seja louvado por sua presença, tá bom? Olha, tá conosco aqui o Sebastião da cidade de Ipatinga, Minas Gerais. Tudo bem, Sebastião? Boa noite, meu irmão. Seja bem-vindo, viu? Louvado seja Deus pela sua presença. A Iracema Pisani, de Guaratinguetá, também continua com a gente. Obrigado, Iracema. Deus abençoe sua família. Claro, tô rezando por você, tá bom? Seu nome também tá no meu caderninho de oração aqui, tá joia? Bendito seja Deus, o Senhor e do seu filho, de todos da família. Com alegria também, eu acolho aqui, ó, a Micaele das Graças de São Lourenço, Minas Gerais, a qual também coloco nas minhas orações pessoais. Com alegria, acolho a Maria Rita,

0: Riacho do Santana, lá no Riacho de Santana, lá no estado da Bahia. Boa noite, viu? Obrigado pela participação aqui. Deus abençoe. Continuamos em oração, continuamos juntos. A Maria Aparecida Francisco, na cidade de Campinas, aqui no estado de São Paulo. Minha querida amiga, seja bem-vinda. Que Deus continue te abençoando, te protegendo, iluminando seu coração, sua vida e a sua história. Continuo rezando, tá bom? Continuo em oração por você e pedindo a bênção de Deus para sua vida. Louvado seja Deus também pelas intenções do Renato Medeiros, de Divinópolis, Minas Gerais, que também continua com a gente. Obrigado, Renato. Um grande abraço. Deus te abençoe e que Nossa Senhora Aparecida continue iluminando e protegendo sua vida. E você que está aí na sintonia, quer participar? Fique à vontade, vai mandando sua mensagem para nós, 12DDD, número 3104-1043. Esse é o nosso WhatsApp. Olha, cuidar da Casa da Mãe Aparecida é um trabalho que realizamos em conjunto, graças ao apoio da família dos devotos. 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
2: O mundo é dos fortes, se diz por aí. Numa compreensão de quem tem fé, o cuidado que se deve tomar é compreender de que tipo de força devemos falar. No mundo cada vez mais de extremos, corre-se o risco de confundir força com violência, persistência com inconveniência, firmeza com grosseria. E neste panorama, a força é um perigo e não um bem. Também a palavra de Deus nos ensina que somos fortes em Deus e vencemos o mundo. E para nós cristãos, o mundo é só dos fortes se todos formos fortalecidos juntos. Não somos adversários, onde os fortes têm que vencer os fracos, mas somos irmãos, onde os fortes, se realmente o são capazes de fortalecer os fracos.

0: Deus abençoe você.
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3: Hoje, dia 4 de junho, nós vamos conhecer a história de Manoé e esposa, os pais de Sansão. Manoé e sua esposa eram pessoas muito simples. Retrato perfeito de tantos casais hoje, cuja fé simples, forte, parece até um tronco de uma árvore. Ninguém derruba. A esposa de Manoé teve uma visão de um anjo que lhe dizia: a senhora é estéril, mas vai ter um filho que será consagrado a Deus desde o seio materno. A mulher contou a aparição para o marido e Manoé pediu a Deus que o anjo viesse de novo para saber dele o que, que eles deviam fazer com o menino que ia nascer. E o anjo apareceu e a mulher o chamou o marido. Então Manoé chegou, perguntou: foi você que falou com a minha mulher? E o anjo respondeu: sim, fui eu. E Manoé perguntou: quando nascer esse menino, como é que deve ser a vida dele e que trabalho deve fazer? O anjo explicou tudo então. Manoé não sabia que se tratava de um anjo de Deus, então disse que permita que a gente prepare um cabrito para o Senhor. E o anjo respondeu que ele podia preparar o cabrito, mas que ele mesmo

mesmo não iria comer. Ofereça-o em holocausto para Deus. Enquanto Manoé preparava o cabrito, de repente ele viu o anjo subir na fumaça de fogo em direção aos céus, e eles não o viram mais. Aí Manoé se deu conta de que aquele senhor era um anjo de Deus e disse: mulher, nós vamos morrer porque nós vimos Deus. E a mulher respondeu: se Javé nos quisesse matar, não teria aceito o holocausto e a oferta, nem nos teria mostrado tudo o que vimos, nem nos teria comunicado essas coisas. E aí, tempos depois, a mulher ficou grávida, deu à luz a um filho, a qual deu-se o nome Sansão. O menino cresceu e Javé o abençoou.

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1: Olá, uma excelente noite para você. É sempre bom estarmos juntos aqui no programa Com a Mãe Aparecida, no quadro Igreja em Comunhão. A CRB, Conferência dos Religiosos do Brasil Nacional, divulgou ontem que vai realizar um levantamento para ouvir e acompanhar todas as congregações e ordens religiosas e de religiosas no Brasil. O processo de escuta que já está aberto, e para conversar conosco, recebo hoje a presidente da CRB Nacional, irmã Maria do Desterro Rocha. Irmã, seja muito bem-vinda, obrigada por conversar conosco, uma boa noite para a senhora.
2: Obrigada a você, uma sintonia a Nossa Senhora Aparecida e todo o povo que nos escuta, que está sintonizado conosco. Um grande abraço.
1: Irmã, começo perguntando como foi a iniciativa de então fazer esse levantamento.
2: A iniciativa foi desde da gestão anterior, da diretoria anterior, e nós estamos dando continuidade, não é? Iniciando esse momento tão significativo. Então, é uma iniciativa inédita da CRB Nacional, que busca conhecer de forma mais ampla e aprofundada a realidade atual da vida religiosa consagrada no Brasil. Então, vejam, a pesquisa pretende reunir dados que ajudem a compreender desafios, potencialidades e também perspectivas da missão religiosa no país.
1: Irmã, qual é essa necessidade de conhecer a fundo cada realidade para também orientar inúmeras ordens e congregações religiosas aqui no Brasil?
2: Primeiramente, conhecer a nós. É como se fosse agora fazer uma grande fotografia da vida consagrada para saber onde estamos, o que estamos fazendo, qual a nossa missão, quais os desafios que nós estamos enfrentando, e mesmo a questão da idade, né, das novas vocações. Em síntese, é sentir o coração da vida consagrada, ver a fundo o que nós vivenciamos hoje, porque nesses últimos anos muitas mudanças aconteceram, né, a nível de mundo e também do Brasil, e da vida consagrada, da própria igreja. Então, o objetivo principal é esse. E depois, com todos esses dados em mãos, poder projetar novos caminhos, poder projetar formações, aquilo para responder às demandas do que a pesquisa vai nos trazer, com toda certeza.
1: Justamente isso, irmã. A partir desse levantamento, então, será possível planejar cada vez mais e apoiar também os religiosos e as religiosas nesse serviço, em especial da animação vocacional também?
2: Sim, sim. Nós sabemos que o Brasil é continental, é um continente, né? E nós temos as 20 secções regionais, em cada regional é onde a vida consagrada, onde a vida acontece, né? A missão nas escolas, nos hospitais, nas obras sociais, também na sociedade, né? Em vários campos, né? Porque a demanda é muito grande e nós estamos em lugares que a gente nem imagina, né? Onde às vezes o padre celebra a missa uma vez no mês, está ali uma comunidade religiosa, sobretudo as femininas, né, que estão lá, sendo essa presença do coração de Deus. Então, nós queremos justamente conhecer melhor, escutar, para poder responder melhor

0: aos apelos e anseios desse mundo.
1: Irmã, como a senhora bem colocou, né, nesse país de dimensões continentais, muitas vezes carentes por vocações sacerdotais, são as religiosas que atuam, em especial, nos confins do nosso país, nos lugares de mais difícil acesso, como a região amazônica. Existe uma expectativa também de que esse levantamento ele se torne, periódico.
0: Sim. Então, os resultados nos permitirão uma leitura mais precisa da atual realidade, né, favorecendo decisões estratégicas, planejamento de ações, fortalecimento da cultura vocacional, qualificação de processos formativos e também melhor direcionamento da missão evangelizadora, né? Então, é um instrumento de trabalho muito importante para que a vida religiosa consagrada, que já é esse grande sinal, ela continue respondendo com fidelidade, né, criatividade e esperança aos desafios do tempo presente.
1: Irmã, é importante também a gente falar sobre esse processo sinodal. Isso também já é um movimento desse processo sinodal da Conferência dos Religiosos no Brasil. É esse querer caminhar juntos, cada vez mais unidos, mais próximos às congregações e ordens religiosas presentes no país. Também fazendo esse processo de escuta, né, escutar o outro, também a partir daí escutar o próprio Espírito Santo presente em cada um, em cada congregação.
0: Sim. Nós podemos dizer que a vida consagrada, de um modo geral, nossas congregações religiosas já nasceram sinodais, né? O fundador, a fundadora, com aquele pequeno grupo, né, conversando, né, se entendendo, descobrindo os apelos da missão. E claro, hoje mais do que nunca, né, diante do apelo do Papa Francisco, toda a construção do sínodo e agora da efetivação do sínodo, né, que nós estamos também junto com a CNBB, né, com toda a igreja, esse processo é de fato um processo sinodal de escuta. Por isso que nós queremos escutar não só os superiores maiores, provinciais e superiores gerais, mas escutar cada membro dos nossos institutos.
1: Irmã, esse processo de escuta ele pode ser preenchido por todos os religiosos que tiverem vontade, né, de responder a esse processo, ou é para cada ordem em si? Qual que é a orientação também para quem desejar participar desse processo de escuta da CRP?
0: A nossa meta é escutar todos, mesmo aquele irmão, aquela irmã que hoje não tem acesso ao e-mail, ele possa ser, alguém possa ir até ele, né, para a gente escutá-lo também. Então, nosso objetivo é, de fato, que todo mundo seja envolvido nesse processo, né, que ninguém fique de fora, né, e por isso que nós convocamos toda a vida consagrada. Inclusive, nós queremos escutar os egressos, aquelas pessoas que passaram algum tempo conosco nas nossas congregações, institutos religiosos, e que depois de pouco tempo ou muito tempo decidiram assumir outro estilo de vida, não é? Mas que nós queremos escutar a eles também.
1: Irmã, e depois, quando devem ser então divulgados esses dados? Existe uma expectativa também para esse pós-processo de escuta?
0: Sim, nós temos uma expectativa até outubro, a gente já tem pelo menos uma boa parte, né? Depois, se a gente não conseguir até outubro, nós vamos nos empenhar cada vez mais, né, para pedir ajuda, né, às comunidades religiosas, congregações, institutos religiosos. Mas a gente tem em mente essa meta de até outubro ter um pouco esse resultado.
1: Irmã Maria, mais uma vez, muito obrigada por conversar conosco, falando um pouquinho sobre essa pesquisa que é necessária, fundamental, caminha junto também com esse processo de sinodalidade da nossa igreja. Um grande abraço para a senhora.
0: Um grande abraço e muito obrigada. Estamos sempre ao dispor de vocês, viu?
1: E reforçando também para quem deseja conhecer mais sobre essa pesquisa, responder, basta acessar crbnacional.org.br. Rafael Oliveira, para a Rede Aparecida de Rádio e Signis Brasil.
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13: 11:32, horário de Brasília.
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13: De volta na Rádio Aparecida e Rede Aparecida de Rádio. Boa noite, viu? Bem-vindo, bem-vinda. Que bom ter você conosco. Oi, Val Souza de Jacobina, na Bahia. Bem-vinda. Obrigado pela participação, viu? Deus seja louvado pela sua presença aqui conosco também. Que Nossa Senhora continue cuidando do seu coração e da sua vida. Continuamos juntos, tá bom? Rezo e peço a benção de Nossa Senhora ainda para quem continua com a gente, a Paloma lá de Queluz, aqui no estado de São Paulo. Boa noite, bem-vinda à Rádio Aparecida. Que Nossa Senhora Aparecida abençoe, viu? Olha, estamos rezando, estamos em oração. Boa noite, Evandro. Benedito de Queluz. Ele pede bênçãos de Deus para sua esposa Paloma, que hoje completa mais um ano de vida. Opa, parabéns para Paloma. Bem-vinda sempre. Que Deus abençoe toda a família. Estamos rezando, tá bom? Estamos em oração, pedindo a Deus que abençoe a vida de cada um, de cada um.

0: uma que reza conosco. 11 horas 33 minutos, horário de Brasília. Uma noite abençoada para você. Bem-vindo, bem-vinda à Rádio Aparecida, a Rede Aparecida de Rádios, Música, Fé e Missão. Ah, chegou as intenções aqui ainda, ó, do Frank Pontes, de Manaus. Tá conosco, rezando conosco e celebrando com a gente neste momento de fé e devoção. Deus te abençoe.
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1: A paz esteja com você. Amar Maria é sempre compreendê-la à luz de Cristo e considerá-la como o caminho santo que nos leva a Jesus, que é o caminho. No Evangelho de João, nas bodas de Caná, há uma relação muito interessante e fundamental que deve ser para todos nós o lema da nossa vida. Quando Maria diz aos funcionários: "Fazei tudo o que ele vos disse."

Maria nos conduz a Jesus para aprender a segui-lo, a amá-lo, a ser verdadeiros filhos do Pai, discípulos, irmãos de Jesus e, portanto, também filhos de Maria, conduzidos pelo Espírito Santo. É no caminho da vida que nós vamos aprendendo a entender quem é Jesus, conhecê-lo. E a presença de Maria como nossa mestra é fundamental. Tudo que Maria vive é um modelo para todos nós. Ela pratica de uma maneira totalmente profunda, nova e revolucionária, no silêncio, na humildade, tudo que Jesus ensinou. Portanto, aprendamos também a orar com Maria. É um tema inesgotável. Quanto mais a gente tentar aprofundar a presença de Maria e a oração a Maria, nós vamos ficando cada vez mais enriquecidos na graça de Deus. Portanto, devemos aprender a sentir a presença de Deus que nos envolve, nos chama à missão e nos fecunda com a força do Espírito Santo. E nada mais simples do que acompanhar a trajetória de Maria, a Virgem de Nazaré, como aparecem nos Evangelhos. Poucas cenas, mas de uma profundidade que faz a gente enxergar a vida na sua realidade profunda. Peçamos a Deus essa graça e oremos a Maria com nosso coração para que aprendamos com ela a seguir Jesus.

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1: A Eucaristia é a memória da cruz, mas uma memória efetiva do recordado. É a presença sempre atual da cruz, mediante o corpo e o sangue de Jesus, presentes em nossos altares.
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3: E missão cumprida. Ponto final na primeira parte do programa com a Mãe Aparecida. Tô ficando por aqui, mas ele tá chegando. Eduardo José, muito boa noite.
4: Boa noite, Bruno. Belezinha?
3: Tranquilo.
4: Tava aqui respirando.
3: É, ainda bem, graças a Deus.
4: Ainda bem, né, Bruno?
3: Graças a Deus.
4: Pois é, irmão. Chegando para mais uma madrugada com a Mãe Aparecida. Segunda parte do programa. Você que está aí, esteve aí na companhia do Evandro Bruno desde as... Hoje foi às 7, né, Bruno?
3: 7 horas.
4: Hoje desde as 7 da noite. E continue conosco, viu? Vamos juntos nessa caminhada de fé, de esperança, de confiança sempre na misericórdia do Pai, na intercessão da Mãe Aparecida, na minha vida, na vida do Bruno, na sua vida e na vida de nossas famílias também. Você está indo descansar, irmão?
3: Vamos lá descansar um pouco.
4: Descansar um porquinho, né?
3: Descansar um porco.
4: Tá certo.
3: Enquanto... Amanhã a gente volta.
4: Se Deus quiser,
3: com
4: ué.
3: Com certeza.
4: Opa!
3: Se Deus quiser.
4: É, e Ele quer.
3: Com certeza.
4: Vá com Deus, meu irmão.
3: Valeu.
4: Bom descanso.
3: Obrigado.
4: E a gente se vê.
3: Se Deus quiser.

Amanhã. Maravilha. Tá aí, você vai ficar agora na companhia dele, Eduardo José, até às 5 da manhã. Eu volto amanhã, 8 da noite, aqui no programa com a Mãe Aparecida. Fiquem com Deus e com as bênçãos da Mãe Aparecida.

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6: Meia-noite, bom dia.
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6: Olá, bom dia com a Mãe Aparecida, Rede Aparecida de Rádio. Uma ótima e abençoada madrugada, madrugada de um novo dia. A você, meu irmão, a você, minha irmã, a você que a partir de agora nos faz companhia na segunda parte do programa Com a Mãe Aparecida. Eu, Eduardo José, estou chegando para ficar com vocês nessa madrugada, madrugada de caminhada, madrugada de amor, paz, esperança e confiança sempre na misericórdia do nosso Pai e também na intercessão de nossa mãe querida, a Senhora Aparecida. Obrigado a você, meu irmão, que nos acolhe na sua casa, no seu trabalho, na estrada, aí no seu cantinho de oração, na sua casa. Obrigado, viu, por nos permitir estar junto de você nesse local tão sagrado que é a sua família. Louvando e agradecendo a Deus por mais este dia que o Senhor nos concede, agradecendo por todas as bênçãos e graças derramadas sobre nós, sobre os nossos familiares, amigos, vizinhos, conhecidos. Obrigado, Senhor, por tudo, tudo, tudo em nossa vida. Você, meu irmão, que está rezando conosco por uma das nossas emissoras que integram a Rede Aparecida de Rádio e também pelo aplicativo Aparecida, pelo a12.com/rádioaparecida, obrigado pela sua companhia, obrigado por você estar junto de nós em mais uma caminhada, caminhada de fé e esperança. Vamos juntos, na alegria, no amor, sempre, com as bênçãos do nosso Pai misericordioso. Hoje, nós estamos já vivendo a sexta-feira, isso mesmo, sexta-feira da graça de Deus, sexta-feira, hoje, 5 de junho de 2026, louvando e agradecendo ao nosso bom Deus. A produção é de Marcos Tiago, a coordenação de Paula Castro, a direção do padre Vanderlei Souza, missionário redentorista. Louvando e agradecendo sempre com a Mãe Aparecida. E você, meu irmão, que está aí rezando conosco, pedindo sempre a proteção e a

0: intercessão da Mãe Aparecida. Hoje também pede a intercessão de São Bonifácio. A nossa Santa Mãe Igreja celebra, faz memória hoje, a este santo, São Bonifácio. Rogai por todos nós. 4:04, quem está chegando nesta sexta-feira, final de semana começando, final de semana se despontando aí, não é verdade? Ei, coisa boa, não é? Padre Wanderlei Souza está chegando com o nosso momento de evangelização e reflexão. Com os ponteiros apontam para o infinito.
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2: O anjo do Senhor anunciou a Maria e ela concebeu do Espírito Santo. Ave Maria, cheia de graça, o Senhor é convosco. Bendita sois vós entre as mulheres, e bendito é o fruto do vosso ventre, Jesus. Santa Maria, Mãe de Deus, rogai por nós, pecadores, agora e na hora da nossa morte. Amém. Rogai por nós, Santa Mãe de Deus, para que sejamos dignos das promessas de Cristo. Oremos, infundi, Senhor, vos rogamos a vossa graça em nossos corações, para que nós que conhecemos pela anunciação do anjo a encarnação de Jesus Cristo, vosso Filho, cheguemos por sua paixão e morte de cruz à glória da ressurreição. Pelo mesmo Cristo nosso Senhor. Amém.
3: Olá, meu querido irmão, querida irmã, estamos no tempo comum na liturgia da igreja, nesse momento especial que vai da Páscoa até a festa de Cristo Rei. Um tempo longo na liturgia, na qual nós somos convidados a incorporar em nosso dia a dia a palavra de Jesus, a mensagem da comunidade de fé e a experiência daqueles que vieram antes de nós. Então a liturgia vai nos oferecer a oportunidade de fazer uma grande reflexão, um grande retiro na nossa vida, trazendo para o hoje a riqueza que a palavra nos traz. Hoje, meu querido, minha querida, eu trago um trecho do livro das Confissões de Santo Agostinho, bispo do século V, e também alguma reflexão sobre São Bonifácio, bispo e mártir. Santo Agostinho nos fala sobre o nosso coração inquieto enquanto não está em Deus. Veja que essa semana a gente está falando muito sobre a espiritualidade, e a espiritualidade que se encarna numa forma de ser com os outros ou na vida concreta. Diz o santo: grande és tu, Senhor, e sumamente louvável. Grande é a tua força e a tua sabedoria não tem limites. Ora, o homem, esta parcela da criação, quer te louvar. Este mesmo homem, carregado com sua condição mortal, carregado com o testemunho de seu pecado e como testemunho de que resiste aos soberbos, ainda assim quer louvar-te o homem, esta parcela de tua criação. Tu próprio incitas para que sinta prazer em louvar-te. Fizeste-nos para ti e inquieto está nosso coração enquanto não repousa em ti. Dai-nos, Senhor, saber e compreender o que vem primeiro, o invocar-te ou louvar-te. Começar por conhecer-te ou invocar-te. Mas quem te invocará sem te conhecer? Por ignorância, poderá invocar alguém em um lugar de outro? Será que é melhor seres invocado para seres conhecido? Como, porém, invocarão aquele em quem não creem? Ou como terão fé sem anunciante? Louvarão o Senhor aqueles que o procuram. Quem o procura, encontra-o, e tendo-o encontrado, louva-o. Buscar-te-ei, Senhor, invocando-te, e invocar-te-ei crendo em ti. Tu não foste anunciado. Invoca-te, Senhor, a minha fé, aquela que me deste, que me inspiraste pela humanidade de teu filho, pelo ministério de teu pregador, invocarei o meu Deus e Senhor. Mas como invocar-te, Senhor? Porque ao invocá-lo, eu o chamarei para dentro de mim. Que lugar haverá em mim aonde o meu Deus possa vir?

onde virá Deus em mim, o Deus que fez o céu e a terra? Há então, Senhor meu Deus, algo em mim que te possa conter? O céu e a terra que fizeste e nos quais me fizeste, são eles capazes de te conter? Ou se sem ti nada existiria de tudo quanto existe, e porque tudo quanto existe te contém? Portanto, eu que também existo,

0: eu estivesses em mim, ainda não estou nas profundezas da terra, e no entanto ali também tu estás. Pois mesmo que desça às profundezas da terra, ali estás. Não existiria, pois, meu Deus, de forma alguma, algum lugar onde não existirias se não estivesses. Ou melhor, não existiria, ou se não existisse em ti, de quem tudo, por quem tudo, em quem todas as coisas existem. É assim, Senhor, é assim mesmo. Para onde te chamo, para onde olho, eu já estou em ti. Quem me dera descansar em ti, quem me dera vires a meu coração, inebriá-lo a ponto de esquecer os meus males e abraçar-te a ti, meu único bem. Perdoa-me, Senhor, se falo que sou eu a teus olhos para que me ordenes amar-te, e se não o fizer, te indignares e ameaçares com imensas desventuras, e acaso pequena desventura não é deixar de te amar? Das cartas de São Bonifácio, Bispo e Mártir. A igreja é como uma grande barca que navega pelo mundo deste mundo. Sacudida nesta vida pelas diversas ondas das tentações, não deve ser abandonada a si mesma, mas governada. Na igreja primitiva, temos o exemplo de Clemente, Cornélio e muitos outros na cidade de Roma, Cipriano em Cartago, Atanásio em Alexandria. Sob o reinado dos imperadores pagãos, eles governaram a barca de Cristo, ou melhor, a sua caríssima esposa, que é a igreja, ensinando-a, defendendo-a, trabalhando e sofrendo até o derramamento de seu próprio sangue. Ao pensar neles e noutros semelhantes, fico apavorado. O temor e o tremor me penetram e o pavor dos meus pecados me envolve e deprime. Gostaria muito de abandonar inteiramente o leme da igreja se encontrasse igual precedente nos padres ou na Santa Escritura.
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o pão da vida. Com a Mãe Aparecida, Rede Aparecida de Rádio, Música, Fé e Missão. 3104-1043 é o nosso WhatsApp para você enviar a sua intenção, as suas intenções, para rezarmos o Santo Terço Mariano logo mais às 4 da manhã. E também a sua mensagem de fé, de amor, paz e esperança. 3104-1043. E o nosso momento é de oração.

Deus de misericórdia e compaixão, nós vos agradecemos por este dia e pela oportunidade de permanecermos unidos ao vosso coração amoroso. Vós sois nossa fortaleza nas provações e nossa esperança nas tribulações. Concedei-nos, Senhor, a graça da conversão sincera. Purificai nossos pensamentos, palavras e atitudes para que nossa vida seja agradável aos vossos olhos. Que saibamos reconhecer nossas falhas e buscar sempre o caminho do perdão, da reconciliação e da paz. Senhor Jesus, ajudai-nos a carregar nossa cruz diária com confiança e fidelidade. Quando vierem o cansaço, a dor e o desânimo, sustentai-nos com vossa graça e renovai em nós a certeza de que nunca caminhamos sozinhos. Abençoai nossas famílias, protegei nossas crianças e jovens, fortalecei os idosos e amparai todos aqueles que sofrem física ou espiritualmente. Que o Espírito Santo faça florescer em nós os frutos da bondade, da mansidão e do amor. Amém.

Alen Castro e Patrícia cantando para nós, Deus em Comunhão. Meia-noite, 28 minutos com a mãe Aparecida. 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
9: 12:31. 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
9: Com a Mãe Aparecida, Rede Aparecida de Rádio, rezando com você, meu irmão, minha irmã, você que está aí participando conosco através do nosso WhatsApp, o 3104-1043. A Elaine em São Paulo, capital, rezando por ela, pelos familiares, por todos os amigos, pelos vivos e falecidos também. O Benedito Delar em Poços de Caldas, os irmãos Ayrton e Miguel lá em São José do Rio Preto, a Ana Reis também já marcando presença aqui. Bom dia, trabalhando, louvando e agradecendo por tudo. Amém, Ana. Vamos juntos, madrugada adentro. O seu Luiz Joaquim Gomes, ele e Dona Benedita, rezando conosco, louvando e agradecendo a Mãe Aparecida. E ele está colocando aqui pra gente: bom dia, Eduardo, acompanhei hoje a missa e a procissão das 9, muito emocionante, e vi você na TV rapidamente. Oh, meu querido, obrigado, viu, pelo carinho, obrigado pelas suas orações. Foi mesmo, viu, foi uma missa muito linda, uma celebração onde a participação dos nossos romeiros, devotos da Mãe Aparecida, também participaram bastante, tanto pela TV Aparecida, quanto pela Rádio Aparecida, e também presentes os que estavam no Santuário Nacional, e depois você pôde acompanhar, né, seu Luiz, a procissão com o Santíssimo Sacramento. É o único dia que o Santíssimo sai, né, e passa pelas ruas das cidades, onde tem os tapetes. Muito linda a celebração de Corpus Christi ontem no Santuário Nacional, e acredito com toda certeza que em todo o Brasil, as cidades famosas que têm os tapetes, onde o Santíssimo passa abençoando esse povo de Deus, louvando e agradecendo por tudo. Seu Luiz, um beijo no coração do senhor, viu? E da Dona Benedita também, rezando com a gente.
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0: anjos de resgate chamando Deus de Pai.
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2: Salmo 118. Os que amam vossa lei têm grande paz.
3: Os que amam vossa lei têm grande paz.
2: Tantos são os que me afligem e perseguem, mas eu nunca deixarei vossa aliança.
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2: Os poderosos me perseguem sem motivo. Meu coração, porém, só teme a vossa lei.
3: Os que amam vossa lei têm grande paz.
2: Os que amam vossa lei têm grande paz, e não há nada que os faça tropeçar.
3: Os que amam vossa lei têm grande paz.
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0: Meia-noite, 43 minutos, Poder do Alto, na voz de Ana Gabriela. E você, meu irmão, minha irmã, continue rezando conosco, 3104-1043 é o nosso WhatsApp, para você enviar as suas intenções para rezarmos juntos o Santo Terço Mariano, logo mais às 4 da manhã. Reze por você, reze pela sua família, reze por todos aqueles que pedem suas orações. Agora, 12:44.
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2: Foi muito bom rezar com você nesta semana. E hoje, sexta-feira, vamos lembrar que Jesus foi crucificado, morreu e ressuscitou por cada um de nós, por mim e por você. De maneira especial, lembro nesta oração os aniversários.

aniversariantes de hoje: a Débora Lúcia de Santo André, a Eva de Barrinha e a Ivanil de São Paulo. Iniciemos esta oração invocando a Santíssima Trindade. Em nome do Pai, do Filho e do Espírito Santo. Amém. Senhor nosso Deus, nosso Pai, nós cremos em vós, nós esperamos em vós, nós vos amamos, nós vos agradecemos este dia e vos damos graças porque estamos com vida. Oferecemos este dia ao Senhor com todas as nossas alegrias e sofrimentos, com todos os nossos trabalhos e divertimentos. Guardai-nos do pecado e fazei de nós instrumentos de vossa paz e do vosso amor. Ajudai-nos a observar vossos santos mandamentos. Amém. Sexta-feira, dia 5 de junho. O trecho do Evangelho de hoje é escrito por Marcos, capítulo 12, versículos de 35 a 37. Anúncio do Evangelho de Jesus Cristo segundo Marcos. Naquele tempo, Jesus ensinava no templo, dizendo: como é que os mestres da lei dizem que o Messias é o filho de Davi? O próprio Davi, movido pelo Espírito Santo, falou: disse o Senhor ao meu Senhor: senta-te à minha direita, até que eu ponha teus inimigos debaixo dos teus pés. Portanto, o próprio Davi chama o Messias de Senhor. Como é que ele pode então ser seu filho? E uma grande multidão o escutava com prazer. Palavra da Salvação. Jesus cita aqui uma passagem dos Salmos, Salmo 110, cântico atribuído ao rei Davi: sente-se à minha direita até que eu faça dos seus inimigos um suporte para seus pés. Também o livro de Samuel nos recorda que, nas suas últimas palavras, Davi afirmou: o Espírito do Senhor falou através de mim, e sua palavra está em minha língua. Tudo isso para confirmar que Davi foi escolhido por Deus e ungido para realizar uma missão específica, liderando o povo do Senhor, mas não é um ser divino, não é o Messias, nem o Filho de Deus. O único Filho encarnado é Jesus, que, como sabemos pelos evangelhos da infância, era descendente de Davi, porém, por ser filho de Deus, se torna Senhor de Davi. Uma relação complexa que será compreendida apenas à luz da ressurreição. O messianismo de Jesus, portanto, não é político, mas existencial, libertando a própria natureza humana do domínio do pecado, e não simplesmente o povo do domínio romano. Nós hoje, eu e você, compreendemos que Cristo é o nosso único Senhor e Libertador? Que impacto tem essa verdade na minha vida, na sua vida, no nosso cotidiano? A oração na intenção das pessoas que já faleceram é expressão da ligação e do amor que temos para com elas. A dor, a tristeza, a saudade são sentimentos humanos. Não tem problema tê-los. Mas o desespero não é um sentimento cristão. Acreditamos que Cristo venceu a morte, está vivo, e todos os nossos conhecidos, familiares, amigos estão com Ele. Através das nossas preces, gostaríamos de ajudá-los no momento da morte a se decidirem por Deus. É um sinal do nosso amor e da nossa solidariedade. Para o amor, a morte não é um limite. Vamos pedir a Deus por todas as pessoas que faleceram. Lembre agora de seus familiares, amigos, conhecidos que faleceram e estão junto de Deus. E rezemos: nas vossas mãos, Pai de misericórdia, entregamos a alma de nossos amigos, familiares, conhecidos, na firme esperança de que eles ressurgirão com Cristo no último dia, como todos os que no Cristo adormeceram. Escutai na vossa misericórdia as nossas preces, abri para eles as portas do paraíso, e a nós que ficamos, concedei que nos consolemos uns aos outros com as palavras de fé, até o dia em que nos

0: encontraremos todos no Cristo, e assim estaremos sempre convosco. Amém. Deus, na sua bondade, criou o ser humano e deu aos que creem em seu Filho ressuscitado a esperança da ressurreição. Vos dê também hoje toda a consolação e bênção. O Senhor esteja convosco, Ele está no meio de nós. Desça sobre você, sobre a sua família, sobre as suas intenções e necessidades, a bênção do Deus Todo-Poderoso. Pai, Filho e Espírito Santo. Amém. Sagrado Coração de Jesus, fazei o meu coração semelhante ao vosso. O abraço de hoje vai para o pessoal de Sorocaba. Um abraço para o Marcelo, para a Adriana, para o Davi e para o Romeu. Um abraço também para o Daniel, lá de Cruzeiro. Sou o padre Edmilson Moraes, salesiano de Dom Bosco, e moro em Campinas, no estado de São Paulo, no Colégio Liceu Salesiano Nossa Senhora Auxiliadora. Abraço e até mais.
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0: Voltei, senhor. Anjos de resgate. Agora 7 minutinhos faltando para as 1 da manhã.
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0: Padre Rubens Gomes de Carvalho, missionário redentorista, chegando.
2: Caminhamos juntos, queridos ouvintes da Rede Aparecida de Rádio, com a nossa catequese sobre os sacramentos e agora sobre a confirmação. Quero aqui lembrar, nossa catequese, nossa formação religiosa sobre os sacramentos, mistérios, é o que nós estamos vivendo. Muito além nessa...

0: nossa catequese de ser e de se ter um conhecimento clássico, intelectual, cultural, esse aprofundamento da nossa catequese sobre o sacramento da iniciação cristã visa, sobretudo, penetrar o significado, o sentido a fundo das verdades de nossa fé para vivermos. As exigências dos sacramentos, quer no caso agora sobre o sacramento de iniciação cristã, batismo, confirmação, crisma e eucaristia, visa, sobretudo, também o conhecimento de toda a nossa realidade da fé cristã católica. Visa esse nosso aprofundamento conhecer melhor para amar a fé em Jesus de maneira intensa, testemunhal, e todos possam assim, através do nosso testemunho, conhecer Jesus, vivê-lo e nos santificar a todos. Nosso intuito, por agora, é aprofundar o segundo sacramento da iniciação cristã, a confirmação, o crisma. Relembremos, sacramentos, conforme definição clássica da Igreja, no documento do Concílio Vaticano II, chamado Sacrosanctum Concilium, sobre a liturgia da Igreja Católica, esse documento, nos números 59 a 61, nos ensina: os sacramentos estão ordenados, direcionados à santificação das pessoas, à edificação do corpo de Cristo. Supõe a fé. Os sacramentos alimentam, fortificam, conferem a graça de Deus. Por esse motivo, os fiéis precisam compreender os sinais sacramentais, o que significam os sacramentos. E no número 61, Sacrosanto Concilium ainda diz: a liturgia, isso é a celebração e a recepção dos sacramentos, faz com que a graça divina, a vida de Deus, salve e santifique o fiel cristão. Essa vida e graça divinas derivam, provém do mistério pascal de Cristo, da sua entrega por nós, desde o seu nascimento até a sua ressurreição. Esse mistério pascal nasce e é constituído pela paixão, morte e ressurreição de Cristo. Por esse mistério somos salvos, pois é de onde a salvação de toda a humanidade se busca a sua eficácia, realiza o que significa. E a sua eficácia está presente em todos os sacramentos, e são santificados todos os passos da vida dos fiéis que os recebem com a devida disposição. Isto é, a Igreja, pelos sacramentos, nos acompanha desde o nosso nascimento, quando nascemos para a vida, e aí pelo batismo nascemos para a graça de Deus, para a filiação divina, e em todos os passos da vida, no crescimento, confirmando-nos pela nossa testemunha através dos sacramentos da crisma, que nos fortalece para a missão. Depois somos alimentados com o pão do dia a dia, o pão material, na Eucaristia, para a nossa vida de fé, somos alimentados pelo corpo e sangue do Senhor. Depois a Igreja vai acompanhando na nossa adolescência, na nossa maturidade, através dos sacramentos do matrimônio, nos alimenta pelos sacramentos também no final da nossa vida, nos nossos limites, nas nossas doenças e até na nossa morte, com o sacramento da unção dos enfermos. A Igreja nos acompanha com os sacramentos do nascer até o fim da nossa vida. Mas explicaremos melhor sobre os sacramentos no próximo encontro. Fiquem na paz do Senhor. Um abraço. Tchau.
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5: 1 hora, horário de Brasília.
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5: Com a Mãe Aparecida, Rede Aparecida de Rádio, abraçando os nossos irmãos em Juiz de Fora, pela Rádio Catedral FM, rezando conosco em mais uma madrugada, mandando um abraço lá para Simone, para o Júlio, para Vitória. É, a Vitória está passando o feriado de Corpus Christi lá com a madrinha e o padrinho. É coisa boa, né, Vitorinha? Beijo no coração, viu, Vitória? Seu, da Simone, do Júlio, de toda a família, louvando e agradecendo também. Os nossos irmãos lá pela Rádio Caraíba FM em Senhor do Bonfim, na Bahia. Os nossos irmãos pela Rádio Rural FM, rezando conosco, a 93.9, lá em Tefé, no Amazonas, louvando e agradecendo sempre. Às 4, o Santo Terço Mariano e você, meu irmão, rezando conosco, viu? Louvando e agradecendo por tudo na nossa vida, por tudo que o Senhor tem nos ofertado.
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5: Antônio Cardoso canta pra gente, falando de esperança, amor, fé, esperança e confiança.
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0: Banda Bom Pastor, 1h13, a Vitória, com a Mãe Aparecida, Rede Aparecida de Rádio, 75 anos de história. É, estamos em festa, jubileu, 75 anos de Rádio Aparecida, a Vitória, graças a Deus e a proteção e as bênçãos de nossa mãe, a Senhora Aparecida.
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0: Gabi Pedroso chegando com a nossa crônica para esta sexta-feira.
2: Como eu sou? Primavera ou outono? Somos gente mais de primavera do que de outono. Vemos os brotos de um mundo novo antes que as folhas amareladas nos ramos. Não nos refugiamos em nostalgias, arrependimentos e lamentações. Sabemos que Deus nos quer herdeiros de uma promessa e incansáveis cultivadores de sonhos. Eu sou uma pessoa de primavera ou outono? Minha alma é uma alma de primavera ou de outono? Que cada um responda. De primavera, que espera a flor, que espera o fruto, que espera o sol, que é Jesus, ou de outono, que está sempre com o rosto olhando para baixo, amargurado e, como disse às vezes, com cara de pimentão no vinagre. Papa Francisco.

0: 1:19, quase 1:20, madrugada de sexta-feira, banda Bom Pastor, Mãe Fiel, Mostra-me Jesus. 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
0: Padre Reginaldo Carreira, chegando para mais uma madrugada, Padre.
2: Estes dias me disseram: Padre, o mundo é assim. Quem não bate, apanha. É com essa forma de pensar que se justifica uma violência doméstica, por exemplo. É para disciplinar, é para mostrar quem manda. É com esse pensamento que passa a ser habitual a agressão verbal para se sentir com razão. Passa a ser comum um empurrão intencional no metrô, para conseguir um lugar, porque o mundo é dos fortes, dos espertos. Se torna corriqueiro um xingamento no trânsito, ou um ataque pelas redes sociais, porque quem não bate, apanha. Numa batalha política ou numa luta por seguidores, passa a valer tudo, e até mesmo a religião pode entrar nessa onda. E em vez de anunciar o Cristo, passa-se a criticar o cristão que não pensa como eu. Já dizia o mestre: não julgueis. E ainda, ofereça outra face, ama até teu inimigo. Acho que Jesus tem razão. Você não?

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1: 1:30, bom dia.
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1: Onde quer que você esteja rezando conosco, louvando e agradecendo ao bom Deus por tudo na sua vida. O Renato Rodrigues, lá em Patos de Minas, rezando por ele e pela família, louvando e agradecendo pela vida da dona Ana Paula, pelas filhas Maria Clara, Maria Eduarda e a Luna, né, Renato? Rezando pela família, louvando e agradecendo a Deus por tudo. Quem reza conosco também é o Paulo Roberto, lá em Santa Rita de Jacutinga, rezando por ele e pela família, louvando e agradecendo ao nosso bom Deus por tudo que temos, por tudo que somos, pedindo sempre a proteção e as bênçãos da Mãe Aparecida. Agora 1:31, lembrando que às 4 nós rezamos o Santo Terço Mariano, e você, meu irmão, minha irmã, rezando conosco, viu? Pedindo por você, pela sua família, o nosso Santo Terço Mariano às 4 da manhã, e você enviando as suas intenções, 3104-1043. Daniel, canta pra gente, grande devoto da Mãe Aparecida.
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1: Vamos cantar? Quem canta, reza duas vezes, viu?

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1: Elô Silvério traz pra gente esse momento com a nossa mãe, a mãe do nosso Brasil.
2: Refletindo o tema, Maria cuida das famílias. Vamos juntos começar o Momento com Maria de hoje. Maria é exemplo de amor, cuidado e proteção para todas as famílias. Como mãe dedicada, ela acolhe com ternura os lares que enfrentam dificuldades, inseguranças e desafios do dia a dia. Seu coração materno ensina a importância da união, do perdão e da fé em Deus. Quando uma família reza unida e confia na intercessão de Maria, encontra força para superar os momentos difíceis e cultivar a paz dentro de casa. Maria acompanha cada pai, mãe, filho e avós com carinho, os guiando pelo caminho do amor e da esperança. Que todas as famílias possam se espelhar na Sagrada Família e sentir a presença materna de Maria, cuidando, protegendo e abençoando os seus lares.
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0: Porque ele vive, é, os nossos meninos da banda Canto Novo. Porque com o Senhor, com Jesus, é muito melhor.
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3: Irmão, irmã, as ondas do mar, elas vão e vêm, causam mudanças constantemente, ensinam, cantam e dizem coisas. Quando a gente vai ao mar e vê aquelas ondas, e de vez em quando fica pensando, a conclusão para a maioria é esta: por que a água para ali? Quem segura estas águas? A terra, as areias, pequeníssimos grãos de areia que amansam as ondas. Nós também somos pequenos, mas se formos bilhões, milhões, podemos acalmar a fúria do mar. Isso que acontece espiritualmente falando. Se nós quisermos vencer o ódio, temos que estar juntos, pequeníssimos que fôssemos, porque as ondas do mar não chegam mais longe porque a areia não deixa. Se for só rochedo, a onda vai bater até derrubar, mas as areias não. As areias seguram, seguram, seguram, porque estão unidos. Pequeníssimos, mas são milhões. E é por isso que a onda morre na praia. Cante comigo.

0: Canções que a fé escreveu, compadre Zezinho. 1h54, bom dia, com a mãe Aparecida, música, fé e missão.
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1: 2 horas, horário de Brasília.
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1: Com a Mãe Aparecida, Rede Aparecida de Rádio, 2 horas, 1 minutinho agora, horário de Brasília. Obrigado a você que nos acolhe e reza conosco na sua casa, no seu trabalho, onde quer que você esteja, nossos irmãos pelas estradas do Brasil, louvando e agradecendo sempre. Hoje, dia 5 de junho, sexta-feira da graça de Deus, primeira sexta-feira do mês, né, meu povo? Sempre a primeira sexta-feira, as primeiras sextas-feiras do mês, dedicado ao Sagrado Coração de Jesus. Sagrado Coração de Jesus, nós temos confiança em vós. O nosso momento de oração.
3: Oração ao Sagrado Coração de Jesus.

0: A tradição do Sagrado Coração de Jesus é muito antiga na Igreja, tendo sua origem ainda nos primeiros séculos do cristianismo. O centro da devoção ao Sagrado Coração de Jesus está na adoração do próprio Jesus, representado pelo seu coração, que nos ama infinitamente. Rezando hoje, como é tradição na primeira sexta-feira do mês, ao Sagrado Coração de Jesus, queremos crescer no amor para com nosso Senhor, expressando ao mesmo tempo nossa confiança em sua infinita misericórdia. Rezamos pedindo pelo bem de toda a Igreja, pela salvação da humanidade, pela conversão dos pecadores, pela santificação de todo o clero e para que possamos amar a Deus sobre todas as coisas.
1: Concedei, Senhor, que alegrando-nos pela invocação do coração de vosso Filho, meditemos as maravilhas de seu amor e possamos receber muitas graças. No coração do vosso Filho, ferido por nossos pecados, nos concedestes infinitos tesouros de amor. Fazei que lhe ofereçamos uma justa reparação, consagrando-lhe toda a nossa vida. Elevado na cruz, entregou-se por nós, e seu imenso amor, e de seu lado aberto, fez jorrar com a água e o sangue os sacramentos da Igreja, para que todos, atraídos ao seu coração, viessem beber com perene alegria na fonte salvadora. Concedei-nos que, sempre voltados para o vosso Filho, aprendamos a reconhecê-lo em cada irmão. Amém. Sagrado Coração de Jesus, nós temos confiança em vós. Sagrado Coração de Jesus, fazei o nosso coração semelhante ao vosso.

0: Gabriela Carvalho, Sagrado Coração de Jesus. 2 horas.
1: Sagrado Coração.
0: 2 horas 13 minutos. Sagrado Coração de Jesus, nós temos confiança em vós.
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0: Padre José Allen chegando nesta sexta-feira com a sua mensagem.
4: A paz esteja com você. Prosseguindo a nossa caminhada com Maria, vamos lembrar sempre que seguir Deus falando no silêncio como Maria é fundamental. Como nós celebramos durante tantos anos a nossa experiência de fé com Deus através de tantas manifestações de Maria, de tantos acontecimentos e testemunho dos santos, vamos lembrar que tudo o que Deus realiza é para a nossa salvação, mas nós temos que aprender a enxergar a vida além da aparência. É muitas vezes uma forma de nos converter mesmo. Nós devemos nos prostrar diante de Cristo e procurar adorá-lo, louvá-lo, agradecê-lo, porque Ele é o caminho, a verdade e a vida. E Ele veio ao mundo graças a Maria. Maria foi a porta que Deus passou, digamos assim, para entrar nesse mundo e poder nos trazer a salvação. Maria, no silêncio, nunca pronunciou uma palavra que não fosse expressão do seu amor a Deus, da sua disposição de fazer a vontade de Deus. E ela se ofereceu para fazer a vontade de Deus. E esse deve ser também o nosso testemunho e a nossa decisão. Olhar para Maria e falar: faça-se em mim a vontade de Deus. Como fez Maria, como fez José,

0: Como Jesus sempre dizia, Pai, que se faça a vossa vontade. E é assim que nós rezamos na oração do Pai Nosso, seja feita a vossa vontade. Não vamos dizer isso apenas com palavras, vamos realmente cumprir. E para fazer a vontade de Deus, vamos viver a sua palavra, ler e compreender o que Deus falou através de Jesus, de Maria, de José, de tudo que está na sua palavra. E tudo que Ele continua nos revelando através do Espírito Santo ao longo da história da Igreja. Que Maria nos ajude cada vez mais a vivermos muitas vezes de maneira calada, mas silenciosa e profunda, a nossa relação com Deus, aprendendo a fazer o que Ele nos diz.
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0: Maria, mãe da vida, Adriana Arides, 2h22, bom dia com a mãe Aparecida. Às 4, o Santo Terço Mariano.
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0: Inspiração. A Bíblia, livro inspirado por Deus. A Bíblia não é um livro simplesmente humano. É um livro santo. É divino. São Paulo diz que toda a Escritura é divinamente inspirada. 2 Timóteo 3,16. São Pedro afirma que os autores da mesma eram conduzidos pelo Espírito Santo. Os santos padres chegaram a asseverar que não há pensamento e palavra na Bíblia que não provenham de Deus, como liras tangidas pelos dedos do Divino Espírito. Os concílios e os papas exigem que se creia ser Deus o autor das Escrituras e não simplesmente um aprovador ou preservador de qualquer erro. Contudo, tal inspiração não consiste em o escritor entrar numa espécie de transe ou delírio profético e ser automaticamente usado por Deus. Assim pensava Tertuliano e muitos dos antigos. Não, nada disso se exige para a inspiração. O escritor sacro conserva a sua personalidade literária e faz todos os esforços e emprega todos os recursos comuns que os escritores profanos realizam. Ele lê, interroga, investiga nas fontes, coordena, planeja, procura as palavras mais adequadas, etc. Tudo como se fosse simplesmente humano e não divino. Não somente o estilo, mas toda a personalidade do escritor imprime-se na obra escrita. Idade, temperamento, nacionalidade, cultura, santidade pessoal, etc. O agiógrafo age com toda a liberdade e consciência do que faz. Livremente ele quer ser guiado por Deus, que leva a empreender e o sustenta em todo o decurso do trabalho e nos detalhes todos. As duas vontades, a do escritor e a de Deus, harmonizam-se na procura e execução do mesmo fim. Não se anula a liberdade do escritor, embora, com infalível segurança, Deus o leve a querer o que

0: no caso, Deus quer. E não somente a vontade, mas também a inteligência do agiógrafo é inspirado pelo Altíssimo. A luz sobrenatural estender-se-á à concepção do plano, à investigação das fontes e documentos, à elaboração da obra e à forma da mesma. Mas esta luz normalmente não trará ideias novas ao escritor, nem contrariará os trâmites das faculdades mentais. Mas ela, a luz divina, lhe fará atingir a verdade com clareza e certeza divinas. Ela lhe revestirá o pensamento com autoridade infalível, própria só de Deus, no julgar. A graça penetrará a memória, a imaginação e a sensibilidade do autor sacro. Sua influência atingirá mesmo a redação material da obra. Leão XIII diz, pois, que a inspiração é um impulso sobrenatural em que o Espírito Santo excita e move o escritor sacro a escrever e assiste-o no decorrer.
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2: 2:31, bom dia. 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
2: Com a Mãe Aparecida, Rede Aparecida de Rádio, abraçando os nossos irmãos que rezam conosco em Porto Nacional, no Tocantins, pela nossa querida Rádio Tocantins AM. A você, meu irmão, que está em Santa Maria, no Rio Grande do Sul, 102.7, Rádio Medianeira FM. Deve estar um friozinho em Santa Maria, meu Deus, não é não? É, Rádio Medianeira FM, um beijo no coração de todos vocês, rezando conosco, louvando e agradecendo. Lá em Tubarão, Santa Catarina, pela Rádio Tubá FM, e também os nossos irmãos em Balneário Camboriú, pela Rádio Divino Oleiro FM. E ainda em Santa Catarina, os nossos irmãos em Blumenau, pela Rádio Arca da Aliança FM, louvando e agradecendo. Agora 2:33.
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3: Não lestes a passagem da Escritura. A pedra rejeitada pelos construtores é que se tornou a pedra principal? Marcos 12, 10. Ao se construir um templo ou edifício público importante, coloca-se antes no local determinado pelos construtores uma pedra bonita, grandiosa, para que se a construção for demolida, os pósteros possam saber quem a mandou construir e por quê. Essa pedra, pois, tinha muita importância no sentido histórico e social. Pois bem, se essa pedra se revestia de tanta importância, por que trocá-la por outra menor, feia e incapaz de receber uma inscrição comemorativa? Fazer isso não teria nenhum sentido. O lógico e normal, pois seria a pedra de bom tamanho e aparência que lembrasse e honrasse a grande construção. Esse foi o fecho de uma parábola de Jesus. Nessa parábola, um senhor manda plantar uma vinha e no tempo devido envia umas pessoas com o fim de cobrar aluguel tratado por eles. E aí aconteceu isto: mataram uns, machucaram outros e só lhe sobrou um, o próprio filho. O patrão, após o massacre, pensou: vou mandar o meu filho. Certamente a esse os lavradores vão respeitar. Puro engano. Mal viram, começaram a dizer: olhem, este é o herdeiro. Matemo-lo e a vinha será nossa. Jesus, assim, poderia dizer a nós: vocês foram enviados para plantar a vinha, cuidar dela e me pagar o aluguel, porque a vinha é minha, não de vocês. Se acharem que ela é sua, vou exterminá-los. Senhor Deus, plantamos como a tua vinha, mas não cuidamos dela como devíamos. Consideramos-nos donos, perdoa-nos. Da tua vinha somos parte, não donos. Se, pois, estamos nela, estamos para servir. Amém.
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0: Ítalo Vilar cantando pra gente, Rio de Unção, 2h47.
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2: Os santos nos ensinam, hoje dia 5 de junho, celebramos a memória de São Bonifácio. E eu, Padre André, estou com você, amigo e amigo ouvinte, para conhecermos um pouquinho a história desse tão grande santo e também pedirmos a sua intercessão. Com alegria, celebramos a vida de total entrega a Deus do cristão que se tornou o apóstolo da Alemanha. São Bonifácio nasceu no ano 675 e recebeu o nome de batismo de Vinfrido, e com o passar da vida, no seguimento do Divino Mestre, tornou-se monge beneditino. O coração de Bonifácio era sereno, como o dos seus irmãos monges, porém inquieto por causa do seu ardor missionário. Sendo assim, ao se apresentar ao Papa, recebeu sua investidura de missionário, fato que mudou sua vida e seu nome de Vinfrido para Bonifácio, em memória de um grande mártir. Ordenado bispo, Bonifácio soube proporcionar a unidade do cristianismo nascente na Alemanha com Roma, assim como bem evangelizou os quatro cantos de sua região, através de muitos mosteiros e dioceses que nasceram por sua causa. Docilidade e firmeza, timidez e coragem, oração e ação estavam presentes em sua pessoa e fecundo apostolado, que não se restringiu somente à Alemanha. Também evangelizou o norte da Europa. Aconteceu que numa de suas viagens missionárias, São Bonifácio e outros cristãos foram atacados e mortos por pagãos. Isso no ano 754. Que o bondoso Deus suscite em nossos corações um espírito missionário, a exemplo do bispo São Bonifácio, para difundirmos a boa nova com firmeza, coragem e boas obras. Rezemos também pela Igreja na Europa, para que não se canse nem desanime na missão, apesar das dificuldades dos tempos atuais. São Bonifácio, rogai por nós.
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0: Irmãs da copiosa redenção, bem-aventurada. 2h55, bom dia. Já já o Santo Terço Mariano, para você rezar conosco.
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0: E em tudo e em todo momento, a toda hora, dai graças.

0: Quirino Filho, Maria Diniz, por tudo, meu irmão, minha irmã, dai graça por tudo, tudo, tudo. A todo momento, dai graça.
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0: 3 horas, bom dia.
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0: Com a Mãe Aparecida, onde quer que você esteja, viu? Rezando conosco, louvando e agradecendo sempre ao nosso bom Pai por tudo na sua vida, na vida da sua família. A Laura, lá em Aracaju, rezando conosco, louvando e agradecendo. Está rezando por todos nós, também pela Dona Adelaide, que também está rezando com a gente. Beijo no coração de vocês aí em Aracaju, pela nossa Rádio Cultura FM. Louvando e agradecendo a Deus também os nossos irmãos, o Mário rezando com a gente, pedindo por ele e pela família. O José Nilton lá em Salvador, na Bahia, rezando conosco também. Quem também está na sintonia é o nosso...

0: nosso irmão Marcelo. Ele reza pela família, pedindo que a Mãe Aparecida interceda por ele, pela família do Marcelo, pela Camila, Isadoro, Fiuk, lá de Juiz de Fora, Minas Gerais, todos rezando conosco. A Auricele Vasconcelos em Portugal, rezando por ela e pela família. A Marlene aqui no bairro Santa Luzia, em Aparecida, rezando conosco também, pedindo por ela, pela família, pela amiga dela, a Cida, lá de Roseira, também rezando conosco, pelos netos, netas e filhos, né, Marlene? Obrigado, minha querida, rezando conosco. E quem reza com a gente é o nosso irmãozinho, pedindo as bênçãos da Mãe Aparecida por ele e pela família, é o nosso querido Marcelo, pedindo oração pela família, em especial pela esposa dele, que está fazendo um tratamento especial, né? A nossa querida esposa dele, e ele está rezando por todos os nossos irmãos que neste momento estão passando por esse processo de tratamento. Tratamentos pesados, né? Que judia um pouquinho, mas que é importante, né, Marcelo? E coloquemos tudo nas mãos do nosso Pai Misericordioso, nas mãos de nossa mãe, a nossa intercessora, a Senhora Aparecida. Obrigado, Marcelo, rezando conosco por ele, pela esposa e por todos da família dele. O Paulo Brito, lá em São Sebastião do Passé, também rezando com a gente.
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0: Lady Gaga na Rádio Maior Sul, essa grande intérprete internacional, Lady Gaga, que fez um showzaço no Brasil ano passado, né? Levando uma multidão à Praia de Copacabana, no Rio de Janeiro. Então, ela cantou pra gente aqui, tema do filme Maverick, Top Gun Maverick, Hold My Hand. Teve Murilo Rufi, Saudade Estranha, a segunda da sequência pra você. Hoje, 11h30 da manhã, o Padre Carlos vai estar com a gente aqui no Caminho Verdade e Vida. E ao meio-dia tem o Moreira Lopes com Sintonia da Tarde. E daqui a pouquinho, 10h30, a edição do Girando, as notícias em destaque para você. Sabia que o Faustão já está em casa? Ele teve alta na última terça-feira, dia 2. Permaneceu internado por cerca de uma semana na unidade médica para receber um procedimento cirúrgico. Havia dado entrada dia 25 de maio em decorrência da retirada de uma sonda gástrica, utilizada para alimentação e administração de medicamentos. Havia uma previsão para sair mais rápido, demorou um pouquinho mais, mas o Faustão já está em casa desde a última terça-feira e essa é uma boa notícia da gente dar e também da gente ouvir, com certeza, né? Grande Faustão! Daqui a pouco eu volto com você!
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1: Eu abro essa sequência de participações fazendo uma reclamação que veio lá de São João do Manhuaçu. Nossa amiga Cristina mandou aqui uma mensagem dizendo assim, aliás, eu falei São João, mas falei errado, né? É Dom Correia, Dom Correia. Ela está dizendo o seguinte: Nascimento, faz um pedido à Energisa, porque nós estamos tendo muita falta de energia aqui na área de Dom Correia. Então, a área de Dom Correia está tendo muito corte de energia. A gente tem familiar que usa oxigênio e com a falta de energia o aparelho não funciona. E realmente é preciso que haja esse conserto aí da rede aqui, porque está faltando muita energia. Então nós fazemos aí esse pedido à Energisa. Vou até encaminhar aqui, né, para o nosso departamento fazer esse encaminhamento para a Energisa também dar uma checada aí. Tá? O que está acontecendo na região de Dom Correia? Você poderia fazer o seguinte, ô Cristina, mandar para mim aí a localização certinho, tá? Onde é que você mora? E citar, inclusive, eu não vou falar isso no rádio, né? Citar, inclusive, o nome da pessoa que tem aí a necessidade do oxigênio e o endereço certinho que a gente vai passar para a Energisa, tá bom? Um abraço para você e obrigado aí pela sintonia mais uma vez. Oi, minha amiga Lídia. Agora sim, São João do Manhã.

0: Passou.
1: Bom dia, Luiz. Aqui é Lídia, aqui de São João do Maiuaçu, Luiz. Quero ouvir uma música, oferecer para todos que estão ouvindo, agradecer o Papai do Céu, né? Por mais essa sexta-feira, primeira sexta do mês.
0: Isso aí.
1: Que Deus possa estar abençoando a cada um de nós, Luiz. Tem uns 20 dias que eu não ouvi a Luiz Nascimento, né?
0: Ó.
1: O rádio não queria pegar o Luiz Nascimento, hein?
0: Agora sintonizou de novo, né? Tá ótimo. Valeu, Elidia. Bom dia.
2: Bom dia, Rádio Maiuaçu 9FM. Sou Maria de Souza, moro no Colo do Marambaia. Tô pedindo uma música do Henrique e José Henrique Gabriel, Mala Amarela. Para toda a minha família, para mim aqui, para toda a minha família. E para você e da rádio.
0: Tá ótimo.
2: Tchau,
0: tá ótimo.
2: Tchau. Fique com Deus.
0: Fica com Deus também. Maria Souza, Santana do Maiuaçu. Oi, Cleusa. A Cleusa tá no São Vicente, pertinho aqui do centro de Maiuaçu, curtindo a 106.9. Bom dia para você. Bom dia também para a irmã da Cleusa, a Reni. Tá no estacionamento trabalhando e ouvindo a gente, né? Paulo César também tá me ouvindo no estacionamento aqui no centro da cidade. Bom dia, meu amigo. Bom dia para Maria Souza. Oi, Maria.
3: Bom dia, Luiz. Luiz, tô querendo ouvir uma música bem bonita de Paulo e Paulinho. Qualquer uma deles. Oferecer para todas minhas amigas.
0: E
3: toda a minha família, tá?
0: Tá certo. Valeu, Maria Souza. Neuza, direto da Gameleira. Tá gelado aí, minha amiga?
4: Oi, Luiz Nascimento. Bom dia.
0: Bom dia.
4: Tudo bem com você?
0: Tudo ok.
4: Aqui a gente tá bem, né? A Gameleira, Luiz, tá um frio. Muito frio, mas... Tá bom. Eu gostaria de ouvir uma, se fosse possível, Barco de Papel. Ofereço para todos que estiverem ouvindo o seu programa. Fica com Deus, um abraço, bom final de semana.
0: Para você também, Neuza. A Clemilda tá curtindo a Maiuaçu, centro da cidade, trabalhando e ligada aqui. Dedé tá na Ponte da Aldeia, bom dia. Bom dia também, né, para o meu amigo Freitas, também tá na região da Ponte da Aldeia. Bom dia para Angélica, para o Juninho. Bom dia para você que tá aí curtindo a gente. De Paulo e Paulino. É o Barco de Papel. Mais uma saudade marcante. É modão pra você aqui na Rádio Maiuaçu.

0: Aí a participação do Pedro Sampaio aqui na manhã da Rádio Manhã Sul. Pedro Sampaio com a Ana Castela. Essa música é novinha, tá quente, quente, né? Agora ou nunca. São 10h31 da manhã, chegando a informação.
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0: Manhã Sul tem céu parcialmente encoberto nesse momento. Temperatura aqui no centro da cidade, Praça 5 de Novembro, é de 19 graus. Umidade relativa do ar em 65%. Uma ocorrência envolvendo um enxame de abelhas foi registrada na MG 329, que dá acesso ao município de Bom Jesus do Galho, na tarde dessa terça-feira. De acordo com as informações apuradas, um automóvel ocupado por duas pessoas, uma mulher e um homem, seguia pela rodovia sentido Caratinga quando os ocupantes foram surpreendidos por um enxame de abelhas. Como uma das janelas do veículo estava aberta, os insetos entraram no carro e atacaram as vítimas. Após serem picados diversas vezes, os ocupantes do automóvel passaram mal. Equipes do SAMU e do Corpo de Bombeiros Militar foram acionadas e compareceram rapidamente ao local para prestar socorro. Vítimas foram encaminhadas para o atendimento médico em Caratinga. A mulher que estava no carro apresentava grande quantidade de picadas, inchaço pelo corpo e estava desacordada no momento do resgate. Após o socorro às vítimas, o Corpo de Bombeiros Militar permaneceu no local, realizando os trabalhos de retirada do enxame e garantindo a segurança da área. Militares também resguardaram o veículo até a chegada da PM, que ficou responsável pelos procedimentos cabíveis. Essa questão é séria. Enxame de abelha é realmente algo muito perigoso, pode levar a pessoa à morte. Então, se você se deparar diante de uma situação dessa, tem que se proteger o quanto antes, porque o ataque pode levar à morte. O dólar no câmbio comercial está operando em alta de 0,97%. Vale R$ 5,11. O euro também está em alta de 0,84%, R$ 5,92. A Bovespa em queda de 0,34%, 169.747,25 pontos. Microempresárias do setor de turismo, vítimas de violência doméstica ou de gênero, poderão pedir a suspensão temporária dos pagamentos de financiamentos obtidos por meio do Fongitur, que é o Fundo Geral de Turismo, bem como a ampliação dos prazos de carência. As mudanças nas regras do fundo criado para oferecer suporte financeiro a empreendimentos e políticas públicas de desenvolvimento do setor foram anunciadas ontem pelo ministro do Turismo, Gustavo Feliciano. Segundo a pasta, o objetivo das condições especiais de crédito para microempreendedoras do setor turístico é oferecer proteção e suporte econômico às vítimas de violência. Com as mudanças nas regras operacionais do Fungitur, além da possibilidade de pedir a suspensão temporária dos pagamentos por até 6 meses, as interessadas poderão solicitar que o prazo de amortização para investimentos em capital fixo passe de 240 para 246 meses, com carência estendida de 60 para 66 meses. E para encerrar essa edição, James Hunt, de filmes conhecidíssimos como Aracnofobia, de 1990, também Jumanji, de 1995, Logan, 2017 e Top Gun, Maverick, de 2022, morreu aos 81 anos de idade. De acordo com o Departamento de Polícia de Los Angeles, segundo apurado pelo site TMZ, Red foi assassinado a facadas e o principal suspeito é o enteado dele, filho da namorada do artista. Segundo policiais, Red foi encontrado na manhã de quarta-feira, dia 3, em frente a uma casa no distrito de Tarzana, em Los Angeles, na Califórnia, com ferimento de faca no peito. Ele foi levado às pressas para um hospital, onde foi declarado morto. E o suspeito é Michael Gledel, de 44 anos, que fez uma ligação para a polícia antes da chegada de socorro, na qual teria dito aos atendentes: "Eu sou o filho do homem. Acabei de matar o homem do pecado." Palavras dele, né? Do Michael Gladwell. Policiais disseram que ao chegar ao local, Gladwell os abordou e admitiu ser a pessoa que eles estavam procurando. As autoridades dizem que ele morava na casa com a sua mãe, namorada de Hand, conforme comunicado oficial da polícia. A vítima foi levada para um hospital local por paramédicos do Corpo de Bombeiros de Los Angeles, onde foi declarado morto. Gladwell foi detido e indiciado por assassinato, com fiança estipulada em 10 milhões de reais. A motivação do crime ainda não foi revelada. Agora, o ator é muito conhecido, quase meio século de carreira. Hand atuava desde 1977. E além de filmes famosos, como já citados, Jumanji, Logan, a Aracnofobia e Top Gun Maverick, também atuou em séries de sucesso, como Barrados no Baile, Nova York contra o Crime, Castle, Arquivo X, Melrose Place e NCIS, Los Angeles. O último trabalho dele seria o filme de ação Kickback 5, ainda em pré-produção. E assim termina a edição do Girando. Mais notícias a qualquer momento. Agora são 10h38 da manhã.
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0: Luiza Cimento. Estamos juntos e daqui a pouquinho a nossa próxima atração informativa vai ser aquela dica do Saúde em Foco às 11 horas da manhã. 10h39. Zé Henrique e Gabriel, Mala Amarela. Depois tem Marília Mendonça.

0: Marília Mendonça, lançamento do ano passado, né, da produção dela, Segundo Amor da Sua Vida.
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1: E essa sequência vai ser para esquentar esse friozinho, afinal de contas, a Terezinha já deu a dica aqui.
2: Bom dia, Luiz Nascimento. Eu queria ouvir uma música com Muriel, qualquer uma com ele. Oferecer para essa manhã gelada, que está muito frio. Ofereço para você e sua família, para esquentar a manhã do programa.
1: É, minha amiga, tá fácil não, hein? Tá geladaço, né? Tá geladaço. Um abraço para você, da Terezinha, pessoal de São Vicente, curtindo a Rádio Manhã Vassoura também. Oi, Nascimento, sou a Maria Inês de Santo Amaro, Minas. Quero participar da promoção Dia dos Namorados. Pois é, se você não mandou ainda, faça como a nossa amiga Maria Inês, lá de Santo Amaro. Manda para cá, né, o seu nome, seu endereço e boa sorte. Dia dos Namorados vai ter jantar, vai ter buquê de flores. Hã? Legal, hein? Só aqui tem essa promoção para você. A minha amiga Lini do Carmo, lá de São João do Maior Sul, falou assim: Nascimento, quero participar do sorteio Dia dos Namorados, hein? Olha a festa surpresa do meu aniversário dia 3. Olha só que bacana. Bonito, hein? Família reunida. É isso aí. É isso mesmo, né, Lini? É assim que tem que ser. Bom dia para você, tá? Mais um bom dia.
3: Bom dia, Luiz Nascimento. Tudo bem?
1: Tudo.
3: Eu gostaria de ouvir a música do Leonardo. Cadê você? Vou oferecer para todos, especial para vocês da Rádio Ontem.
4: Qualquer uma deles.
3: Fique com Deus.
1: Tá certo.
3: Todas minhas amigas.
1: Até a próxima, minha amiga. Na próxima vez que for gravar, baixa o volume do rádio um pouquinho mais para destacar a sua voz, tá bom? 10h49.

0: Uma saudade marcante da carreira do Lionel Rich. Interessante que a versão original dessa música é com a Diana Ross, mas hoje, Shania Twain. Vamos às últimas participações da manhã de hoje aqui no programa, mas amanhã tem mais a partir das 7 da manhã. Oi, Valéria, bom dia.
1: Bom dia, Luiz. Aqui é a Valéria de Luisburgo. Gostaria de ouvir uma música e a sua escolha. Ofereço meus filhos Gustavo, Otávio e Gabriel, do meu esposo Wagner, para você e para todos os ouvintes do programa. Uma ótima sexta-feira para todos.
0: Para você também, obrigado pela participação. Oi, Ana Lúcia, bom dia.
2: Bom dia, Luiz Nascimento, Ana Lúcia Martins, São Domingos. Eu gostaria de participar do sorteio também dos namorados. E se for possível, gostaria de ouvir a música com o Padre Zezinho, Que Eu Saiba Perdoar. E peço orações pelo nosso segundo PLC aqui em São Domingos, que se Deus quiser eu estarei servindo. Um bom final de semana a todos e fique com Deus. Tchau.
0: Até a próxima. Excelente final de semana para você também. Oi, Silvia Santana. Bom dia.
3: Bom dia, Luiz Nascimento. Que sou amiga de sempre de vocês, ouvindo o seu programa, Silvia Santana, Bom Jesus de Realeza. Peço que passe a música para mim, meu cavalinho, sabe? Guilherme Silva. Ofereço para o aniversariante de ontem, que foi meu genro, Carlos Augusto Costa, lá do Acre. Também para o aniversariante de ontem, Oswaldo de Nave Dutra. Ofereço para meus 6 filhos, meus 16 netos, meus 6 bisnetos. Ofereço para nossa comunidade Santo Amaro de Minas. Bom Jesus de Realeza. Ponte dos Moraes. Que Jesus ilumine a sua vida com a família. Tchau. Fica com Deus.
0: A sua também. Muito obrigado pela participação, tá? Oi, Cláudio.
4: Oi, Osmen. Bom dia. Pedi uma música escolha aí, fazer mais minha esposa pra Tenori. Vou pra Jani, moro lá no Zadão. Faz pra nós aí. Alô.
0: Valeu, Cláudio. Ótimo fim de semana pra você e pra todos aí. Bom dia também para a nossa amiga Maria Xavier da Consolação. Ela está dizendo assim: Nascimento, estou aqui na Silvério Dutra, em Vila Nova. Quero participar da promoção. Claro, já está nela. E a Ione Espínola está dizendo assim: estou de folga hoje e estou ligada na maior e na melhor, curtindo a Rádio Manhuaçu. Tenha um bom dia também da minha amiga Cristina. Oi.
5: Oi, Nascimento, bom dia. Aqui, eu gostaria de participar da promoção do Dia dos Namorados, tá?
0: Tá certo, já está nela.
6: Essa é uma homenagem à minha diva, à minha amiga.

0: Menos é mais com Simone Mendes. A Simone Mendes convidada para o pagode, hein? E terminou assim, né? Grande sucesso. A música Pedro do Pecado. Xande de Pilares e a música da Marisa Monte, Ainda Bem. E aqui é assim, você tem sempre o melhor da música tocando para você na Rádio Manhã Uaçu. 11h18 da manhã, volto rapidinho para encerrar o programa de hoje.
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2: 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Como no outono, costumamos tirar as

0: roupas de frio do armário? Por terem ficado um bom tempo guardadas, é importante fazer a higienização delas, pois nesse tempo, seus casacos, por exemplo, podem ter virado o habitat ideal para micro-organismos que afetam a saúde. Dessa forma, antes de utilizar roupas que estavam há muito tempo guardadas, lave-as e deixe-as secando ao sol.
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0: E agora tem a Lauana Prado aqui na Rádio Maior Sul. Ela convidou um milionário para cantar com ela em determinada ocasião. E ficou assim, esse popurri, né, da Lauana Prado com o milionário, que formou dupla muitos anos com o Zé Rico.
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0: obrigado. Gente, muito obrigado vocês.
1: Toda a minha reverência. Seu milionário, eu tô emocionado.
0: Obrigado, digo eu.
1: Que coisa linda. Obrigada de coração.

0: Homem da Casa, mais uma mensagem maravilhosa de Zeneto e Cristiano na Rádio Manhuaçu. Agora são 11h28 da manhã.
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0: Amanhã, se Deus quiser, mais cedo, hein? 7 horas da manhã, para enfrentar o frio do sabadão. Se Deus quiser, com mais uma Manhã do Ouvinte aqui na Rádio Manhuaçu. Então, amanhã, 7 da manhã, o nosso encontro. Obrigado a você que ouviu todo o programa, parte dele, participou, não tem problema. Importante é estar com a gente aqui na Rádio Manhuaçu. No rádio, no site, no aplicativo e também nas mídias sociais. Daqui a pouquinho, o Padre Carlos com o Caminho Verdade e Vida. E depois tem o Moreira Lopes com Sintonia da Tarde. Para encerrar hoje, Padre Zezinho, para que eu saiba perdoar. É a última dessa manhã aqui no programa. Fiquem todos com Deus e até amanhã. Tchau, gente!

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4: Bom dia, Luiz Nascimento. Bom dia, ouvintes. Grande abraço, bênçãos de Deus. Uma sexta-feira feliz e abençoada para você, sua família, nossas comunidades, nossa igreja. Nosso bom dia todo especial aos trabalhadores e trabalhadoras, viajantes, motoristas. Que Deus abençoe você, sua família, conduzindo e suscitando saúde e vida plena. Bom dia aos doentes, enfermos, famílias enlutadas, aos idosos. Que o Senhor, Deus da vida, continue sendo presença, força, sinal de vida e de esperança no coração das crianças, jovens, catequistas e catequizandos, todos os que, de uma forma ou de outra, continuam colocando a vida a serviço daqueles que mais necessitam.

Prezado ouvinte, querida família, celebramos ontem Corpus Christi, festa da Eucaristia, o nosso agradecimento a Deus pela vida, por todos os que de uma forma ou de outra participaram, se envolveram, crianças, catequistas, catequizandos, comunidades, jovens, adultos, muita gente envolvida, participando, celebrando, muita gente da procissão, que a Eucaristia continue sendo sinal de vida, de esperança, de compromisso, mas que o apelo da Eucaristia continue sendo interiorizado no coração e na vida de cada um de nós. Hoje nós celebramos a primeira sexta-feira do mês, isso mesmo, primeira sexta-feira do mês 6 do mês de junho, a devoção ao Sagrado Coração de Jesus. É um convite a contemplar o amor infinito e a misericórdia de Deus. Este mesmo amor infinito e esta mesma misericórdia de Deus que Jesus revela no Evangelho de hoje, mais do que uma simples prática, é uma espiritualidade que nos ensina a amar com mansidão, acolher os feridos e encontrar refúgio nas horas de cansaço. O coração, como símbolo, na linguagem bíblica, o coração representa o ser humano por inteiro. Quando voltamos nossa atenção para o Sagrado Coração de Jesus, não olhamos apenas para o órgão físico, mas para o centro da pessoa de Jesus Cristo. É a expressão visível do amor invisível do Pai, que se fez homem e entregou-se por todos nós. Em um mundo marcado pelo individualismo e pela correria, o coração de Jesus se apresenta como um oásis. A passagem bíblica: "Vinde a mim, vós todos que estáis cansados e sobrecarregados, e eu vos aliviarei." Encontra ali sua máxima expressão. É um lembrete constante de consolo, de perdão, de acolhida, um coração que ama e ama de uma forma intensa e plena todos aqueles que de uma forma ou de outra se aproximam dele, buscam e vivem de uma forma plena a confiança no próprio Cristo. Possamos celebrar bem este dia, na oração, na Eucaristia, na palavra, tentando responder da melhor maneira possível o apelo do coração de Jesus, que é um apelo para o amor, para a doação da vida, para a entrega total. Primeira música do nosso Caminho Verdade e Vida desta sexta-feira, Sagrado Coração de Jesus.

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1: Muito bem, caro ouvinte. Vamos ao Evangelho de hoje, dia 5 de junho, primeira sexta-feira do mês. Que o Sagrado Coração de Jesus nos ilumine, nos abençoe, nos mostre o verdadeiro caminho a seguir. Temos o texto do Evangelho de São Marcos, capítulo 12, versículos de 35 ao 37.
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1: Naquele tempo, Jesus ensinava no templo dizendo: como é que os mestres da lei dizem que o Messias é o Filho de Deus, o Filho de Davi? O próprio Davi, movido pelo Espírito Santo, falou: disse o Senhor ao meu Senhor: senta-te à minha direita até que eu ponha teus inimigos debaixo dos teus pés. Portanto, o próprio Davi chama o Messias de Senhor. Como é que ele pode então ser seu filho? E uma grande multidão escutava com prazer. Palavra da salvação. Prezado ouvinte, querida família, nós temos para hoje um pequeno texto de São Marcos, capítulo 12. E o Evangelho de hoje afirma que uma grande multidão, com prazer, escutava Jesus Cristo. A grande multidão. E no meio desta grande multidão, nós temos os doentes, enfermos, mulheres, crianças, excluídos, marginalizados, de modo muito especial, os mais pobres. A palavra de Jesus encanta multidões, porque ele fala de um Deus misericordioso e, por excelência, é o nosso Pai. É o rosto misericordioso de Deus que Jesus vai revelando aos poucos. Um rosto que Deus, ou melhor, um rosto que o povo não conhecia, porque as lideranças religiosas da época não falavam dele e não conseguiram apresentar ao povo este Deus misericordioso e amoroso. Para muitas pessoas, Jesus Cristo era descendente de Davi. Jesus Cristo foi anunciado pelos profetas, prometido por Deus e esperado pelo povo. Houve uma grande espera. Aquilo que os profetas

Atas anunciaram, de fato, se realizou plenamente a partir do grande mistério da encarnação. Suas atitudes, milagres e palavras demonstraram que ele não era apenas um simples profeta, não era apenas um descendente de Davi, mas o Filho de Deus encarnado em nossa história, em nossa realidade humana. Filho de Deus encarnado, Filho de Deus que veio ao mundo e se encarnou na história humana. Ele próprio afirmou ser o Filho de Deus que veio resgatar as ovelhas perdidas. Todavia, ele foi perseguido e morto. E o santo de que hoje nós celebramos, força, luz, graça e bênção. Por isso, caro ouvinte, querida família, Jesus, vou repetir de novo, ele revela o rosto misericordioso de Deus Pai. Esta revelação está também quando nós celebramos santos e santas, quando nós renovamos a história da igreja, o rosto misericordioso de Deus está muito presente. Quando nós lemos o Primeiro Testamento, palavra dos profetas, profetisas, tudo aquilo que eles anunciaram, Deus misericordioso estava presente. Mas o povo simples, pobre, excluído, marginalizado, este povo não ouviu das lideranças religiosas que antecederam Jesus, ou mesmo no tempo de Jesus, esta revelação amorosa de um Deus presente na vida e na história. Foi necessário a vinda de Jesus. E olha, a vida de Jesus que pagou um alto preço por revelar este rosto misericordioso de Deus Pai. A morte, a crucifixão de Jesus foi consequência de todo um caminho de vivência, de revelação do amor grandioso e infinito de Deus Pai. Isso mesmo, é consequência de uma vida doada, entregue e uma vida que aos poucos foi revelando este rosto misericordioso de Deus Pai. Por isso que quando nós celebramos toda primeira sexta-feira de cada mês, o Sagrado Coração de Jesus, aquela palavra de Jesus, ela é encantadora e vem exatamente na contramão da história. Vinde a mim todos vós que estáis cansados, abatidos, decepcionados, sem direção na vida. Foi isso que gerou a grande expectativa para o mistério da encarnação, anunciado pelos profetas e profetisas. E se realizou na sua plenitude, através do nascimento de Jesus. Por isso que o profeta Isaías anunciou: o povo que vivia nas trevas viu uma grande luz. O povo que vivia na escuridão viu uma grande luz. E a luz que veio ao mundo é Jesus. Pensamos a ele de modo especial todos os dias. Mas no dia de hoje que nós celebramos o Sagrado Coração de Jesus, pensamos a ele que ele continue revelando a todos nós este coração amoroso, este coração doado, entregue e partilhado. Está muito ligado a tudo aquilo que nós celebramos ontem. A Eucaristia enquanto pão partido, repartido, doado e entregue. Que esse Jesus continue fortalecendo em nós a certeza do amor grandioso de Deus Pai. Segunda música do nosso caminho Verdade e Vida, Homem Bom de Nazaré.

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1: Muito bem, caro ouvinte, homem bom de Nazaré. Aí nós podemos usar esta música, este nome da música, para podermos aprofundar. Homem bom de Nazaré, viveu de uma forma intensa e plena, doou a vida,

ajudou tantas e tantas pessoas a fazerem o seu discernimento, levou e conduziu tantas pessoas nos caminhos de Deus, curou, suscitou vida, tirou tantas e tantas pessoas do leito de dor. Por isso que no dia de hoje, à luz deste evangelho, à luz da palavra, à luz da música, nós trazemos presentes, doentes, enfermos, famílias enlutadas, idosos, os que se encontram tristes, abatidos, os que se encontram decepcionados diante da vida. E são tantas e tantas pessoas que se encontram decepcionadas com a vida que vivem. Peçamos a Jesus, homem bom de Nazaré, que ele suscite vida plena, alegria, mas que a sua graça nunca nos falte. Prezado ouvinte, querida família, vamos à nossa programação, Paróquia de São Lourenço. Hoje, sexta-feira, 5 de junho, às 13 horas, daqui um pouquinho, nós teremos a exposição do Santíssimo Sacramento, momento de adoração ao Santíssimo Sacramento. Teremos às 14 horas a Missa do Sagrado Coração de Jesus. E às 18h10, nossa missa transmitida através da Rádio Manhuaçu FM 106.9 e das mídias sociais. Amanhã, sábado, às 19 horas, missa transmitida da Igreja Matriz do São Lourenço e missa na comunidade São Vicente. No sábado ou no domingo, dia 7, Igreja Matriz do São Lourenço, nós teremos missas às 7, às 9, às 16, às 18 e às 19h30 horas. Também às 9 horas da manhã, missa na comunidade Sagrada Família. E às 19 horas, missa na comunidade São Geraldo. Agradeçamos a Deus a vida, renovemos a nossa fé, renovemos os nossos propósitos à luz da palavra. Deixemos-nos guiar pelo Senhor e com certeza iremos conseguir produzir frutos abundantes. Rezemos por você, sua família, nossos lares, pelos doentes, enfermos, famílias enlutadas, idosos. Rezemos por todos os que participaram da festa de Corpus Christi, da solenidade de ontem, mas também os que participaram, ajudaram, colaboraram, trabalharam durante todo o dia de ontem. Rezemos juntos. Pai nosso que estais no céu, santificado seja o vosso nome. Venha a nós o vosso reino. Seja feita a vossa vontade, assim na terra como no céu. O pão nosso de cada dia nos dai hoje. Perdoai as nossas ofensas, assim como nós perdoamos a quem nos tem ofendido. E não nos deixeis cair em tentação, mas livrai-nos do mal. Amém. A você, caro ouvinte, sua família e seu lar, um grande abraço, saúde, paz, bênçãos de Deus no seu coração, na sua família, nos seus trabalhos. Luiz Nascimento, um grande abraço, uma boa tarde, um bom descanso. Que Deus abençoe muito e sempre. Última música, é missão de todos nós, Zé Vicente. Pela intercessão de São Lourenço, pela intercessão de Nossa Senhora da Saúde, pela intercessão de todos os santos e santas de Deus, desça sobre você, sua família, nossos lares, a bênção de Deus Todo-Poderoso, Pai, Filho e Espírito Santo. Amém. Felicidades. Na sequência, nós teremos o Sintonia da Tarde com Moreira Lopes. E até amanhã, às 11 horas, em Novo Caminho Verdade e Vida.

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9: Chegando, alô gente, amigo, um abraço, carinho, sextou, legal, hein, pós-feriado, hein, pra muita gente, aquela expectativa sempre marcante, né, porque depois do feriado, alguns já emendam, né, ponto facultativo aí, principalmente repartições públicas, e aí a semana passa a mil por hora, né, aproveitar aí para o final de semana, aquela viagem. É muito bom estar com você, tá? Pode ter certeza. Hoje, dia 5 de junho de 2026, já são 156 dias do ano. Para 2027, faltam 209 dias. É a nona semana do Tempo Comum, a primeira sexta-feira do mês. Um abraço para você que está aniversariando. Paz, alegria, comemore e gratidão pela vida sempre, sempre, hein? Um abração especial para você que chega a partir de agora ligando seu radinho, acompanhando também pelo aplicativo ou pelo site da Manhuaçu. Ou mesmo você que desde cedinho já está aí ligado, não perde nada do que acontece por aqui. E na Super Sexta da Manhuaçu, destaque muito legal para você no Dia Mundial da Ecologia e do Meio Ambiente. Que maravilha, hein? E assim nós estaremos juntinhos a partir de agora com você, né? E essa conscientização pela preservação da natureza, que cada um faça a sua parte, que cada um tenha a sua responsabilidade. Nós temos esse olhar, né, de questões ambientais, porque o homem, lógico, que precisa estar aí preservando, estar atento a tudo que vem sendo feito aí quanto a desmatamentos e outras formas agressivas ao meio ambiente, e logicamente sabendo que amanhã pode ser um futuro assim meio complicado, né, se não preservar hoje, hein? Preservar as nascentes, tá? E toda a espécie que Deus nos abençoou para que pudéssemos ter aí a nossa convivência e assim, com essa responsabilidade, cada um ter essa atenção. Um abraço grande para você que está em casa, você que ligou seu radinho, que chegou agora, para você que está aí na sua comunidade, na colheita do café, coisa boa, hein? Fala para mim de onde você está nos ouvindo e assim nós estaremos juntinhos nesse dia tão especial, já que você está aí soprando velinhas ou mesmo comemorando aquela data do casamento, do batizado, do noivado, formatura. São aqueles momentos especiais marcantes na vida. Um abraço grande para você no seu veículo, mais que especial, obrigado aí pela carona, tá? A turma do aplicativo, taxista, caminhoneiro, você que é representante comercial, de onde quer que esteja aí, qual o trecho, fala para a gente, deixa o recado lá pelo nosso WhatsApp, que é o 33 988 18 88 90, e nós vamos registrar com muito carinho. Instantes, o convidado do dia, que inclusive já está no site manhuaçufm.com.br, tem para você como destaque o Artista da Terra, histórias mais curiosas de mineiros e mineiras, e nós contamos tudinho.

aqui. É só ficar ligado, hein? Depois tem o direto da redação, as notícias atualizadas do tribunadoleste.com.br. O Igreja Viva, catequese na sua tarde, toques e dicas, boas receitas, boas

0: E às vezes ficamos assim meio desesperados, né? Com problemas, com situações que parece que não vai ter mais fim. Então, Deus está dentro de você, tá? Está em todos os lugares. Jamais você vai estar desamparado. Nunca vai estar só. Tenha certeza disso? Então não permita que a mágoa o perturbe. Procure manter-se calmo para ouvir a voz silenciosa de Deus dentro de você. Assim, poderá superar todas as dificuldades que aparecerem em seu caminho e há de descobrir a verdade que existe em todas as coisas e pessoas. Viva com muita intensidade e seja bastante feliz.
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0: Que legal, hein? Com você, com a Japinha Conde, para aumentar o volume do Ratinho. Mande o sinal, vai lá.

com você nesse Dia Mundial da Ecologia e do Meio Ambiente. E, logicamente, que esse dia foca em ações práticas, mobilização social e políticas públicas em prol do desenvolvimento sustentável, chamando a responsabilidade dos principais atores que somos nós, tá? Então, que realmente tenhamos essa busca de conscientização, tá? E vivenciar esse Dia Mundial comemorando, então, as

0: ansiedade chega nessa data com o sinal de alerta aceso, né? A necessidade de ações imediatas para minimizar os impactos da sociedade de hoje sobre as futuras gerações, principalmente quando falamos aí nas questões ambientais. Hora certa agora, 12:15.
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0: cuidados com a saúde no outono. Para driblar os efeitos do tempo seco e da concentração de poluentes na atmosfera, o uso de aparelhos umidificadores é a melhor opção. Mas você também pode adotar métodos caseiros que ajudam a deixar o ar menos carregado, como espalhar bacias de água pela casa ou pendurar uma toalha molhada no quarto. O cultivo de plantas também é uma maneira natural de umedecer a casa, já que parte da água acumulada nos pratos e na terra evapora para o ambiente.
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2: E agora vem chegando, saudoso Gonzaguinha, lindo Largo do Amor, meio-dia e 18, sintonia na sua tarde.

0: E assim, destaque para você aqui no Sintonia, Alexandre Carlos, Sunshine também, Maneva, Me Leva. Vamos conferindo agora, meio-dia 32. Daqui a pouco tem histórias curiosas de mineiros e mineiras, hein? Cada um com a sua realidade, com todo o reconhecimento merecido. E nós trazemos tudinho, é só ficar ligadinho.
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2: Cuidados com a saúde no outono. Evitar locais fechados já virou rotina desde o início da pandemia do coronavírus. Pois locais fechados favorecem a proliferação de alguns vírus e bactérias transmitidos pelo ar. Por isso, durante o outono, essas doenças se tornam mais comuns. No entanto, se o local for fechado, mas tem circulação de ar, você pode frequentá-lo, mas com cuidados. O melhor é priorizar sempre ambientes externos e deixar as janelas abertas.
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0: com você na Mãe Uaçu, legal demais, hein? E você que tá em casa, dando aquela geral aí, aproveitando a sexta-feira, hoje ponto facultativo para muita gente, não é mesmo? É, repartições públicas aí não funcionando e logicamente que você aproveitando para deixar tudo em ordem, né? Um abraço muito especial e vamos com essa homenagem especial também para você que está aí na sua luta, preservação pela natureza.
1: Mais cantar com o trio Parada Dura, né?
2: Que prazer.

0: E Caranche o Bar, com você aqui na Manhuaçu.
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0: Deixa eu adiantar pra você, daqui a pouquinho o teu Tox e Dicas, tá sabendo? É aquela receita maravilhosa pra você estar aí colocando em prática, aproveitando o final de semana, vem chegando, quem sabe reunir a turma em casa ou mesmo você, por sua iniciativa, ir lá e preparar a receita do Tox e Dicas de hoje, hein? É aquela broinha de fubá fácil e deliciosa. A broinha de fubá, quando bem preparada, é uma maravilha, não é? Então, hoje vai ter no Tox e Dicas a receita broinha de fubá fácil e deliciosa. Então, aguarde!
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1: Legal, vai lá, deixa seu recado, destaque aí. Está ouvindo? É a fim de curtir uma música, ouvir aquela que de repente está sendo aí bem executada nas rádios, ou mesmo aquela que tem um tempo que você não ouve, hein? Ô, saudade, então aproveita, não é mesmo? E deixa o seu recadinho, manda o seu abraço, interaja na programação que é feita exclusivamente para você. Hora certinha agora, meu dia 49.
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com você no Ritmo da Tarde de sexta-feira. Para muita gente, hoje tá quem voltou aí para o trabalho depois do feriado, né? Fica parecendo um pouquinho assim a segunda-feira, né? Muita gente ontem pensando, ah, hoje sábado. Não, foi quinta-feira, né? Dia de Corpus Christi. E as ruas estiveram aí bonitas, bem enfeitadas, né? Os tapetes realmente muito lindos. Parabéns a todos que estiveram aí proporcionando esta oportunidade para todos os cristãos. Vamos aí conferindo Alexandre Pires.

Eu sou o mineiro Alexandre Pires. Você se me leva a vida demais, hein? Pra você no Sintonia. E daqui a pouquinho tem o Artista da Terra. Fique ligado. Já já o convidado do dia. Hoje tem uma dupla feminina, uma dupla sertaneja muito querida. É sucesso em todo o Brasil.

0: Agora o meu dia é 59, daqui a pouquinho eu tenho destaque para você, o convidado do dia, já está no site manhuaçufm.com.br, já está no Facebook da Manhuaçu, nas nossas redes sociais, e agora vem chegando...
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0: Aí nós vamos falar de um dos grandes escritores que esse país já teve, hein? Também médico, diplomata, poeta, vamos trazer um pouco da história de Guimarães Rosa. E o nome completo é João Guimarães Rosa. Nasceu no pequeno município de Cordisburgo em 27 de junho de 1908, aqui nas Minas Gerais. Faleceu no Rio de Janeiro em 19 de novembro de 1967. Foi médico, diplomata, escritor e poeta brasileiro. E assim, o Guimarães Rosa é identificado com a terceira geração do modernismo no Brasil, reconhecido por muitos como o maior escritor brasileiro do século XX. Seu estilo é marcado por neologismos, coloquialidade e fluxo de consciência.

0: e sua ficção ambienta-se no sertão mineiro. Seu romance Grande Sertão, Veredas, sua magnum opus, é reconhecido internacionalmente entre os maiores romances do século XX. Guimarães Rosa, ao longo da vida, exerceu as profissões de médico e diplomata, enquanto servia como cônsul adjunto em Hamburgo entre 1938 e 1942. Ele e sua segunda esposa, Aracide Carvalho, ajudaram muitos judeus que fugiam do nazismo a entrarem ilegalmente no Brasil. Em 63, foi eleito para a Academia de Letras, Academia Brasileira de Letras, cadeira número 2. Mas acabou adiando a sua posse por 4 anos, tomou posse em 67. Ele tinha a convicção que morreria assim que assumisse essa cadeira. O que realmente veio acontecer 3 dias depois. Interessante, né? Ele que foi eleito aí para a Academia de Letras e acabou adiando a posse aí por 4 anos. E ele acreditava que assim que assumisse, ele viria a falecer. E acabou acontecendo 3 dias depois aí da sua posse. Pois bem, ele, com todas as suas obras, né, todo o reconhecimento, algumas delas intituladas Magma, de 1936, Sagarana, de 1946, Com Vaqueiro Mariano, 1947, Corpo de Baile, 1956, dividida em 3 partes, ou seriam 3 novelas, Manuelzão e Miquelin, no Urupuacuá, do Piem, e Noites do Sertão. Também, essa aí, sem dúvida, de grande reconhecimento, até mesmo internacional, Grande Sertão Veredas, Primeiras Histórias, de 1962, Campo Geral, 1964, Noites do Sertão, de 1965. Recebeu diversas premiações, entre elas pelas obras, em especial de 36, Magma, Prêmio da Academia Brasileira de Letras, Sagarana, de 1946, Prêmio Felipe de Oliveira e Prêmio Humberto de Campos, Grande Sertão Veredas, de 1956, foi premiado com o reconhecimento Prêmio Machado de Assis, Prêmio Carmen Dolores Barbosa e o Prêmio Paulo Brito. Também, Primeiras Histórias, com essa publicação em 1962, o Prêmio do PEN Clube do Brasil, além de outros reconhecimentos merecidos a ele, o Guimarães Rosa, que foi um dos mais importantes escritores brasileiros do modernismo, além de ter seguido a carreira de diplomata e também médico. Em destaque para você no Sintonia, histórias de mineiros e mineiras, e nós contamos para você hoje de uma forma resumida, já que a história do Guimarães Rosa é bem extensa, né? A sua diplomacia, a sua atuação como médico e também as suas obras, né? Tudo o que ele vivenciou como poeta e também escritor. Amanhã um novo destaque para você com mais um convidado do dia. Fique ligado, né? Mais um artista da terra. O convidado está chegando daqui a pouco.
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2: E aí, vamos em frente com você, ligadinho aqui pela Manhuaçu. Mais emoção, é claro, né? Para você que está sempre feliz, sempre numa boa. Vem chegando agora aquele momento tão especial, né? Esperado por você com...
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2: Eu disse, hoje tem a dupla sertaneja feminina, Dailara... Me libera pra te esquecer, vamos lá.

E assim, Dailara, com você no convidado aqui na Manhuaçu, essa dupla é bem afinada, hein? Essa dupla sertaneja foi formada em Goiânia em 2016 e lá se vão 10 anos de estrada. E acabou ganhando destaque nacional unindo talento vocal com composições de sucesso gravadas por grandes artistas. E agora, digitando 1 e 10.

Sintonia no convidado, está no site da manhuaçufm.com.br. Daí que a Daiane de Oliveira Camargo, nascida em Goiânia, Goiás, em 17 de agosto de 1993. Ela traz o sertanejo no sangue, é filha do cantor Camargo, da dupla Cleiton e Camargo, sobrinha Zezé de Camargo e Luciano. Antes de formar a dupla, chegou a cursar direito e lançou álbuns na música gospel. Daqui a pouquinho, as informações da Lara. 1:13.

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Sintonia com você, com Dailara aqui na Manhuaçu. E aí, ela só pensa em beijar, hein? Tremendo vacilão. Vamos lá. Beijo. Baba.

Beleza, hein? No Sintonia hoje, Dai Lara. E na história, nós trouxemos um pouquinho sobre a Daiane de Oliveira Camargo. Agora, falar sobre a Lara, né? Lara Menezes da Silva, nascida em Lagoa Formosa, em 1º de dezembro de 94.

E criada em Patos de Minas, interior das Minas Gerais. Teve seu primeiro contato com a música ainda na infância e chegou a cantar com o irmão. Em 2014, mudou-se para Goiânia para investir profissionalmente na carreira artística. E agora, recebendo a participação do Felipe Araújo, Problemão. Vamos lá. 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

Se tornei você o convidado do dia, está no site da Mãe Uaçu, está no Facebook da Mãe Uaçu. Mais uma, vou lá?

E antes de assumir os vocais juntas, elas trabalharam ativamente nos bastidores como compositoras de grandes sucessos do cenário sertanejo brasileiro. São autoras de várias músicas, canções gravadas por Gustavo Lima, Wesley Safadão, Simone Simaria e muitos outros. Apadrinhadas pelo cantor e ator Lucas Luco, as artistas decidiram oficializar a parceria e lançaram o primeiro álbum ao vivo em 2016 com participações Maiara e Maraísa. Conhecidas carinhosamente como As Braba, a dupla Dailara continua ativa e em plena ascensão na música sertaneja. E assim, para você conferir, Tô Nem Aí, Amor, I Love You, é a última de hoje.

0: Com você, o convidado do dia, está no site da Mãe Uaçu, está no Face da Mãe Uaçu, e amanhã tem um novo convidado, hein? Quer indicar aí? Qual é a sua dica? Estou aguardando, fala pra gente. Quer mandar aquele abraço, indicar uma música que tá a fim de ouvir? Aproveita aí o WhatsApp da Mãe Uaçu.
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2: Bom dia, informação, atualizando você com as notícias do tribunadoleste.com.br. É a sexta-feira, 5 de junho. Ana Flávia Domingos, tudo bem? Boa tarde.
3: Boa tarde, Moreira. Boa tarde também para os ouvintes do Sintonia da Tarde. E eu começo destacando sobre um homem que foi preso após apreensão de drogas aqui em Manhuaçu. Essa operação, né, que já vem acontecendo há alguns dias, a Operação Cerco Fechado, culminou na prisão desse homem. Com o apoio da Agência de Inteligência do 11º Batalhão e da equipe tático móvel com cães, os militares planejaram a intervenção e, ao chegarem ao local, visualizaram uma barra de entorpecente. Foram realizadas buscas, sendo localizadas 6 barras de maconha, uma barra de cocaína, uma porção de cocaína, um invólucro de cocaína, 2 barras de crack, uma porção de crack e 130 comprimidos de êxtase e 4 balanças de precisão. E durante o prosseguimento das diligências, um indivíduo de 30 anos ele foi localizado e preso. Em razão desses materiais encontrados, ele acabou sendo preso e levado para a delegacia de Polícia Civil.
2: É, tá aí uma quantidade, né? As drogas apreendidas aí, tô vendo aqui, né? Você disse, 6 barras de maconha, 1 barra de cocaína, 1 porção de cocaína, 1 invólucro de cocaína, 2 barras de crack, 1 porção de crack, 130 comprimidos de êxtase e 4 balanças de precisão.
3: É bastante uma quantia, coisa, né? Uma quantia bem elevada, né? Pelo que tem sido encontrado, né? E esse homem, ele acabou sendo preso aí por tráfico de drogas. A gente fala também sobre um veículo com registro de furto que foi encontrado abandonado lá em Lajinha. Esse fato aconteceu ontem no Córrego Monte Cristo, na zona rural de Lajinha, próxima à divisa com Ibatiba, no Espírito Santo. A Polícia Militar localizou uma motocicleta abandonada após informações repassadas pela Polícia Militar do Espírito Santo. O veículo ele estava ocultado em meio à vegetação e coberto por folhas de bananeira. E durante a vistoria, os militares constataram que a motocicleta ostentava uma placa com registro de furto, enquanto os sinais identificadores apontavam para outro veículo e também com registro de furto, evidenciando a adulteração dos elementos de identificação. Foi verificado ainda que diversas peças haviam sido removidas, indicando possível prática de desmanche. A motocicleta ela foi removida para o pátio credenciado do DETRAN para as providências cabíveis.
2: Mais algum aí, Ana?
3: Então, Moreira, a gente encerra falando sobre os bombeiros que resgataram 3 cães que estavam presos em um penhasco na divisa entre Espírito Santo e Minas Gerais. Esse fato foi lá no município de Lajinha, próximo à divisa com o município de Una, e a ocorrência ela foi registrada no dia 2 e 3 de junho e mobilizou o 4º Pelotão de Bombeiros Militar e do Centro Especializado de Resposta a Desastres. E falando um pouquinho mais, devido à dificuldade, né, do acesso ao local, os militares utilizaram um drone com câmera térmica para localizar os animais e montaram um sistema de salvamento em altura para chegar até eles. A operação exigiu técnicas de rapel e equipamentos especializados e em um dos momentos mais desafiadores, os cães se deslocaram pelo paredão rochoso, obrigando a equipe a remontar todo o sistema de ancoragem em outro ponto de encosta, e apesar dos dias de isolamento, os 3 cães foram encontrados em boas condições de saúde e também sem ferimentos. E após cerca de 4 horas de resgate, os animais eles foram retirados do penhasco e devolvidos ao tutor. E ao todo, 10 bombeiros participaram da ocorrência ao longo dos 2 dias de atendimento. Os cãezinhos aí dando dor de cabeça pro pessoal lá.
2: Dando trabalho, né? São os Beagle, né? A raça Beagle, né? São bonitinhos, né? E estavam perdidos lá no local que, como diz, chegar eles chegaram, mas sair não tinha jeito, né?
3: Sair eu já não sabia, né? Então teve que pedir ajuda para poder fazer esse resgate, felizmente, né? Sem ferimentos, em boas condições de saúde, e eles foram devolvidos pro tutor.
2: Beleza, né? São histórias, né? E atuação, assim, diferenciada em termos. Às vezes a pessoa pensa que o trabalho dos bombeiros, já falamos isso aqui, né? Até eles mesmos em entrevista, né? Fica voltado aí para socorrer acidente, para questão de incêndio, essas coisas, né? Mas também salvamento de animais, né?
3: Sim, resgate de animais, animais peçonhentos, a gente sempre fala aqui, se tiver aparecer aí algum aí na sua casa, você pode estar chamando o corpo de bombeiros, cobra também, eles fazem retirada, escorpiões aí também, então animais silvestres, e aí esse trabalho que é feito aí pelo corpo de bombeiros.
2: Valeu, Ana, obrigado aí pela participação, e daqui a pouco você volta, como é que tá aí?
3: Daqui a pouco eu volto, Moreira, aproveitar esse feriadão aí de Corpus Christi, falar um pouquinho sobre cuidados nas rodovias aí, a gente sabe que o índice de acidente ele acaba aumentando, então a gente vai falar um pouquinho sobre isso.
2: É porque ela citou o Corpus Christi, que foi ontem, né? Mas estende, né? Esse período, né?
3: Isso,
2: tanto
3: até
2: é que
3: domingo.
2: A PRF está desenvolvendo a operação Corpus Christi, né?
3: Exatamente, a PRF começou essa operação na quarta-feira e ela segue até o próximo domingo, né? Então, quando o pessoal está retornando para casa, e aí a gente vai falar um pouquinho sobre esses cuidados aí nas rodovias com o Corpo de Bombeiros.
2: Muito bem, é só ficar ligadinho na Manhuaçu, você fica bem informado.

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4: E aí, vamos conferindo, hora certinha agora, 1h43, e aí, tá tudo bem? Tá naquela paz, com muita energia positiva? Conta pra mim.
3: 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Adiciona no WhatsApp.
4: Aí você aproveita, deixa seu recado, manda o seu abraço, fala como é que está aí a sua sexta-feira.
5: Oi,
4: opa!
5: Boa tarde.
4: Boa tarde.
5: Edivaldo Oresta, da Água Limpa.
4: Fala, Edivaldo.
5: Eu só vou vir para ser sua escolha.
4: Tá ótimo.
5: E um feliz para todos os ouvintes, para nós aqui todos aqui da Barra da Água Limpa. E mais, vocês ficam todos com Deus aí. Uma boa sexta-feira para vocês todos.
4: Valeu, Edivaldo! Bom final de semana que vem chegando. E aqui a mensagem foi da Luzia dos Anjos Dutra, lá de São João do Manhuaçu, participando aí da promoção Dia dos Namorados, hein? Semana que vem tem sorteio, hein? Ela mandou aqui a mensagem: amor, palavra do coração, no dia dos namorados, vem pro Labrasa comemorar essa gratidão. Teve até rima, né? Um abraço então, Luzia! Tudo de bom para vocês aí!

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com você, legal demais, hein? Oi, Moreira Lopes, aí, tá tudo bem, tá joia, tá legal, hein? Gostaria de ouvir uma música, Amigos para Sempre, e em especial para minha cunhada Vera Lúcia, que mora no bairro São Jorge, em Mãe Uaçu. Só tenho a agradecer a Deus pela vida dela, além de cunhada, é uma grande amiga e comadre. Sou a Léa Cavoli, mora lá em Lisboa, Portugal. E aí, tá, como é que tá o clima por aí, hein? Essa região aí em Lisboa, na Europa. Conta pra gente aí, tá, Léa? Mas a comadre está sendo homenageada, né? É a cunhada Vera Lúcia. E é sempre bom reconhecimento. Isso é bacana, né? Abração para todos vocês aí. Muito obrigado pelo carinho, tá? E deixa eu mandar um abraço aqui também para a Sirlene Aparecida. Destaco. Oi, Moreira. Tô aqui firme e forte. Ouvindo você, o Sintonia. E diz mais, tô aguardando a receitinha de hoje do Tox e Dicas. Sara Brightman chegando, José Carreiras, Amigos para Sempre.

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1: Deixa eu mandar um abraço também a Margarida aí do Santa Luzia. Um alusão pra você, obrigado pela sintonia, a Keliane, a Silvana, um abração, muito obrigado aí pela participação. E deixa o seu recado, vai lá.
2: Moreira,
1: boa tarde. Bem? Tá bem, tá joia.
2: Pra nós aí,
1: ah. Fala aí.
2: Rio Negro Solimões, de São Paulo a Belém. Ofereço para todos que estão na escuta do programa, principalmente a família que está aqui comigo. Genro, neto, filha, tá tudo aqui.
1: Opa, aí é festa, né? Então tá bom, um abraço para você, para toda a família reunida aí, aproveitando a super sexta-feira pós-feriado, né? E aí, deixa eu mandar um abraço ao Antenor lá em São João também, é fã de Rio Negro e Solimões. 1h56.

0: E aí, nosso conferioso, assim, Léo Magalhães, Norinha. Já já tem o Igreja Viva. Fique ligado. Em instantes, o Tox e Dicas.
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6: Olá, meu querido irmão, minha querida irmã, está no ar o nosso Igreja Viva, este momento em que nós nos encontramos para a leitura de um documento da Igreja, aprimorando a nossa catequese permanente, recordando a nossa catequese inicial, momento em que nós podemos nos encontrar e aqui aproveitar para retomar a nossa tradição católica e, desde já, pedir ao Senhor que abençoe o seu lar, abençoe a sua família, nos abençoe. Neste dia, nós rendemos, juntamente com você, com a sua família, rendemos graças pelo aniversário da minha ordenação, a ordenação presbiteral. 4 anos de padre, então, que Deus abençoe imensamente a minha missão, que com vocês e por vocês é realizado juntamente com Deus. Que Deus me sustente, me oriente e, contando com a oração de vocês, eu seja capaz de anunciar e proclamar o Evangelho, a Palavra de Deus. Neste momento do Igreja Viva, nós nos encontramos na leitura da exortação apostólica pós-sinodal Verbum Domini do Santo Padre Bento XVI sobre a Palavra de Deus na vida e na missão da Igreja. Nesta exortação apostólica, nós nos encontramos na leitura do número 91, que, na sua primeira parte, nos diz o seguinte: o Verbo de Deus comunicou-nos a vida divina, que transfigura a face da terra, fazendo nova todas as coisas. A sua palavra envolve-nos não só como destinatários da revelação divina, mas também como seus arautos. Ele, o enviado do Pai para cumprir a sua vontade, atrai-nos a si e envolve-nos na sua vida e missão. Assim, o Espírito do Ressuscitado habilita a nossa vida para o anúncio eficaz da palavra em todo o mundo. É a experiência da primeira comunidade cristã que via difundir-se a palavra por meio da pregação e do testemunho. Quero citar aqui, particularmente, a vida do apóstolo Paulo, um homem arrebatado completamente pelo Senhor. Já não sou eu que vivo, é Cristo que vive em mim. E pela sua missão, ai de mim se não evangelizar. Ciente de que em Cristo se revela realmente a salvação de todas as nações, a libertação da escravidão do pecado, para entrar na liberdade dos filhos de Deus. Muito bem, meu querido irmão, minha querida irmã, aqui a palavra de Deus é a palavra também que nos impulsiona na missão. Como o apóstolo Paulo, tomado por este ímpeto, já tomado inteiramente, confirma e afirma e reafirma: já não sou eu que vivo em mim, mas o próprio Cristo habita em mim. Deixa-se tomar inteiramente por este verbo encarnado. Quer dizer, o Cristo que veio se revelar, revela-se a si mesmo, revela o Pai, e ao mesmo tempo todos aqueles que se deixam assemelhar-se a essa missão, que procuram de algum modo participar dessa missão, tomam também esta mesma característica. O apóstolo Paulo é um destes que viveu profundamente esta missão. Então, a palavra de Deus o toma inteiramente, de modo com que ele deixa-se tomar e conduzir por essa palavra, de modo que a palavra não é algo para além dele, mas algo que está inerente a ele mesmo. Que Deus abençoe imensamente você, abençoe o seu lar, abençoe a sua família, que Deus possa nos proteger e nos abençoar. Um grande abraço e até o nosso próximo Igreja Viva.

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1: E assim tivemos o Igreja Viva, a comunicação do padre Rafael Henrique de volta amanhã no Sabadão da Mãe, com a sua hora. Gente, agora 2h11.

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5: E assim vamos caminhando. Daqui a pouquinho tem Tox e Dicas e hoje tem a receita aqui do Pandelis. Muito legal, por sinal, tá? Deixa eu passar para você novamente aqui. É aquela broinha, né? Tem muita gente aguardando. Então, hoje é a broinha de fubá fácil e deliciosa. Já já vai estar no ar aí, só ficar ligadinho. Agora são 12h12, Ellie Brew, chegando, show, My Soul.

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0: E aí nós vamos em frente com você, ligadinho aqui na Manhuaçu FM 106,9. Daqui a pouquinho eu tenho Emergência 93, direto da 2ª Companhia do Corpo de Bombeiros Militar. E o tema de hoje, como viajar com segurança e evitar acidentes nas rodovias durante feriado prolongado, né? Ontem foi feriado, muita gente aproveitou para viajar ou está viajando hoje. Então, algumas dicas para você evitar aí acidentes, né? Viajando sempre com segurança.
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0: Agora são 12h18. Em destaque para você o Toques e Dicas, com a participação dele, o André Pandeles, com uma receita muito interessante. Quem sabe dá para fazer hoje ou no final de semana. Vamos conferir?
2: Boa tarde, Moreira, e boa tarde, ouvintes do Sintonia da Tarde. Aqui na voz é o Pandeles. Cheguei nessa terça-feira gostosa com uma receita ainda mais gostosa dessa broinha de fubá. Muito facinha de fazer, rapidinha também para aquele café da tarde durante a semana, para levar na lancheira, vocês já sabem. Então anotei os ingredientes. Aqui eu estou usando 1/3 de xícara de fubá mimoso, 3/4 de xícara de farinha de trigo, 1/2 xícara de leite, 1/2 xícara de água, 2 colheres de sopa de açúcar, 70 gramas de manteiga, 3 ovos médios e 1/2 colher de chá de sal. São só esses ingredientes. Então vamos para o preparo. Em uma panela média, vou juntar aí o leite com a água e o açúcar e a manteiga e vou levar em fogo médio até começar a ferver. Quando começar a ferver, eu junto a farinha e o fubá de uma vez e mexo aí com uma espátula até que essa massa se forme e vire uma bola, que ela vai se juntar ali na panela. Então eu vou cozinhar por 3 minutos para a gente cozinhar essa farinha e o fubá. Então cozinha mexendo sempre, tá? Agora eu vou transferir essa massa para uma tigela e vou bater com a batedeira em velocidade baixa por uns 3 ou 4 minutinhos para essa massa esfriar um pouquinho antes da gente adicionar os ovos. Com a massa já um pouquinho mais resfriada, a gente vai adicionar os ovos um por vez. Então adiciona os ovos e bate bem a massa até ela ficar bem lisa e brilhante. Agora com a ajuda de 2 colheres, eu vou transferir as porções da massa para uma assadeira untada e polvilhada com fubá ou com tapete de silicone, se você tiver em casa. Então, com a ajuda das colheres, faça as bolinhas da massa na forma e polvilhe com fubá por cima. Agora eu levo para assar em forno pré-aquecido a 200 graus por 15 minutos até a massa crescer. Então vou abaixar o forno para 180 graus e vou deixar por mais 20 a 25 minutinhos até os bolinhos ficarem firmes e dourados. É importante a gente deixar numa temperatura mais alta no início do assamento e depois abaixar. Isso porque primeiro a gente quer que o bolinho infle, né, que ele estufe, fique oco por dentro. Depois a gente quer que esse bolinho seque para ele não murchar quando sair do forno. E agora, para finalizar, você já sabe, é só passar aquele cafezinho e aproveitar essas broinhas de fubá deliciosas. Você pode aromatizar com parmesão ralado, com erva doce, da forma que você quiser. Então já aproveita e vai lá nas minhas redes sociais para vocês verem foto dessa receita, de como que fica legal. Vocês me encontram por lá como @opandeles, com LLIS no final. E eu volto na semana que vem com outras receitas deliciosas, receitas juninas para vocês. Então bom final de semana para todo mundo. Um abraço, Moreira, e é com você.
0: Valeu, Pandeles. Boa dica essa aí, né? Essa broinha, tá legal, hein? Tá bom demais. Tem gente já pediu, né? Desde a chamadinha que eu fiz mais cedo. E aí, quer fazer? É, vai ficar bom demais, hein? Aproveitar esse friozinho, tomar com um cafezinho, né? Um café com leite ou com chá, né? Servir para suas visitas. Ô, maravilha, hein? Quanta criatividade!
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3: E assim, vamos caminhando juntinhos. Daqui a pouco, emergência 193. E hoje o tema: como viajar com segurança e evitar acidentes nas rodovias durante o feriado prolongado. Aí chegando João Neto e Frederico e a participação de vários cantores ao vivo.

0: bota na melodia.
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2: E a hora certinha agora são 2h32, já já emergência 193. Nós tivemos assim, Bruno Barreto, Texana, 37, Fernando Sorocaba, no estilo pra você mais country.
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0: Agora são 12h35.
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0: E vamos ao contato com a segunda companhia do Corpo de Bombeiros Militar. Lá está a repórter Ana Flávia Domingos para o Emergência 193. Boa tarde, Ana.
4: Boa tarde, Moreira. Boa tarde também para os ouvintes do Sintonia da Tarde. Começando mais um Emergência 193, diretamente da segunda companhia do Corpo de Bombeiros Militar de Manhuaçu. Hoje estou na presença do Sargento Júnior. Boa tarde, Sargento.
5: Boa tarde a todos, queridos ouvintes da... que está aqui podendo participar hoje desse programa, né, que vai ser com certeza muito benéfica essa participação do Corpo de Bombeiros, onde a gente aplicaremos aqui algumas dicas durante esse período do feriado.
4: E Moreira, a gente, como o sargento destacou, né, estamos no período desse feriado, que começou nesta quinta-feira, feriado de Corpus Christi, e a gente vai trazer algumas dicas de segurança, principalmente para quem está viajando, né, vai sair para viagem e o retorno também. Sargento, gostaria que o senhor falasse um pouquinho, né, se durante o feriado aumenta o número de acidentes aqui na nossa região, área que é abrangida também pela segunda companhia.
5: A segunda companhia de Manhuaçu atende uma área muito abrangente.

0: gente, né? E tendo visto o feriado, a tendência é que o fluxo de veículos na via aumente consideravelmente. E consequentemente acaba acontecendo uma quantidade maior de acidentes, tanto de veículo leve quanto veículo pesado, né? Então é preciso, nesse período, redobrar muito o cuidado durante a condução nessa rodovia que o Corpo de Bombeiros aqui do Manhã-Sul atende, que é na BR-262 e na BR-116, e tem também essas rodovias estaduais, né? Que liga aqui Ipanema, liga Manhumirim, tem a rodovia de estudante que liga Ponte do Silva e Luisburgo, que devido à grande demanda, consequentemente, acaba tendo também um elevado índice de acidente.
1: Isso, gente, nós sabemos também que esses acidentes, em sua maioria, ele acaba acontecendo com carros também, né? Qual que é a importância dos motociclistas terem essa consciência?
0: A questão do motociclista, né, é importante também redobrar o cuidado, porque como aumenta o fluxo de veículo, a tendência do trânsito ficar mais lento, né? E acaba naquela ânsia de poder chegar mais rápido, os motociclistas acabam passando pela direita, passando pela esquerda, igual o caso já aconteceu, às vezes também o veículo está parado, o motociclista vem com uma velocidade demasiadamente alta e pode acontecer do veículo abrir a porta e bater na porta e acontecer um acidente, ou já aconteceu um acidente, do motociclista cair debaixo do outro veículo que vinha pela via. Então é importante sempre quando estiver conduzindo um veículo nessa rodovia, e principalmente nesse período, redobrar todo o cuidado.
1: E sobre a revisão de veículo, Sargento, qual que é a importância dessa revisão para evitar algum tipo de empecilho ali quando a pessoa estiver fazendo essa viagem?
0: É importante sempre, antes de entrar na via, é checar os cuidados básicos, né? Fazer a manutenção de primeiro escalão, segundo escalão no veículo, para que o veículo não possa vir e deixar ele na mão. É melhor gastar uma hora ou um dia do que passar grande tempo ali, o veículo acontecer de dar problema, pane, e ter o seu veículo imobilizado na via, né? Pode colocar sua vida em risco, pode colocar a vida da família em risco, porque o veículo pode dar pane em um lugar ermo, local de difícil acesso, local que pode estar aumentando o risco ainda mais. Por isso que é importante olhar pneu, olhar a água do radiador, trocar o óleo, sempre com cuidado na condução do veículo na via.
1: E, Sargento, sobre chuva, né? A gente sabe que a chuva ela pode ser um empecilho ali no meio do caminho. Qual que é a importância também dos motoristas e motociclistas terem essa atenção para evitar qualquer tipo de acidente e evitar riscos também?
0: Esse período também tem muita cerração, né? Já aconteceu, já atendi aqui na nossa região acidente envolvendo vários veículos por causa da cerração. Então, também pode acontecer de haver chuvas, né? Então, sempre amanhecer, né? Muito cuidado na encerração. Em período chuvoso, redobrar o cuidado para evitar aguaplanagem, né? Levando em consideração aí a grande quantidade de veículos na rodovia. Então, isso já é um fator agravante para que possa ali, aquele segundo de distração, segundo de carro perca o controle ali, aconteceu um acidente e está perdendo a vida. Então, é importante sempre, ao conduzir o veículo na via, cuidado redobrado, atenção redobrada, muita cautela. Melhor você perder e ficar 12 horas na via do que tentar adiantar a viagem e acontecer alguma coisa e acabar perdendo até a vida, né?
1: E, Sargento, como que o pessoal também pode evitar a fadiga e também o sono ao volante em viagens mais longas?
0: Sai muita gente da capital e corta a nossa cidade aqui. Importante fazer o planejamento, né? A quantidade certa de não sair do serviço lá. Já aconteceu, a gente atendeu a ocorrência que a pessoa saiu do serviço, entrou no carro, passou a madrugada toda dirigindo para poder chegar na praia. Deve ser entre 8 e 12 horas de viagem da capital até a praia. Então é importante planejar, fazer uma escala, dividir esse horário de viagem, não sair de madrugada, procurar ter mais motorista dentro do veículo para poder revezar na condução. E primeiro sinal de fadiga, estaciona o veículo, né, tem muitas paradas nas margens do rodovia, vários hotéis, então que pare para poder fazer esse descanso adequado, porque para que não aconteça igual já aconteceu, né? A vida ser ceifada pelo cansaço durante a condução na via.
1: E para aquelas famílias que viajam com crianças, qual que é a recomendação?
0: Então, para criança é importante olhar a faixa etária e olhar a questão da cadeirinha, porque a cadeirinha eu também já atendi ocorrência, onde o carro capotou, a cadeirinha foi projetada e graças a Deus a criança não teve nada porque estava na cadeirinha. Então é importante o quê? Olhar a idade, olhar o peso, olhar a faixa etária, olhar a cadeirinha adequada para cada tipo de criança.

0: né, ser bebê, ser criança, né, olhar o peso, olhar a altura. Porque igual eu falei que eu já atendi ocorrência, o carro capotou, a cadeirinha foi projetada, mas graças a Deus, por ela estar na cadeirinha, nada aconteceu com ela.
1: E, sargento, caso a pessoa ela não presencie aquele acidente ali, o que que ela deve fazer?
0: Então, no caso, se presenciar o acidente, entre em contato, né? Primeiramente, entre em contato com o Corpo de Bombeiro 93 ou com o SAMU 92. Repasse todos os dados precisos, porque a gente precisa colher essas informações, porque igual aqui no quartel, aqui a gente tem várias viaturas. Para evitar de mandar uma viatura e chegar no local, precisar de outra, né? Geralmente a gente sai em comboio, dependendo do acidente que tenha acontecido. Igual, aconteceu o acidente que o veículo pegou fogo. Então a gente sai em comboio, sai na ambulância, sai no caminhão e pode sair até no salvamento, né? Aqui é falar assim de código, porque a maioria das pessoas não vão saber, mas a gente sai na picape, que é o salvamento, um caminhão para combate a incêndio e na ambulância para poder socorrer as vítimas. Então é importante a gente estar recebendo essas informações adequadas, quantidade de vítima, situação, se está preso, se não está presa, para a gente poder demandar um recurso eficiente para a demanda no local.
1: E, sargento, para a gente encerrar, qual que é a recomendação que o Corpo de Bombeiros deixa para quem está aproveitando esse feriado e também para essa volta?
0: Então, a recomendação que a gente dá nesse momento, muito cuidado, é dobrar a atenção. É importante não só chegar no destino, mas é importante durante a condução. Lembrando que para poder chegar bem lá e aproveitar o local de estada, é importante fazer esse planejamento. Igual eu falei que se puder, por exemplo, aqui passa muita gente da capital. Então, se puder ter mais de um condutor, escalonar a viagem, não fazer uma viagem sem parada. Primeiro sinal de cansaço, parar, tomar um cafezinho. Se estiver muito cansado, hospedar nos hotéis da região, ao entorno da rodovia. Eu repito, né? Redobrar a atenção, porque é importante preservar a vida. Melhor chegar um pouco mais tarde, perder um pouco mais de tempo para poder chegar na praia, do que infelizmente acontecer, vários casos já aconteceram aqui na nossa região, de acidente por cansaço.
1: Sargento, muito obrigada pela participação aqui novamente.
0: Nós que agradecemos, é importante essa interação, né, que é uma simples dica, mas dica que pode salvar a vida, né?
1: Moreira, eu volto aí com você nos estúdios. Uma boa tarde para você, para os ouvintes também, que todos estejam, né, aproveitando esse feriado.
2: Ok, Ana Flávia, obrigado aí pela participação, Sargento Júnior, realmente trazendo bons esclarecimentos. E essa dica aí, né, com o tema como viajar com segurança e evitar acidentes nas rodovias durante o feriado prolongado, né? Já que ontem foi o feriado de Corpus Christi, muita gente viajando ou alguns já programando essa viagem a partir de hoje. O importante é você ir e voltar bem e o melhor em segurança.

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0: Fala mansa, sou Marinho. Em destaque para você no Sintonia, daqui a pouco informações do esporte.
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E aí, vamos destacando informações do esporte para você aqui pela Manhuaçu FM 106,9 com o movimento aí da Série B do Campeonato Brasileiro, né? Se a Série A deu aquela parada, a Série B continua, né? E hoje tem o jogo às 20 horas entre Operário e Juventude lá no Couto Pereira. E a sequência dessa 12ª rodada marca para amanhã, 11 horas, Criciúma e Londrina, CRB e São Bernardo, às 16 horas. No Independência, o América, em busca da sua primeira vitória na competição deste ano, tem o jogo com o Atlético Goianiense, esse jogo às 20 horas, portanto. 20 horas também, Vila Nova e Botafogo de São Paulo. 19 horas da terça-feira, com destaque, o América joga na segunda, hein? Só corrigindo, América e Atlético Goianiense na segunda às 20 horas, também na segunda, Vila Nova e Botafogo de São Paulo. Sequência da rodada na terça com o jogo às 19 horas entre Ponte Preta e Cuiabá.

Cuiabá, Náutico e Fortaleza às 19 também. Quarta-feira, Ceará e Avaí. E Goiás e Novo Horizontino às 20 horas. E ainda na quarta-feira, Sport Recife enfrentando o Atlético lá de São João del Rei. E a classificação da Série B marca o Sport com 22 pontos na primeira colocação, Vila Nova 22, São Bernardo 21, Náutico 19 pontos. Na zona de rebaixamento, Avaí com 10 pontos, Londrina 8, Ponte Preta 8 pontos e o América Mineiro, lanterna geral, com apenas 3 pontos em 33 disputados. E em uma edição com participação recorde de jogadores do Brasileirão, a Copa do Mundo também estará representando um importante reforço financeiro para os clubes brasileiros que tiveram jogadores convocados. Através do programa de benefícios aos clubes da FIFA, as equipes receberão uma diária de $5 mil, cerca de R$ 25 mil por cada atleta cedido para a disputa do torneio. Os valores para a Copa do Mundo de 2026 serão menores em relação a 2022, quando a FIFA pagou cerca de $10 mil, aproximadamente R$ 50 mil na cotação atual. Segundo o comunicado da FIFA, serão distribuídos $250 milhões entre os clubes que terão jogadores na Copa do Mundo. Os pagamentos serão calculados por jogador e por dia, levando em consideração tanto a inclusão na convocação quanto a duração da participação do torneio. O valor mínimo esperado é de $5 mil, cerca de R$ 25 mil na cotação atual. Mas os números finais só serão confirmados após o Mundial. E o técnico da seleção brasileira, Carlo Ancelotti, deu entrevista hoje, véspera do amistoso com o Egito, marcado para Cleveland, amanhã às 19 horas, horário de Brasília. E assim ele anunciou algumas mudanças, mas garantiu que não passaria a escalação à imprensa, diferente do que fizera antes dos últimos jogos. O treinador afirmou que ainda não tem um time titular para a Copa do Mundo. E assim, Ancelotti deixou claro que o zagueiro Gabriel Magalhães não deve participar do amistoso contra o Egito. O defensor do Arsenal alegou cansaço, mas é considerado titular no time do italiano. A expectativa para estar em campo amanhã, o goleiro Alisson, Wesley Marquinhos, Léo Pereira e Douglas Santos, Casemiro e Bruno Guimarães, Lucas Paquetá, Igor Thiago, Vinícius Júnior e Rafinha. Hora certa, agora são 12h54.

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3: Que vem chegando agora é o Belo, Caça e Caçador. E a hora, gente, agora 2h55, tá ligadinho? Deixa seu recado, manda seu zap, vai lá.

0: Muito obrigado, viu?
1: Passa o barulho,
2: Guilherme. 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
3: 3 horas da Manhuaçu, chegando o momento da consagração à Nossa Senhora Aparecida. Na intenção de todos os enfermos, de todos que estão aí aniversariando, pelas famílias, vamos conferir.

0: Saudamos a todos vocês, peregrinos, que se encontram aqui no santuário, na capela de São José, para esse momento tão bonito, para esse momento bendito, a consagração a Nossa Senhora. Saudamos também todos os que rezam conosco em suas casas, através da rádio Aparecida e as dezenas de emissoras coligadas com a rádio de Nossa Senhora, para a transmissão desta hora bendita da consagração. Em nome do Pai, do Filho e do Espírito Santo.
1: Amém.
0: Nós rezamos lembrando o grande mistério da encarnação do Filho de Deus entre nós. O anjo do Senhor anunciou a Maria,
1: e ela concebeu do Espírito Santo.
0: Eis aqui a serva do Senhor.
1: Faça-se em mim segundo a vossa palavra.
0: E o Verbo de Deus se fez homem
1: e habitou entre nós.
0: Ave Maria, cheia de graça, o Senhor é convosco. Bendita sois vós entre as mulheres, e bendito é o fruto de vosso ventre, Jesus.
1: Santa Maria, Mãe de Deus, rogai por nós, pecadores, agora e na hora de nossa morte. Amém.
0: Rogai por nós, Santa Mãe de Deus,
1: para que sejamos dignos das promessas de Cristo.
0: Oremos. Infundi, Senhor, vos rogamos, a vossa graça em nossos corações, para que nós que conhecemos, pela anunciação do anjo, a encarnação de Jesus Cristo, vosso Filho, por sua paixão e morte de cruz, cheguemos à glória da ressurreição, pelo mesmo Cristo, nosso Senhor.
1: Amém.
0: Rogai por nós, Santa Mãe de Deus,
1: para que sejamos dignos das promessas de Cristo.
0: Muito bem, meus queridos peregrinos, podem sentar-se. Nós vamos agora meditar um pouquinho, como fazemos nesta hora bendita da consagração. Meditar o Evangelho de Jesus, da liturgia deste dia, que está lá no Evangelho de Marcos, capítulo 12, a partir do versículo 35 do Evangelho de Marcos, que vem lembrar para nós que Jesus

Jesus é nosso Senhor. Os judeus daquela hora ficaram perguntando para Jesus se o Messias era o filho de Davi. E Jesus vai explicar para eles que ele é o Senhor. Por isso Jesus vai dizer: o próprio Davi, movido pelo Espírito Santo, falou, disse o Senhor ao meu Senhor: senta-te à minha direita. O Evangelho continua ainda dizendo então que o próprio Davi vai chamar a Jesus de Messias, vai chamar o Messias, que quer dizer o enviado de junto do Pai, que ele é o Senhor. Diante deste Evangelho e diante de Nossa Senhora, que amou intensamente, amou eternamente o seu filho Jesus, nós devemos nos perguntar: por onde anda nossos pensamentos? Por onde anda nossas decisões? Quais são as nossas escolhas? Num jeito muito simples de dizer, a gente diz: quem é que faz a minha cabeça? Eu sou cristão, e o cristão significa andar no caminho de Jesus. O caminho de Jesus é o Evangelho. E então a gente pergunta: será que os valores do Evangelho, tudo aquilo que Jesus já anunciou entre nós, está de fato ocupando o seu lugar, o seu merecido lugar dentro de nós? Porque é uma palavra, né? O Evangelho é uma palavra que não pode ser simplesmente escutada ou até comparada com qualquer outra palavra, porque não é. O Evangelho é palavra de salvação. O Evangelho me ensina a ser gente de verdade, porque Deus quer que eu e você, em primeiro lugar, sejamos gente, sejamos pessoas, que a gente reconheça a nossa filiação divina, ou seja, como filho ou filha de Deus, que a gente seja capaz então de abraçar os valores do Evangelho de Jesus. Esses valores que vão ser sempre uma boa notícia entre nós. Se você perceber bem, ler com atenção, você vai ver que o Evangelho nunca faz perguntas. O Evangelho sempre responde. O Evangelho somente nos responde, nunca faz perguntas. Eu posso escutar essa palavra, admirar essa palavra, mas aí tenho de ver as minhas escolhas, porque elas podem muitas vezes não corresponder com o ensinamento do Evangelho. Então, esta revisão de vida de Jesus como o meu Senhor, eu tenho que fazer, digamos, todos os dias, essa revisão que eu tenho de fazer e perguntar para mim mesmo se ele é de fato o meu Senhor. Então, eu olho para o meu dia, para as minhas atitudes, e pergunto: ele foi o meu Senhor? Ou eu quis ser Senhor nisto ou naquilo? Esta tendência de buscar o poder está muito enraizada em cada um de nós, e nesta hora então a gente pode perder a sinceridade,

humildade, e a gente pode correr o perigo de querer impor sobre os outros aquilo que a gente acha. O Evangelho me ensina a dialogar em primeiro lugar, me ensina a perdoar, me ensina a amar. Você rezou hoje pedindo a Nosso Senhor que o ensine.

0: ensine a amar de verdade. Então, que esta palavra de Jesus, esse trecho da liturgia de hoje, lá no Evangelho de Marcos, nos faça reconhecer o senhorio de Cristo entre nós. Ele é o meu Senhor. Repitam, Ele é o meu Senhor. Que Nossa Senhora nos ajude a viver intensamente tudo aquilo que seu Filho nos ensinou. Vou dar agora a bênção da água para você aqui no santuário, para você em sua casa. Relembrando, se você não a tem, faça a intenção de tê-la, para que Deus possa abençoar aquela que você vai adquirir ainda. Fiquemos em pé. A nossa proteção está no nome do Senhor,
1: que fez o céu e a terra.
0: O Senhor esteja convosco.
1: Ele está no meio de nós.
0: Erguendo a sua água, ou sua mão, como você quiser. Ó Pai de bondade, que a vossa bênção venha sobre vossos filhos e filhas que têm em suas mãos a água, criatura vossa, ou que no coração tenham a intenção de adquiri-la, para que esta água abençoada por vós recorde o nosso batismo como fonte de vida eterna, fonte de água viva que jorra para a vida eterna. Que esta água traga também a saúde aos doentes, àqueles que sofrem, traga paz aos que estão desanimados, traga conforto para todos nós, porque confiamos em vós. Por isso, ó Pai, abençoai a água que vossos filhos têm em suas mãos ou lá em suas casas. Em nome do Pai, do Filho, do Espírito Santo.
1: Amém.
0: E agora, olhando para Nossa Senhora, rezando juntos, eu quero escutar a sua voz, rezando para Nossa Senhora. Estamos em sua casa e ela quer escutar a sua voz rezando, dizendo para ela que a ama e que quer viver de verdade como cristão, como filho de Deus. Rezemos a consagração a Nossa Senhora. Ó Maria Santíssima, pelos méritos de nosso Senhor Jesus Cristo, em vossa querida imagem de Aparecida, inúmeros benefícios sobre todo o Brasil. Eu, embora indigno de pertencer ao número de vossos filhos e filhas, mas cheio do desejo de participar dos benefícios de vossa misericórdia, prostrado a vossos pés, consagro-vos o meu entendimento, para que sempre pense no amor que mereceis. Consagro-vos a minha língua, para que sempre vos louve e propague a vossa devoção. Consagro-vos o meu coração, vos ame sobre todas as coisas. Recebei-me, ó Rainha incomparável, vós que o Cristo crucificado deu-nos por mãe, no ditoso número de vossos filhos e filhas, acolhei-me debaixo de vossa proteção, socorrei-me em todas as minhas necessidades, espirituais e temporais, sobretudo na hora. Abençoai-me, ó celestial cooperadora, e com vossa poderosa intercessão, fortalecei-me em minha fraqueza, a fim de que, servindo-vos fielmente nesta vida, possa louvar-vos, amar-vos e dar-vos graças no céu por toda a eternidade.

0: bênção de Deus por intercessão de Nossa Mãezinha do Céu, para você no santuário, para você em sua casa. O Senhor esteja convosco.
1: Ele está no meio de nós.
0: Por intercessão de Nossa Senhora Aparecida, Mãe, Rainha e Padroeira, que a bênção do céu venha sobre as crianças, os jovens, os casais, as famílias. Venha sobre os doentes e sobre os cuidadores dos doentes. Que venha sobre todos nós a bênção de Deus Todo-Poderoso. Pai, Filho e Espírito Santo. Amém. Amém. Saudemos Nossa Senhora. Quem gosta de Nossa Senhora, saúde a Mãezinha do Céu. Bem bonito. Viva a Senhora Aparecida. Viva a Mãe de Jesus. Mais bonito ainda, viva Cristo. Obrigado você que rezou aqui no santuário e você que rezou em casa através da Rádio Aparecida e demais emissoras. Viu? Vou dar a bênção dos objetos de devoção, viu? Tchau para você que vai embora. Tá bom. Cantemos o cântico final. Pode

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1: Proteger quem amamos. Aí está um dos sentimentos mais nobres e naturais. Quando amamos alguém de verdade, desejamos vê-lo seguro, feliz, saudável e distante de tudo aquilo que possa causar dor, sofrimento ou tristeza. Essa proteção vai muito além dos cuidados materiais. Ela se manifesta nas pequenas atitudes do dia a dia, nas palavras de incentivo, nos conselhos sinceros, nas presenças,

forças e do apoio oferecido nos momentos mais difíceis. Muitas vezes, proteger significa estar atento às necessidades daqueles que fazem parte da nossa vida. É perceber quando alguém precisa de ajuda, mesmo sem pedir. É oferecer um ombro amigo quando as dificuldades surgem. Também é estender a mão quando o caminho parece difícil demais para ser percorrido sozinho. A verdadeira proteção nasce do amor e do compromisso de cuidar, respeitando a individualidade e a liberdade de cada pessoa. Em um mundo repleto de incertezas, a família, os amigos e as pessoas queridas tornam-se um porto seguro. Além dos cuidados físicos e emocionais, proteger quem amamos também envolve desejar o melhor para essas pessoas em pensamentos e até em orações. É pedir a Deus que ilumine seus caminhos, conceda sabedoria em suas decisões, fortaleça sua fé e os livre de todo mal. A proteção espiritual é uma forma poderosa de demonstrar carinho e preocupação com aqueles que ocupa um lugar especial em nosso coração. Que nunca nos falte sensibilidade para cuidar de quem amamos, coragem para oferecer apoio quando necessário e gratidão pela oportunidade de compartilhar a vida com pessoas tão importantes. Afinal, o amor se revela não apenas nas palavras, mas principalmente nas atitudes que demonstram cuidado, atenção e proteção todos os dias.

0: Isso aí, Chris de Boa em destaque. Love is my decision. Olha a hora, gente. Agora são 3 horas mais 32 minutos.
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1: Sintonia você, vamos em frente nesse embalo, nessa tarde legal. Super sexta, final de semana vem chegando, hein? Pra muita gente já naquela tranquilidade, né? Algumas pessoas vão trabalhando hoje devido aí ao feriado prolongado, né? Ponto facultativo, repartições públicas. E assim nós vamos em frente.
2: Boa tarde, Maurício.
1: Boa tarde, tá tudo bem?
2: Passamos para o Coreano Milionário. Cadê você? Vou oferecer para todos, especial para você da rádio. Então, ótimo dia, fique com Deus, bom fim de semana para você e para sua família.
1: Valeu.
2: Aparecida do São Vicente.
1: Valeu, Aparecida, abração legal para todos aí, tá?
3: Oi, Maria, boa tarde, tudo bem?
1: Tudo bem.
3: Fala, Vera de Mãe Mim. Eu gostaria de pedir uma música no programa aí, posso ser a sua escolha, tá?
1: Tá ótimo.
3: Seria isso para o meu esposo Jadez, para o meu filho Elzo, Bruno. E para todos os ouvintes, também para você aí, tá?
1: Tá ótimo.
3: Boa tarde, bom trabalho. E para toda a sua equipe aí. Tchau, tchau. Fica com Deus.
1: Valeu, Vera, obrigado, um abraço para os amigos aí de Mãe Mirim. A Janaína lá em Reduto também, a fim de ouvir a música, abraçando ao esposo Marquinhos. Alô, Marquinhos, um abraço para vocês aí em Reduto. E pergunto, o sorteio dos namorados vai ser na próxima semana, é só ficar atento aí, tá? Na programação da Mãe Oaçu, para você acompanhar, ficar sabendo tudinho, quem
2: boa
1: sabe, hein?
2: Tarde, Maria,
1: ah, boa tarde,
2: tudo bem com você, com sua família?
1: Tá tudo bem.
2: Maria Lopes, você, se você puder rodar pra mim uma música, música família sabe, qualquer um cantor. Eu ofereço pra Maria de Fati, que hoje ela tá fazendo aniversário. Eu ofereço pra Maria de Fati, pra todo vestiriano desse mês. Ô, Maria Lopes, que Deus continue abençoando sua vida, a vida de toda sua família.
1: Amém, amém. Tá ótimo.
2: Até amanhã, em nome de Jesus.
1: Amém. Um abraço pra você, tudo de bom, tá? Para a aniversariante aí, amiga, né? E alusão legal pra todos aí, tá? A Maria Lúcia também mandou sua mensagem, pediu aqui, ô Moreira, manda aí a receita da broinha de hoje. O Simar tá lá em São João também curtindo a programação, um grande abraço. Alusão aqui para o Adrian, valeu Adrian, abração para todos aí, tá? E também a receita aqui, a Glorinha, é a turma, tá ligadinha, né? Não perde nada do que acontece aqui na programação da Mãe Uaçu, FM 106,9. Oi Moreira, Janete Rodrigues. Barroso, lá em Luisburgo, tá curtindo a

programação, abraçando a toda a família, participando aí do sorteio Dia dos Namorados. Beleza, vamos agora com a Simone Mendes, detalhe bobo, 3h37.

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1: E aí, vamos em frente aqui na Manhuaçu FM. Momento para voltar no tempo através da música. Latino, só você.

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1: Chegamos ao final de mais um encontro aqui na Mãe Uaçu. Deixa eu mandar um abraço aqui a Aparecida, Manuel lá em Vieiras. Alusão aqui também, rapidinho, ao Zezinho lá do Cavalinho. Alusão para Márcio em Vila Nova. Oi, Moreira, curtindo aqui a Elisângela. A Elisângela tá ligada também lá em Cândido Salles, na Bahia. Alicate, um abraço. Toda essa galera aí recebendo um alusão legal. E assim, vamos deixando um grande alô, grande abraço e grande carinho, agradecendo pela sua audiência e sua participação. Um encontro com o Rei vem chegando, depois o Jornal das Quatro. E a melhor informação no seu rádio.
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3: Olá, muito boa tarde. Agora são 4 horas, 1 minuto. Hoje é sexta-feira, 5 de junho de 2026. E começa agora a edição 1642 do Jornal das Quatro. E você confere hoje, Junho Vermelho reforça a importância da doação de sangue. Solenidade de Corpus Christi une fé e tradição em Manhuaçu. A Semana no Meio Ambiente reforça debate sobre sustentabilidade, consumo consciente e cidadania. E você confere também, o governo aprova pagamento de pensão para dependentes de vítimas de feminicídio. E dois homens são presos por tráfico de drogas em Manhuaçu e Mutum.
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3: Agora são 4 horas, 2 minutos. Junho é o mês dedicado à conscientização sobre a importância da doação voluntária de sangue. A campanha Junho Vermelho, ela busca sensibilizar a

0: população para a necessidade de manter os estoques abastecidos durante todo o ano. A responsável pelo núcleo de qualidade do Hemonúcleo de Manhuaçu, Karina Gama, ela fala sobre a importância da doação de sangue e os desafios enfrentados durante a época da colheita do café.
1: Esse mês de junho nós trabalhamos, né, de forma especial com a nossa comunidade para fomentar e sensibilizar as pessoas para a doação de sangue. No dia 14 nós comemoramos o Dia Mundial do Doador de Sangue. Então, né, nós fazemos aí uma programação especial para receber novos doadores, os doadores também que já vêm aqui regularmente no nosso Hemonúcleo de Manhuaçu. Nós trabalhamos nesses meses, né, de maio, junho, julho, com mais dificuldade de acessar esses doadores, não só pelo frio, mas também aqui na nossa região nós temos a colheita do café, né? E nós temos muitos doadores que estão trabalhando, né, na zona rural e nessa época não vêm doar. Então, realmente é um desafio para a nossa unidade conseguir alcançar o número adequado de bolsas de sangue, né, para a unidade e para servir, claro, os hospitais, né, as clínicas oncológicas e toda a população que depende dessa bolsa de sangue.
0: E o Hemonúcleo de Manhuaçu, ele atende pacientes de diversos municípios da região e os estoques de sangue dependem da participação dos doadores. E para realizar a doação, é preciso atender aos critérios definidos pelo Ministério da Saúde, como destaca Karina Gama.
1: Nós recebemos as pessoas a partir de jovens, né, a partir de 16 anos, com autorização dos pais, nós temos o formulário aqui, né? As demais pessoas jovens, né, adultos, tem que ter mais de 50 quilos, está com boa saúde, a questão de tatuagem, né, agora é 6 meses após ter feito, endoscopia também após 6 meses, e assim... Toda pessoa que tem intenção de doar, que tiver alguma dúvida, nós estamos aqui o dia todo, né? Pode nos procurar, que nós fazemos essa orientação pessoalmente. No site também do Hemominas, nós temos todos esses critérios claros, né? E chegando aqui o doador, ele é recebido, ele passa por uma triagem clínica, onde uma enfermeira ou um médico... fazem esse atendimento e posteriormente, se tiver tudo ok, ele faz a doação de sangue. Nesse junho vermelho, se sensibilize, né, à causa da doação de sangue e venha até o nosso Hemonúcleo. Nós estamos aqui esperando por vocês. Dia 15, nós teremos um momento especial para receber doadores já fidelizados, os novos doadores também, você é nosso convidado.
0: E a celebração de Corpus Christi reuniu famílias, crianças, jovens e idosos nesta quinta-feira na paróquia de São Lourenço, em Manhuaçu. Além da missa e da procissão, a tradicional confecção dos tapetes movimentou a praça e as ruas da comunidade ao longo do dia, como destaca o repórter Danilo Alves.
2: A solenidade de Corpus Christi mobilizou fiéis da paróquia de São Lourenço nesta quinta-feira em Manhuaçu, com programação marcada pela confecção dos tradicionais tapetes, celebração da missa e procissão pelas ruas da comunidade. Desde as primeiras horas do dia, famílias, crianças, jovens e idosos participaram da preparação dos espaços que receberam o trajeto religioso. Ao final das celebrações, o pároco da paróquia de São Lourenço, Padre Carlos Altoé, afirmou que a data representa para os católicos a vivência da presença de Cristo na Eucaristia e o compromisso com os ensinamentos cristãos no cotidiano.
3: Normalmente, para quem participou do tríduo eucarístico, a festa de Corpus Christi tem outro sentido. É a certeza do amor infinito do Senhor. Um Deus que se encarna na realidade humana. Um Deus que nos alimenta. Um Cristo que deixou o seu corpo e seu sangue para ser alimento para todos nós. Mas a mensagem final é que Jesus continue iluminando, guiando e conduzindo todos nós para o caminho do bem, a prática da justiça, os valores cristãos. nunca nos esqueçamos, participar da Eucaristia é acolher a vida plena e colocar a nossa vida a serviço daqueles que mais necessitam. Aí com certeza nós seremos pão partido, repartido, doado e entregue, a exemplo de Jesus, por toda a humanidade. Aí é um momento muito rico, muito belo, onde desde as crianças até os adultos, idosos, se envolvem, participam, querem participar. E, de uma forma ou de outra, todos colaboram e contribuem para que a festa seja celebrada e celebrada bem, da melhor maneira possível.
0: E a tradição dos tapetes voltou a mobilizar as comunidades católicas pelas ruas de Manhuaçu. Desde as primeiras horas da manhã, catequistas, jovens e voluntários participaram da montagem dos desenhos de que antecederam a passagem da procissão do Santíssimo Sacramento em diferentes pontos da cidade. A preparação envolveu equipes de catequese de várias comunidades das paróquias, responsáveis pela arrecadação dos materiais e pela divisão dos espaços utilizados durante a confecção dos tapetes. O trabalho foi realizado de forma conjunta entre os setores paroquiais definidos para a celebração. A coordenadora paroquial da catequese, Olívia Pesso, ela explicou que a organização começou meses antes da celebração, com reuniões entre lideranças e equipes responsáveis pela montagem dos tapetes.
4: Isso aí a gente vai passando, né? Uma coisa assim, vai passando de geração em geração. Eu sempre tive vontade, antes, há muito tempo, eu via os tapetes prontos, mas eu não sabia como fazer para estar ali naquele meio. Hoje em dia eu coordeno a confecção desses tapetes, de todas as equipes. Temos também a Zúltula Simônico, que trabalha, né, com, aqui da paróquia, que é uma pessoa que a gente fala com ela, compra o material todo, aqui não existe, eu trabalho, ninguém tem despesa para estar misturando, comprando xadrez, comprando a tinta. Não, aqui é tudo feito, espera por mim. A gente faz antes, né, um trabalho com eles na salinha, explicando para eles a importância desse tapete. É o caminho de Jesus e Eucarístico, percorre, né? É o momento que ele sai do templo, né? E ele vai percorrer os caminhos traçados, né? São que a gente faz o tapete para ele passar. E é muito interessante porque ninguém pisa no tapete antes que Jesus passe.
0: Agora são 4h10 e a paróquia do Bom Pastor também celebrou a solenidade de Corpus Christi com a confecção de tapetes decorativos e a integração de movimentos pastorais. A iniciativa reuniu fiéis em atividades iniciadas no período da manhã e culminou na celebração da missa, seguida de procissão pelas vias da comunidade. O pároco da paróquia do Bom Pastor, Padre Lucas Benfica, destaca o anúncio oficial da 9ª edição da Romaria das Águas da Bacia do Rio Doce.
5: Também tivemos, né, uma bênção nesse dia que a igreja, sobretudo a igreja particular de Caratinga, através de Dom Juarez de Lourdes, nosso bispo diocesano, fez o anúncio oficial da 9ª Romaria das Águas, Bacia do Rio Doce, que inclusive vai acontecer no próximo ano e aqui em Manhuaçu. Então nós pedimos a Deus para esse acontecimento, que vai envolver muitas pessoas, né, vai envolver muitos temas, né, de reflexão, com a retomada da encíclica do Papa Francisco, Laudato Si, né, da ação evangelizadora do próprio Papa Leão. E nós, iluminados pela palavra, compromisso com a natureza, com o planeta Terra, né, com a ecologia, tudo isso pedindo a Deus que seja um momento, um acontecimento, teremos um ano para preparar esse acontecimento, para que seja um momento de uma verdadeira ação eucarística. Por isso, confiamos a bênção do Santíssimo Sacramento. E por fim, né, devido à multidão, tivemos que encerrar com a bênção na porta da igreja e pedindo a Deus pela união e comunhão das nossas comunidades, pela unidade do nosso povo.
0: O vigário paroquial da paróquia do Bom Pastor, Padre Mundinho, ele caracterizou a solenidade como uma manifestação pública explícita da fé.

É uma festa pública, né? A Corpus Christi é uma festa para a gente expor pelas ruas, carregando o Santíssimo Sacramento, a nossa fé explícita para o povo. Aqui na Paróquia do Bom Pastor, foi muito explícito, né? Muito, muito. Muita gente trabalhando, as famílias, né? Famílias, estou dizendo famílias, pai, mãe, filho.

0: desde as 6 horas da manhã até a tarde, confeccionando os tapetes. Então, cada pastoral, cada movimento, cada grupo fazendo o melhor que pôde para fazer esses tapetes, né, em honra ao Santíssimo Sacramento. Então, isso mostra uma paróquia viva, muito exultante, né, e com disposição para o trabalho.
1: Agora são 4h12, a Semana do Meio Ambiente começou na última quarta-feira, dia 3, e segue até hoje, sexta-feira, dia 5, data em que é celebrado o Dia Mundial do Meio Ambiente. O tema deste ano aborda mudanças climáticas, sustentabilidade, educação ambiental e cidadania, com foco na reflexão sobre hábitos cotidianos e seus impactos coletivos. A bióloga Emilce Stanislau destaca que as discussões relacionadas ao meio ambiente precisam ocorrer durante todo o ano, não apenas em datas comemorativas.
2: E, na verdade, a gente tem um dia comemorativo, mas exatamente para essa reflexão, para esse pensamento e tudo, mas é um tema que tem que ser trabalhado o ano todo.
3: Sim. Né?
2: E a gente tem, existe, não sei se você sabe, um calendário ecológico. São várias datas espalhadas para o ano todo, exatamente para ir trabalhando fragmentos do tema ao longo do ano. A gente teve no mês de maio, finalzinho de maio, o Dia da Biodiversidade. A gente tem em abril, o Dia da Terra, da Conservação do Solo. Então, em março, a gente tem o Dia Mundial das Águas. Então, ao longo do ano, a gente tem várias datas que fazem alusão a temas voltados para a questão ambiental. Foi proposto, né, trabalhar a questão da questão das mudanças climáticas, das alterações climáticas, né? Ainda está nessa proposta, nessa pegada.
3: Sim.
2: De continuar trabalhando, insistindo nesse tema, na questão da conservação da biodiversidade, da sustentabilidade. Sim. Coisas estão conectadas, né? Elas não estão desconexas, elas não estão soltas. Tudo está ligado. A gente, que é ser humano, a gente é envolvido, às vezes, com os nossos afazeres, as nossas tarefas, o dia a dia. A gente, às vezes, deixa o tempo correr e não presta atenção em hábitos, em coisas pequenas do dia a dia, que podem passar desapercebida como sendo insignificante, mas que, num coletivo, ela tem um impacto muito grande.
1: Emilce afirma que atitudes consideradas simples podem gerar impactos significativos quando adotadas em larga escala.
2: Daquilo que eu compro, daquilo que eu levo para casa, pensando do que eu estou comprando, por exemplo, num supermercado, e que eu estou gerando de resíduos depois da minha compra na minha casa. Quanto de resíduo que eu produzo em um dia, em um final de semana, resultado do descarte daquilo que eu comprei? Vamos pensar. Primeiro, eu estou pagando por tudo, né? Pensar no meu bolso. Estou pagando por tudo que eu estou comprando, inclusive as embalagens daquilo que envolveram o que eu comprei.
3: Sim.
2: Eu vou consumir aquilo, certo? Teria que consumir aquilo com um pouco mais de consciência. E, ainda por cima, eu gerei um tanto de resíduos que eu vou descartar. Outra escolha, como é que eu vou descartar esse resíduo? Como é que eu penso em descartar? A questão do problema do lixo, dos resíduos sólidos, da destinação de forma adequada. Da não destinação adequada, a consequência disso para o ambiente, a consequência disso para o visual de uma cidade, a consequência disso para a saúde das pessoas. Então, tudo começou com uma reflexão lá no ato da minha compra. Né? Então, é uma atitude que eu posso falar assim, é pequena, mas ela tem consequências, elas vão desencadeando consequências que vão, no coletivo, isso é muito impactante.
1: Agora são 4h16 e lembrando a você, ouvinte da Rádio Mãe Uaçu, que acompanha o Jornal das Quatro, nós estamos ao vivo em imagens no Instagram, Tribuna do Leste, você pode estar acessando, assim como também o canal do YouTube, Tribuna do Leste, lá você confere todas as notícias de Mãe Uaçu e também de toda a região. A gente volta daqui a pouquinho e você confere, o governo aprova pagamento de pensão para dependentes de vítimas de feminicídio e dois homens são presos por tráfico de drogas em Mãe Uaçu e também Mutum.
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6: O dólar cotado em R$ 5,14, alta de 1,55%. Já o euro negociado em R$ 5,94, alta de 0,91%. Na região de Manhuaçu, café, arábica, bebida dura, tipo 6, safra nova, saca de 60 quilos, cotado em R$ 1.451. Já o café arábica Rio, saca 60 quilos, negociado em R$ 979. As informações são do site agrolink.com.br.
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6: Agora são 4 horas 20 minutos. Em Manhuaçu, sol com algumas nuvens. A temperatura gira em torno de 20 graus. E você confere agora mais informações diretamente da Climatempo com o professor e meteorologista Rui Brandos Reis.
7: Temperatura máxima nesta sexta-feira em Manhuaçu em torno de 22 graus. 21 graus em Manhumirim, Alto Jequitibá, 19 graus em Alto Caparaó, 18 graus em Espera Feliz. É a massa de ar polar que está atuando na região. Tempo parcialmente nublado, sem chuvas nas regiões leste, nordeste, norte e central. Capital Mineira com tempo parcialmente nublado, com temperatura máxima em torno de 23 graus. Tempo ensolarado nas regiões sul, oeste, triângulo e noroeste do estado. Direto da Climatempo, Rui Brandos Reis.
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6: Agora são 4h21. O INSS publicou na última semana as normas para o pagamento de pensão para dependentes de vítimas de feminicídio. O valor de um salário mínimo será pago aos menores de 18 anos que tiveram renda familiar de 25% do valor do salário mínimo por pessoa. Segundo a advogada previdenciária Marinês Bragança, a medida é positiva.
8: É uma importante iniciativa que o governo teve em conceder, a partir dia 29 de maio agora, o benefício, é uma pensão para os dependentes das vítimas de feminicídio. Os dependentes são, em regra, os filhos, né, da pessoa que foi vitimada, são enteados, né, menores sob guarda. Então, é uma importante iniciativa porque, normalmente, quem conduz os filhos, a responsabilidade direta dos filhos, sempre cabe à mãe. E se essa mãe falta, os filhos ficam numa situação extremamente vulnerável, vão ter que ser cuidados por outras pessoas e, de repente, vai ter um impacto financeiro sobre esse cuidado também. Então, é uma medida muito importante. Essa pensão especial, ela é um benefício assistencial, não é benefício previdenciário, embora o INSS é que vai gerir esse benefício.
6: Marinês destaca quais são os requisitos para que a família possa receber o auxílio do governo.
8: Esse benefício ele não é cumulativo, aliás, ele, para ele ser concedido, o critério base vai ser justamente o rendimento familiar per capita, ou seja, a família que a criança estiver inserida, a criança ou adolescente estiver inserida, o rendimento dessa família não pode ser superior a um quarto do salário mínimo vigente por pessoa, né? Então, tem esse critério de renda. Entre os requisitos para a concessão do benefício está aí a questão dos documentos pessoais da família toda, inscrição no CadÚnico atualizado, biometria, que é obrigatória para qualquer benefício administrado pelo INSS, e também, no caso, a comprovação de que aquele menor é dependente da pessoa que sofreu feminicídio. Como que se comprova isso? Inquérito policial, documentação do Ministério Público, representação do Ministério Público, processo judicial, né, boletim de ocorrência.
6: A advogada explica ainda quem pode solicitar o benefício para os dependentes.
8: A solicitação vai ser feita pelo responsável pelo menor. Então, se o menor ele estiver numa instituição de acolhimento, por exemplo, a própria instituição de acolhimento pode fazer o pedido de benefício para esse menor. Se ele vai, né, ter que estar sob a guarda de alguém, esse responsável é que vai fazer o pedido para esse menor. Lembrando que esse benefício será concedido até a idade de 18 anos, cessa, né, automaticamente aos 18 anos.
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6: Agora são 4h25 e durante a Operação Cerco Fechado, um homem de 30 anos foi preso por tráfico de drogas na rua José Sicarini, em Manhuaçu, após informações repassadas para a Polícia Militar. Você confere mais informações com a Sargento Tereza.
9: Durante a ação, os militares realizaram buscas na residência de um homem de 31 anos, onde foram apreendidos meia barra de maconha, 6 buchas de maconha, uma balança de precisão, um rolo de plástico filme, R$105 em dinheiro e um telefone celular. Os materiais encontrados indicavam fracionamento e acondicionamento de drogas para comercialização. Diante dos fatos, o autor foi preso em flagrante por tráfico ilícito de drogas e encaminhado juntamente com os materiais apreendidos à Delegacia de Polícia Civil para as demais providências legais cabíveis.
6: E nesta quinta-feira, no córrego Monte Cristo, na zona rural de Lajinha, próxima à divisa com Ibatiba, no Espírito Santo, a Polícia Militar localizou uma motocicleta abandonada após informações repassadas pela Polícia Militar do Espírito Santo. O veículo estava ocultado em meio à vegetação e coberto por folhas de bananeira. E durante a vistoria, os militares constataram que a motocicleta ostentava uma placa com registro de furto, enquanto os sinais identificadores apontavam para outro veículo, também com registro de furto, evidenciando a adulteração dos elementos de identificação. Foi verificado ainda que diversas peças haviam sido removidas, indicando possível prática de desmanche. A motocicleta ela foi removida para o pátio credenciado do DETRAN para as providências cabíveis. Agora são 4h27, nós continuamos com a Sargento Tereza. Em Mutum, um homem de 31 anos foi preso por tráfico de drogas no centro da cidade e, além das drogas, foi encontrado com ele uma quantia em dinheiro em espécie.
9: Com com apoio da Agência de Inteligência do 11º Batalhão e da equipe tática.

0: móvel com cães. Os militares planejaram a intervenção e, ao chegarem ao local, visualizaram uma barra de entorpecente. Foram realizadas buscas, sendo localizadas 6 barras de maconha, uma barra de cocaína, uma porção de cocaína, um invólucro contendo cocaína, 2 barras de crack, uma porção de crack, 130 comprimidos de êxtase e 4 balanças de precisão. Durante o prosseguimento das diligências, um indivíduo de 30 anos foi localizado e preso em razão dos materiais encontrados e dos indícios relacionados ao tráfico de drogas. O autor e todos os materiais apreendidos foram encaminhados à Delegacia de Polícia Civil para as demais providências legais cabíveis.
1: Agora são 4 horas 28 minutos. Eu sou Ana Flávia Domingos e termina esta edição do Jornal das 4. Trabalhos técnicos de Naira Silva e Robert Giovanni. A seguir você fica com o programa Sertanejão com Robert Giovanni. O Jornal das 4 ele retorna na próxima segunda-feira e um ótimo final de semana.
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1: Alô, Manhuaçu, alô, região, alô, Minas, alô, Brasil, está no ar mais um Sertanejão pelas ondas amigas da Rádio Manhuaçu em 106.9 FM. Você ficou muito bem informado, muito bem informada com a repórter Ana Flávia Domingos na apresentação do Jornal das Quatro, com trabalhos técnicos da cinegrafista Naira Silva e a colaboração de toda a equipe de jornalismo da Rádio Manhuaçu do Jornal Tribuna do Leste. Você acompanhou pelas mídias sociais, ouviu pela Rádio Manhuaçu no radinho tradicional e também pela internet no site manhuaçufm.com.br e pelo nosso aplicativo. A partir de agora é com a gente, eu sou Robert Giovanni e com muito prazer faço companhia aqui no Sertanejão com o melhor da música sertaneja clássica, raiz, tradicional. Vamos juntos, até logo mais, às 18 horas desta sexta-feira, dia 5 de junho de 2026. A fase da lua é cheia, a estação é outono. Já se passaram 156 dias de 2026, restando 209 para 2027. Estamos na nona semana do tempo comum. A igreja celebra hoje Santos Bonifácio, apóstolo dos germanos, Fernando de Portugal e Síria. Hoje é dia mundial da ecologia e do meio ambiente. E na liturgia desta sexta-feira tem a seguinte passagem da segunda carta de São Paulo a Timóteo. Toda a escritura é inspirada por Deus e útil para ensinar, para repreender, para corrigir, para educar na justiça. Segunda Timóteo, capítulo 3, versículo 16. E o Mahatma Gandhi disse assim um dia: a natureza pode satisfazer todas as necessidades do ser humano, mas não a sua ambição. Vamos juntos e você participa conosco através do WhatsApp, que é o 33988188890. Você nos ouve pelo radinho tradicional e também pela internet, no site e no nosso aplicativo. Agora 4h32, abrimos o Sertanejão de hoje com Cleiton e Camargo. Se é amor, não sei.

0: 4:47, Jaine, Mississippi. Gino e Gino, apaixonado por você, trio Parada Duro, Relógio da Matriz e Cleiton e Camargo, se é amor, não sei.
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4: Wilson e Soraya, felicidade voa, 4h49.

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7: Agora 5 horas e 1 minuto, 5 e 1, aqui no Sertanejão. Participações pelo 33988188890.
8: Boa tarde, Robson. Aqui é Edivaldo Aurélio.
7: Oi, Edivaldo, boa tarde.
8: Peço a música aí pra ser sua escolha. Eu quero oferecer pra vocês aí e pra nós aqui da Barra da Guarimpa. Enfim, para todos que estão com o rádio ligado. Mas vocês ficam todos com Deus aí. Uma boa sexta-feira para vocês.
7: Tá certo, meu amigo. Um abraço para você, tá? Bom final de semana aí para você, para sua família também. É, a Jumara, lá de Batiba, tá ligadinha na 106.9. Abraço para todo mundo de Batiba, para aquela região maravilhosa ali. Todo mundo acompanhando o Sertanejão. Manel Las Vieiras deixou o áudio dele aqui.
9: Boa tarde, Robson.
7: Boa tarde, meu irmão.
9: Tudo bem, meu amigo?
7: Tudo

0: joia, graças
1: Fala
0: a Deus.
1: Fala aqui, Manuel de Vieira.
0: Fala comigo.
1: Fala pra nós, se você puder, vindo e vendo, cada um na sua. Valeu, um
0: Valeu.
1: Abraço. Fica com Deus.
0: Fica com Deus também.
1: Boa sexta, hein? Sextou e bom final de semana.
0: É isso aí, sextou, né? Um abraço, fica com Deus, tá?
2: Bom dia, Robert Giovanni.
0: Opa.
2: Bom dia, sertanejão.
0: Fala comigo.
2: Quero ouvir uma música com Adalberto e Adriano. Separação. Quero oferecer para todos os ouvintes da 106.9. Que tenham uma ótima tarde.
0: Tá certo, essa é a Dilma lá de Santa Gertrudes. Fica com Deus, meu amigo. Um abraço, tá?
3: Boa tarde, Giovanni. Maria Sebastião, toca na Calibre do Ivoninho. Quero oferecer para todos os ouvintes do programa, todos vocês e da Rádio, principalmente para você. Uma ótima tarde, sexta. Fique com Deus e até amanhã. Um abraço.
0: Um abraço. Fica com Deus também.
4: Opa. De uma música aí, Tio Adócio Rapaz, Chora Menino. Sempre mais minha esposa, Bota de Novo, para o Pajanino lá no Cosadão. O Zé do Aide lá no Parque de São Mansur. E para todo mundo, sempre os planos horários aí. Para o Badel Ziquinho, eu não posso Benedito. Zé Rolinha também, mas a Adriana lá no colo da Raiz, fechou pra nós
0: lá
4: aí.
0: Na Raiz.
4: Muito obrigado.
0: Isso aí.
4: Falou, tá muito bom. Começando o programa, muito bom, se Deus quiser.
0: Um abraço, meu amigo. Fica com Deus também, tá? Bom restante sexta-feira e bom final de semana. César e Paulinho, I Love You Baby.

0: Essa foi a dupla César e Paulinho. Essa música foi muito rodada, em toda, executada em todas as rádios com a Adriana, né? I Love You Baby. 7:08 agora. Você continua ligadinho comigo no radinho tradicional e também na internet, no site, no aplicativo, e tem participação, mais participação pelo WhatsApp aqui. Alô?
1: Boa tarde, Rob.
0: Boa tarde. Tudo jóia.
1: Deixa eu te falar. Eu gostaria de ouvir uma música com Chico Rei Paraná, Me Ajuda Mais. Porque eu sou pra todos, eu sou pra vocês, a rádio não funciona, Para você ver se não funciona.
0: Tá jóia, meu amigo. Um abraço pra você.

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0: Bruno e Marrone, dormir na praça, 5h25, mais participações por aqui. Um grande abraço para Jandira, Jandira Gomes, ela está junto com o esposo José Carlos e também o seu filho Carlos Eduardo, a Nora Caroline e o pacotinho de amor dela, né, seu netinho Oliver Mateu. Abraços aí para vocês, tá? Estão na região ali da Usina Sinceridades e mandando aquele abraço também para todos e do Córrego do Bálsamo também. Obrigado pela companhia. Daqui a pouquinho, Henrique Juliano para vocês, tá? A Sandra tá lá no Engenho da Serra. Obrigado, Sandra. Bom final de semana para você, minha amiga. Mais uma aqui,
1: Boa Nedina. Boa tarde, Roberto. Boa tarde. Giovanni. Eu sou a Nedina do Copo Suíço. Qualquer muda, Sola da Bota, Rio Negro e São Limões, eu ofereço para meus familiares, para meus netos, para o meu pai, para minha madre Joaquim no Copo Suíço, para Tijudinho no Copo do Arroz, para os primos todos. E comadre, compadres, tias e tia, e todos vocês daí da rádio, um ótimo final de semana.
0: Tá. Fica certo. Com Deus, tchau. Tchau, daqui a pouquinho sua música. Um abraço pra você. 5h26 agora. Meu amor.

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0: Muito bem, de volta aqui no Sertanejão com o melhor da música sertaneja clássica raiz para você aqui no Sertanejão nesta tarde aí de sexta-feira, 5h31. Um abraço para minha amiga lá de Caparaó Novo. Deixa eu pegar o áudio dela aqui, ó. Caparaó Novo. Alô, boa tarde.
1: Boa noite, Robert e Giovanni. Aqui quem tá falando é a Margarida de Boa Vista, Caparaó Novo. Gostaria de ouvir uma música com Guilherme Silva, Gabriela. Eu ofereço meu esposo Claudio Onésio, para todos meus irmãos, para todos vocês aí da rádio. Tchau, fique com Deus.
0: Fica com Deus também, meu amigo. Forte abraço para você. O Deir também deixou o áudio dele aqui, ó.
2: Boa tarde, ó, Giovanni.
0: Boa tarde.
2: Quem fala de aí, do Corpo da Fumaça. Quero ouvir aquela música, Mula Preta. Eu ofereço pro Guilherme Souza, no Arco Paraíso.
0: Tá certo. O Guilherme deixou o áudio dele daqui a pouquinho.
3: Boa tarde,
0: a gente põe aqui o áudio dele. Fala, Socimar.
3: Que ouviu a música do João Mineiro Marciano, pode ser qualquer um. Eu ofereço para todos, estão na sintonia da FM 106.5, para mim é a maior e melhor.
0: Um abraço, Osmar. Fica com

0: na lagoa.
1: Raul Robert Jovem, boa tarde, aqui é o Guilherme Souza.
2: Fala comigo,
1: praia em São Paulo do Mansur. Toca pra nós essa moda aí com carreira e carreirinho, se possível, meu amigo. Vamos por cá sintonizado.
2: Tá certo, meu amigo. Um abraço pra você. 5:34.

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0: E essa foi a dupla Jean e Giovanni, fechando o sertanejão com Eu Busco Uma Estrela. Obrigado pelo carinho, pela companhia. Na sequência, a Hora do Ângelus, na apresentação do Padre Carlos Altoé e Luiz Nascimento. Logo depois, a Santa Missa em Família, direto da Igreja Matriz de São Lourenço. A gente se fala amanhã às 16h. Terminamos com uma frase de Santo Agostinho, que disse assim um dia: a verdade deve ser dita com amor, mas o amor nunca pode impedir a verdade de ser dita. Beijo no coração, gente. Até amanhã.
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4: Boa noite, meu amigo, boa noite, meu irmão. Alegria, paz, bênçãos de Deus na sua vida. Agradeçamos a Deus o dia, os trabalhos. Agradeçamos a Deus a presença e a força, a luz e a graça derramada em nossos corações. Que Deus abençoe nossas famílias e nossos lares. Chegando ao final de mais um dia, início da noite, agradeçamos a Deus pelo seu amor infinito derramado em nossas vidas. A partir do trabalho, rezemos pelos doentes, enfermos, famílias enlutadas, idosos. Agradeçamos a Deus as nossas famílias e nossos lares. O anjo do Senhor anunciou a Maria, e ela concebeu do Espírito Santo. Ave Maria, cheia de graça, o Senhor é convosco, bendita sois vós entre as mulheres, bendito é o fruto de vosso ventre, Jesus. Santa Maria, Mãe de Deus, rogai por nós, pecadores, agora e na hora de nossa morte. Amém. Eis aqui a serva do Senhor, faça-se em mim segundo a vossa palavra. Ave Maria, cheia de graça, o Senhor é convosco, bendita sois vós entre as mulheres, bendito é o fruto de vosso ventre, Jesus. Santa Maria, Mãe de Deus, rogai por nós, pecadores, agora e na hora de nossa morte. Amém. E o Verbo se fez carne e habitou entre nós. Ave Maria, cheia de graça, o Senhor é convosco, bendita sois vós entre as mulheres, bendito é o fruto de vosso ventre, Jesus. Santa Maria, Mãe de Deus, rogai por nós, pecadores, agora e na hora de nossa morte. Amém. Rogai por nós, Santa Mãe de Deus, para que sejamos dignos das promessas de Cristo. Oremos. Infundi, Senhor, a vossa graça em nossos corações, para que, conhecendo pela anunciação do anjo a encarnação de Jesus Cristo, vosso Filho, cheguemos por sua paixão e cruz à glória da ressurreição. Por nosso Senhor Jesus Cristo, vosso Filho, que é Deus, na unidade do Espírito Santo. Amém. Glória ao Pai, ao Filho e ao Espírito Santo, como era no princípio, agora e sempre. Amém. As almas dos fiéis, pela misericórdia de Deus, descansem.

descanse em paz. Amém. Anjo de Deus, que por divina piedade sois minha guarda e proteção, iluminai-me, guardai-me, dirigi-me, governai-me. Amém.

Boa noite, queridos ouvintes da Rádio Manhuaçu, da Rádio Nova. Estamos de volta com mais reflexões sobre Maria Santíssima, nossa querida e amada mãe. Hoje vamos falar sobre o dogma de Maria, medianeira de todas as graças. Um possível quinto dogma? A gente se pergunta assim. Na história da igreja, um dogma geralmente começa com a fé viva do povo de Deus, que já confirma e vive uma verdade espiritual antes mesmo que ela seja formalmente proclamada. Assim, a devoção a Maria como medianeira de todas as graças tem profundas raízes na experiência e na fé dos fiéis que há séculos veem nela a intercessora mais próxima de seu filho. Essa crença, Maria medianeira, se baseia no papel único de Maria no plano da salvação. Ao ser mãe de Jesus e totalmente unida a ele, ela participa de maneira especial na distribuição das graças divinas. Embora muitos desejem que essa verdade seja reconhecida como o quinto dogma, ela já é vivida e contemplada na igreja. Reconhecer Maria como medianeira de todas as graças é compreender que sua intercessão não diminui a mediação, que é única de Cristo, mas reflete e amplia a sua missão redentora. Maria, em sua profunda união com Jesus, se torna o canal de amor pelo qual Deus quer abençoar a humanidade. Ao interceder por mim, por você, enfim, por nós, pela humanidade, Maria age como mãe solícita, desejando sempre aproximar-nos do seu filho, a fonte de todas as graças. O possível dogma de Maria como medianeira viria apenas confirmar que o coração do povo de Deus já sabe que em cada necessidade Maria nos acolhe e intercede, desejando para todos nós a plenitude da vida em Cristo. Então, Maria medianeira de todas as graças ainda não é um dogma, mas diante do povo é considerado um quinto dogma. Claro, oficialmente não, porque o povo vê assim, o povo entende assim. E quem sabe, daqui a pouco não será um quinto dogma. Encerramos por hoje e amanhã estaremos de volta nesse mesmo horário com mais reflexões sobre Maria Santíssima, nossa querida e amada mãe.

0: A Rádio Manhuaçu FM transmite ao vivo, direto da matriz de São Lourenço, a Santa Missa.
1: Louvado seja nosso Senhor Jesus Cristo.
2: Para sempre seja louvado.
1: Queridos irmãos e irmãs, transmitimos ao vivo, diretamente da Igreja Matriz de São Lourenço de Manhuaçu, a Santa Missa em Família, pela Rádio FM, Manhuaçu FM 106,9, pelo aplicativo de nossa rádio, em Facebook, em vídeo pelo YouTube da Paróquia de São Lourenço. Celebramos em comunhão com a Igreja São Bonifácio, bispo e mártir, monge beneditino e bispo inglês. Bonifácio nasceu na Inglaterra em 673 e foi martirizado na Holanda em 754. Recebeu o Papa Gregório II a missão de evangelizar a Alemanha, além de fundar muitas comunidades cristãs. Construiu numerosos mosteiros. Seu exemplo nos incentive a permanecer firmes no caminho e na verdade de Cristo, Senhor da nossa vida. Rezemos por todas as famílias, por todos os vocacionados, por todos os enfermos, doentes e idosos, por todos os consagrados e consagradas.

pelo Papa Leão XIV, pela paz mundial, pelo movimento Legião de Maria. Rezemos pelo aniversário de Geraldo Alves Mileno, Marechal Dil, Maria Cecília Faria Pimentel, Maria Aparecida de Souza Leite, Maria Tânia da Silva, Maria de Fátima de Souza Juvenato, Vitor Silva Munhões. Rezemos por todos os casais aniversariantes, pelo casal Geraldo Alves Mileno e Elza Maria de Souza, 2 anos. Rezemos também pela saúde de Leonel Juventino Quinupe Filho, Celita Batista de Andrade Quinupe, Maria Vitalina de Barros, Magali Cruz, Miguel Ubner Andrade, Luciana Muniz, Enide Freitas Carvalho, Arthur Gomes de Oliveira. Rezemos também por todas as famílias enlutadas. E ainda pelas intenções pessoais que trazemos no nosso coração. E por aquelas que cada família apresenta neste momento. E ainda pelas intenções depositadas na caixa em frente ao altar. Elevemos o nosso coração a Deus e participemos intensamente desta celebração eucarística. Esta celebração será presidida pelo Padre Rafael, na alegria do ressuscitado, com entusiasmo e muito fervor, cantemos.

0: Louvado seja o nosso Senhor Jesus Cristo.
1: Para sempre seja louvado.
0: Hoje nós celebramos dia 5 de junho a memória de São Bonifácio, bispo e mártir, também chamado de apóstolo da Alemanha, este que guiou as suas pregações, a sua palavra, a sua vida para a evangelização, dando-se como promotor da reforma da igreja na França e colaborou com o desenvolvimento da prática e na pátria de origem, mantendo o contato com os pontífices romanos, morreu no caminho da evangelização. Seu corpo é conservado na cidade de Fulda. Ao celebrarmos os mártires, nós recordamos também o nosso compromisso com o testemunho, com o Evangelho. Os mártires deram a sua vida para que a palavra de Deus chegasse até nós. Nós nos comprometemos com essa palavra que veio através de gerações ao nosso coração. Pela força dos mártires, do martírio, a nossa igreja continua de pé. Em nome do Pai, do Filho e do Espírito Santo.
1: Amém.
0: A graça de nosso Senhor Jesus Cristo, amor do Pai, e a comunhão do Espírito Santo estejam convosco.
1: Bendito seja Deus que nos reuniu no amor de Cristo.
0: Para bem celebrarmos esta memória, esta nossa missa, somos convidados a reconhecer as nossas faltas, os nossos erros, os nossos pecados. Imploremos do Senhor nosso

0: Deus Todo-Poderoso, tenha compaixão de nós, perdoe os nossos pecados e nos conduza à vida eterna.
1: Amém.
0: Oremos, irmãos e irmãs, oremos. Interceda por nós, Senhor, o mártir São Bonifácio, para que guardemos fielmente e proclamemos por nossas ações a fé que ele ensinou pela palavra e selou com o seu sangue. Por nosso Senhor Jesus Cristo, vosso Filho, que é Deus, e convosco vive e reina na unidade do Espírito Santo por todos os séculos.

0: Leitura da segunda carta de São Paulo ao Timóteo. Caríssimo, tu me tens seguido fielmente no ensino, no procedimento, nos projetos, na fé, na paciência, no amor, na perseverança, nas perseguições e nos sofrimentos que suportei Antioquia, Icônio e Listra. E que perseguições sofri, mas de todas elas o Senhor me livrou. Aliás, todos os que quiserem levar uma vida fervorosa em Cristo Jesus serão perseguidos. Os homens maus e sedutores irão de mal a pior, enganando e sendo enganados. Permanece firme naquilo que aprendeste e aceitaste como verdade. Tu sabes de quem o aprendeste. Desde a infância conheces as Sagradas Escrituras. Elas têm o poder de te comunicar a sabedoria que conduz à salvação pela fé em Cristo Jesus. Toda a Escritura é inesperada por Deus. É útil para ensinar, para argumentar, para corrigir e para educar na justiça, a fim de que o homem de Deus seja perfeito e qualificado para toda boa obra. Palavra do Senhor.
1: Graças a Deus.

0: O Senhor esteja convosco.
1: Ele está no meio de nós.
0: Proclamação do Evangelho de Jesus Cristo segundo Marcos.
1: Glória a vós, Senhor.
0: Naquele tempo, Jesus ensinava no templo, dizendo: como é que os mestres da lei dizem que o Messias é filho de Davi? O próprio Davi, movido pelo Espírito Santo, falou: disse o Senhor ao meu Senhor: senta-te à minha direita, até que eu ponha teus inimigos debaixo dos teus pés. Portanto, o próprio Davi chama o Messias de Senhor. Como é que ele pode então ser seu filho? E uma grande multidão o escutava com prazer. Palavra da salvação.
1: Glória a vós.

Caríssimos irmãos, queridas irmãs, hoje celebramos a memória de São Bonifácio, o chamado popularmente apóstolo da Alemanha. Deu a sua vida em prol do Evangelho, em prol da palavra de Deus, e literalmente deu a sua vida uma vez que foi martirizado. E a palavra martírio passa batido por nós, porque muitos santos da nossa igreja passaram pelo martírio, e essa palavra martírio, mártire, vai passando pelas nossas memórias, pelas nossas liturgias, e vai perdendo o seu significado. O martírio não é bonito. O martírio não é belo.

não no seu sentido literal. O martírio é morte, é sangue. Não obstante, os paramentos litúrgicos são vermelhos para recordar o sangue derramado em nome de Jesus. O martírio é morte. Aqueles que morrem pela causa, em defesa de, então em defesa do Evangelho, morre São Bonifácio. E a primeira leitura nos mostra qual indicativo, onde está o sinal, onde está a base para que este martírio aconteça. Pois bem, a carta de São Paulo a Timóteo, primeiro, nos ensina o procedimento nos projetos na fé, no amor e na perseverança. Aqueles que vivem a fé, o amor e insistem no caminho da perseverança são aqueles que verdadeiramente irão seguir Jesus. Pois em outro caminho, sem esse discernimento, sem essa vontade, nós iremos nos afastar dele e a nossa caminhada através e com Jesus não faz nenhum sentido. Este é o primeiro passo. Nós precisamos fé, paciência, amor e perseverança. Por que isto? O versículo 12 desta carta de São Paulo a Timóteo, capítulo 3, versículo 12, vai nos dizer o seguinte: todos os que quiserem levar uma vida fervorosa em Cristo serão perseguidos. Em última instância, a perseguição tem como o resultado a morte. Aqui está um dos elementos que conduzem as pessoas a aceitarem o martírio. Não desejar o martírio, mas aceitá-lo, como sendo a proposta levada até a sua última instância. Serão perseguidos para que a perseguição não seja cessada e para que a palavra de Deus não termine em si só, eles continuarão na fé, na paciência, no amor e na perseverança. Diante mesmo das ameaças. Perseguição é uma ameaça. E ainda assim, irão continuar anunciando a palavra de Deus. Para que isso possa existir, esta mesma carta de São Paulo a Timóteo vai nos recordar que é necessário se alimentar da palavra de Deus. Se alimentar dessa palavra, que ela é viva. Portanto, se ela é viva, ela nos dá também a vida. Nós precisamos confiar na palavra de Deus e nos deixar guiar por ela. Todos os dias nós somos convidados a estudá-la, a meditá-la, a colocá-la em prática. Assim nós evitaremos interpretações erradas ou inadequadas, como nós podemos ver no Evangelho de hoje, Marcos capítulo 12, versículos 35 a 37. Três pequenos versículos, mas que mostram um evangelho mal interpretado, quando um equívoco na interpretação gera uma situação desconfortável. O evangelho trata de família, da família de Davi, que é tido como o modelo de rei justo que se perpetuaria no poder por meio de seus descendentes, que seriam tão justos quanto ele.

mantendo a coesão do povo de Israel. Os doutores da lei esperavam o Messias, o filho de Davi. O Messias que viesse para restaurar Israel, refazendo a família real e a glória do seu reinado. A expectativa do Messias que há de vir era o Messias vindo do rei Davi. Portanto, o Messias viria em sua realeza para assumir o trono real. Jesus viria como o Messias que dominaria todas as tribos, toda Israel, com braço forte, retirando todos aqueles tiranos para que pudesse exercer o seu reinado. E Jesus, ele mostra que isso que eles esperam não é possível, pois há ali uma esperança fundamentalista, resultado de uma interpretação igualmente fundamentalista da história e dos textos sagrados lidos ao pé da letra. Nós passamos por esta experiência ao longo da história, isto não somente na época de Jesus, não somente na igreja nascente, na igreja primitiva, mas ainda hoje, nos nossos tempos, ainda neste tempo contemporâneo, nós entendemos que uma leitura ipsi liter da palavra de Deus, tal qual, literalmente, é uma interpretação errônea. Nada há de se falar nos termos em que a palavra de Deus seja a palavra de Deus. Isto nós acreditamos, nós cremos, confiamos, e por isso nós abraçamos essa palavra, e por isso São Bonifácio morre por essa palavra. Nós fielmente acreditamos que é a palavra de Deus. E essa palavra de Deus traz a nós, enquanto igreja, a sua interpretação. Jesus sofre por uma leitura fundamentalista, e nós sofremos quando essa leitura é fundamentalista, e nós sofremos ainda mais quando as pessoas utilizam dessa leitura fundamentalista para fazer da nossa fé uma fé repleta de dogmas, repleta de normas, e nos fazem escravos da palavra de Deus, sem argumentos, sem lógicas, apenas por aquilo que está escrito. Olha, está escrito na palavra de Deus. Está aqui, escrito. Nós temos uma premissa. Todo texto retirado do contexto vira pretexto. O texto retirado do contexto vira pretexto. Então eu posso pegar uma frase qualquer, retirá-la do contexto em que essa frase está situada e usá-la como pretexto para escravizar, para mentir, para desvirtuar, para manipular a fé. Todo texto fora do contexto vira pretexto. É assim que acontece com uma leitura fundamentalista, uma leitura ipsi liter da palavra de Deus. Jesus sofreu com isto, a igreja primitiva sofreu com isto, e nós estamos sofrendo do mesmo mal. Pegamos pequenas palavras de um contexto muito maior, e essa pequena palavra, essa pequena frase é usada como contexto para nos colocar em culpa, para nos colocar no erro, para desviar a nossa atenção de algo tão maravilhoso e tão belo que é a palavra de Deus. Bonifácio sofre com isso, nós, igreja, também sofremos de tal modo. Dessa maneira, Jesus questiona nos seus ensinamentos essa moralidade de esperança, mostrando que o próprio Davi o chamou

0: o Messias de Senhor. Como é que ele poderia então ser seu filho? Ou seja, Jesus contesta a crença fundamentalista do Messias com um argumento igualmente fundamentalista, despertando assim o interesse da multidão que o escutava atenciosamente. Bom, se vocês querem falar de modo fundamentalista, então eu utilizo a mesma premissa fundamentalista. Se vocês utilizam a palavra de modo fundamentalista, dizendo que o filho de Davi é que será o Messias, como Davi chama o Messias de Senhor? O Davi espera que o Messias seja o filho do Senhor. O Messias seja o Senhor. Argumento por argumento, eu também tenho o meu. E todas as pessoas começaram a escutar Jesus de modo atento, de modo a utilizar e contradizer a palavra daqueles que estavam questionando Jesus. Ele utiliza de um modo a argumentar, falando de maneira fundamentalista. Com isso, então, Jesus mostra que ele era o Messias e que seu messianismo nada tinha a ver com o que até então era anunciado, esperado pela maioria do povo judeu. Ele era o Messias que veio para servir e não ser servido, unir e transformar o mundo com a participação das pessoas, e não sozinho como muitos desejavam que ele fosse. Não é um Messias mágico. Não é alguém que desceu do céu e irá transformar a realidade simplesmente com o estralar dos dedos. Existe uma história, há uma construção de fé, há uma construção de vida, e os discípulos foram chamados, escolhidos para construir essa mudança necessária. Um Messias que não faz nada sozinho, mas ensina os seus discípulos a fazerem. É esse Messias que ele insistiu em revelar. Durante a sua vida pública, mas que foi contestado, ignorado por muitos e até hoje, muitos têm dificuldade de vê-lo dessa maneira. É muito mais fácil e cômodo buscar um Jesus que resolva todos os nossos problemas e faça tudo por nós. Nós utilizamos algumas frases que é muito interessante para o nosso dia a dia. Se Deus quiser, eu vou ficar bom se Deus quiser. Deus quer. Com certeza Deus quer. Mas e você? Quer também? Você está fazendo tudo o que pode para que você fique bem? Porque se Deus quiser, Ele quer. Mas você também precisa fazer a sua parte. Deus quer que todos nós sejamos bons. Hoje a liturgia nos coloca diante desse Messias e nos pede a adesão a Ele como se adere a uma família por ocasião do casamento. É a família de Jesus irmanada pelos laços da fraternidade e do amor, do respeito, da compreensão e, sobretudo, pela justiça. Sendo fiéis à palavra, ela nos apontará o caminho a seguir, como ensinou Paulo e Matias. A palavra de Deus nos ajuda e nos ensina, e nós nos comprometemos em seguir essa palavra e levar essa palavra adiante, vivendo essa palavra, não pela sua literalidade, mas aquilo que de fato ela quer nos dizer, aquilo que de fato a palavra de Deus fala ao nosso coração. Louvado seja o nosso Senhor Jesus Cristo.
1: Para sempre seja louvado.
0: Elevemos ao Senhor.

0: Por nosso Deus, as nossas preces, pedidos, orações e agradecimentos.
1: Senhor, por intercessão de São Bonifácio, escutai nossa prece.
0: Senhor, por intercessão de São Bonifácio, escutai a nossa prece.
1: Pelos batizados e batizadas, para que trilhem o caminho da sabedoria revelado nas Sagradas Escrituras e se deixem conduzir à salvação, rezemos.
2: Senhor, por intercessão de São Bonifácio, escutai nossas preces.
1: Pelas famílias, para que eduquem as crianças no amor à palavra de Deus, rezemos.
2: Senhor, por intercessão de São Bonifácio, escutai nossas preces.
1: Pelos agentes de pastoral de nossas comunidades, para que se mantenham perseverantes em meio aos desafios da missão, rezemos.
2: Senhor, por intercessão de São Bonifácio, escutai nossas preces.
0: Senhor nosso Deus, escutai as preces elevadas em alta voz, aquelas que se encontram no coração de cada um e cada uma nessa noite, por Cristo nosso Senhor.
3: Amém. Amém.

0: Orai, irmãos e irmãs, para que o meu e o vosso sacrifício seja aceito por Deus Pai Todo-Poderoso.
1: Receba, ó Senhor, por tuas mãos este sacrifício, para a glória do seu nome, para o nosso bem e de toda a Santa Igreja.
0: Santificai, Senhor, com vossa bênção, os dons que de vós recebemos e agora vos apresentamos, e acendei em nós o fogo do vosso amor, que levou São Bonifácio a vencer os tormentos do martírio, por Cristo nosso Senhor.
2: Amém.
0: Nós rezaremos o prefácio dos mártires e a oração eucarística segunda. O Senhor esteja convosco.
1: Ele está no meio de nós.
0: Corações ao alto.
2: O nosso coração está em Deus.
0: Demos graças ao Senhor nosso Deus.
2: É nosso dever e nossa salvação.
0: Na verdade, é digno e justo, é nosso dever e salvação, dar-vos graças sempre e em todo lugar. Senhor Pai Santo, Deus Eterno e Todo-Poderoso, o sangue que o vosso mártire, São Bonifácio, derramou, a imitação de Cristo para a glória do vosso nome, manifesta as vossas maravilhas. Assim transformais a fragilidade humana em força e aos fracos dais coragem para o testemunho, por Cristo Senhor nosso. Por isso, com as virtudes celestes, vos celebramos na terra, louvando vossa majestade,

0: Na verdade, ó Pai, vós sois santo, fonte de toda santidade. Santificai, pois, estes dons, derramando sobre eles o vosso Espírito, a fim de que se tornem para nós o corpo e o sangue de nosso Senhor Jesus Cristo.
1: Enviai o vosso Espírito Santo.
0: Estando para ser entregue e abraçando livremente a paixão, Jesus tomou o pão, pronunciou a bênção de ação de graças, partiu e o deu aos seus discípulos, dizendo: tomai todos e comei, isto é o meu corpo, que será entregue por vós.

Do mesmo modo, no fim da ceia, ele tomou o cálice em suas mãos e, dando graças novamente, o entregou aos seus discípulos, dizendo: tomai todos e bebei. Este é o cálice do meu sangue, o sangue da nova e eterna aliança, que será derramado por vós e por todos para a remissão dos pecados. Fazei isto em memória de mim.

0: da fé.
1: Anunciamos, Senhor, a vossa morte e proclamamos a vossa ressurreição. Vinde, Senhor Jesus.
0: Celebrando, pois, o memorial da morte e ressurreição do vosso Filho, nós vos oferecemos, ó Pai, o pão da vida e o cálice da salvação, e vos agradecemos porque nos tornastes dignos de estar aqui na vossa presença e vos servir.
1: Aceitai, ó Senhor, a nossa oferta.
0: Suplicantes vos pedimos que, participando do corpo e sangue de Cristo, sejamos reunidos pelo Espírito Santo num só corpo.
1: O Espírito nos una num só corpo.
0: Lembrai-vos, ó Pai, da vossa Igreja, que se faz presente pelo mundo inteiro, que ela cresça na caridade em comunhão com o Papa Leão, com o nosso Bispo Juarez de Lorto, os bispos do mundo inteiro, os presbíteros, os diáconos e todos os ministros do vosso povo.
1: Lembrai-vos, ó Pai, da vossa Igreja.
0: Lembrai-vos também, na vossa misericórdia, dos nossos irmãos e irmãs que adormeceram na esperança da ressurreição e de todos os que partiram dessa vida. Acolhei-os junto a vós na luz da vossa face.
1: Concedei-lhes, ó Senhor, a luz eterna.
0: Enfim, nós vos pedimos, tende piedade de todos nós e dai-nos participar da vida eterna com a Virgem Maria, Mãe de Deus, São José, seu esposo, os apóstolos, São Bonifácio e todos os santos que neste mundo viveram na vossa amizade, a fim de vos louvarmos e glorificarmos, por Jesus Cristo, vosso Filho. Por Cristo, com Cristo e em Cristo, a vós, Deus Pai Todo-Poderoso, na unidade do Espírito Santo, toda honra e toda glória, por todo

0: Rezemos com amor e confiança a oração que o Senhor Jesus nos ensinou. Pai nosso que estais nos céus,
1: santificado seja o vosso nome. Venha a nós o vosso reino. Seja feita a vossa vontade, assim na terra como no céu. O pão nosso de cada dia nos dai hoje. Perdoai as nossas ofensas, assim como nós perdoamos a quem nos tem ofendido. E não nos deixeis cair em tentação, mas livrai-nos do mal.
0: Livrai-nos de todos os males, ó Pai, e dai-nos hoje a vossa paz. Ajudados pela vossa misericórdia, sejamos sempre livres do pecado e protegidos de todos os perigos, enquanto aguardamos a feliz esperança e a vinda do nosso Salvador Jesus Cristo.
1: Vosso é o reino, o poder e a glória para sempre.
0: Senhor Jesus Cristo, dissestes aos vossos apóstolos: eu vos deixo a paz, eu vos dou a minha paz. Não olhei os nossos pecados, mas a fé que anima a vossa igreja. Dá-lhe, segundo o vosso desejo, a paz e a unidade. Vós que sois Deus, com o Pai e o Espírito Santo.
1: Amém.
0: A paz do Senhor esteja sempre convosco.
1: Boa.

0: Quem perde a sua vida por causa de mim vai encontrá-la, diz o Senhor. Eis o Cordeiro de Deus que tira o pecado do mundo.
1: Senhor, eu não sou digno de que entreis em minha morada, mas dizei uma palavra.

0: Oremos. Senhor, os sagrados mistérios que comungamos nos concedam a fortaleza de ânimo que levou o santo mártir Bonifácio a ser fiel no vosso serviço e vitorioso no martírio. Por Cristo nosso Senhor.
1: Amém.
0: Ave Maria, cheia de graça, o Senhor é convosco. Bendita sois vós entre as mulheres. Bendito é o fruto do vosso ventre, Jesus. Santa Maria, Mãe de Deus, rogai por nós, pecadores, agora e na hora de nossa morte.
1: Amém.
0: Nosso agradecimento a toda a equipe de liturgia, hoje na responsabilidade da Legião de Maria. Nosso muito obrigado aos nossos ministros da Eucaristia, nosso agradecimento. Agradecemos também a equipe de cântico, Deus os abençoe, a todos que vieram participar conosco desta Eucaristia, nossa gratidão. Agradecemos todos que nos acompanham pela rádio Manhã Açu FM 106,9, vocês também que nos acompanham pelo nosso canal no YouTube da Paróquia de São Lourenço, e assim nós agradecemos a equipe técnica, hoje a Naira aqui na igreja, fazendo a transmissão da Santa Missa. Nosso muito obrigado, que Deus abençoe imensamente. Nós temos aniversariantes aqui na igreja? Casal aniversariante? Pois bem, nós temos uma lista aqui de aniversariantes que nós queremos desejar os parabéns. Geraldo Alves Mileno, Marechal Dil, Maria Cecília Faria Pimentel, Maria Aparecida de Souza Leite, Maria Tânia da Silva, Maria de Fátima Souza Juvenato, Victor Silva Munhões. Esses são os nossos aniversariantes. Ah, está aqui? Então pode vir aqui à frente. Ah, escondendo ali, ó. Também o casal aniversariante, Geraldo Alves Mileno e Elza Maria de Souza, completando 2 anos de matrimônio. Nós queremos, então, parabenizar os nossos irmãos aniversariantes. Deus abençoe.
2: Tá certo. Então, está representando o casal? Está representando.
0: Oitenta e cinco anos e 2 anos de casado, representando o casal. Então nós vamos cantar os parabéns para os nossos irmãos aniversariantes.

0: Viva o seu Geraldo!
1: Viva!
0: Viva o Victor!
1: Viva!
0: Convido a comunidade a estender a mão aos nossos aniversariantes, pedindo a intercessão de Nossa Senhora, nossa querida mãe, a intercessão de São Bonifácio, para que possam crescer cada vez mais em sabedoria, graça e santidade. Ave Maria, cheia de graça, o Senhor é convosco. Bendita sois vós entre as mulheres. Bendito é o fruto do vosso ventre, Jesus. Santa Maria, Mãe de Deus, rogai por nós, pecadores, agora e na hora de nossa morte. Amém.

0: O Senhor esteja convosco.
1: Ele está no meio de nós.
0: Pela intercessão de São Lourenço, pela intercessão de São Bonifácio, desça sobre a sua casa, sua família, o seu fim de semana, sobre todos vós, a bênção de Deus Todo-Poderoso, Pai, Filho e Espírito Santo.
2: Amém.
0: A alegria do Senhor ressuscitado seja nossa força. Ide em paz e que o Senhor vos acompanhe.
2: Graças a Deus. A nossa próxima missa transmitida será amanhã às 19 horas. Tenham todos uma boa noite.
0: Saudai-vos uns aos outros na paz de Cristo.
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4: Renovada de forma automática. Gabriela Noronha.
5: Cerca de 2 milhões de motoristas já foram beneficiados desde a publicação das novas regras, em dezembro do ano passado.
6: Você vai ouvir também MEC Idiomas.
4: Já está no ar plataforma digital para ajudar o cidadão a aprender inglês e espanhol de graça.
6: Presidente Lula destaca que saber outro idioma amplia oportunidades e abre novas portas na vida das pessoas.
7: O governo está fazendo, utilizando a tecnologia para criar oportunidade de vocês poderem aprender coisas que a gente não conseguia muito tempo atrás.
4: E ainda, bloqueio voluntário e simultâneo de todas as casas de apostas autorizadas do Brasil.
6: Mais de 574 mil pessoas já usaram a plataforma que permite a autoexclusão de bets. Márcia Fernandes.
8: Cerca de 40% apontaram a perda de controle sobre jogos e afirmaram que os impactos na saúde mental foram o principal motivo para a autoexclusão.
4: Hoje, na apresentação da Voz do Brasil, eu, Luciana Vasconcelos e Luciano Seixas.
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4: Bons condutores vão ter renovação automática da Carteira Nacional de Habilitação.
6: É o que prevê lei sancionada hoje pelo presidente Lula.
4: A medida integra o programa CNH do Brasil, que facilita e deixa mais em conta o acesso à primeira carteira de motorista.
5: A lei sancionada nesta sexta-feira institui o programa CNH do Brasil e permite a renovação automática da Carteira Nacional de Habilitação para os motoristas que estejam cadastrados no Registro Nacional Positivo de Condutores e que não tenham infrações de trânsito nos últimos 12 meses. A nova legislação é resultado de uma medida provisória encaminhada pelo governo do Brasil ao Congresso Nacional em dezembro do ano passado. Segundo o Ministério dos Transportes, cerca de 2 milhões de motoristas já foram beneficiados desde a publicação das novas regras. Entre os beneficiados está Andrei Abreu, morador de Santa Catarina, que conta que em 20 minutos teve o documento renovado.
9: Então eu só precisei fazer a consulta e lá só atestar mesmo a efetivação. E foi tranquilo, foi bem rápido, questão de 20 minutos mesmo, que se a gente anda corretamente... não tem multas e o sistema, ele busca uma forma de desburocratizar, viabilizar a rapidez na renovação, fica bem mais tranquilo e mais pessoas podem, de fato, se animar para poder tirar uma CNH.
5: Além da renovação, o programa CNH do Brasil também facilita o acesso à primeira habilitação.

0: Limitação nas categorias A, destinada a motocicletas, e B, voltada a veículos de passeio. Com a nova lei, os candidatos podem escolher como preferem se preparar para tirar a CNH. Se por meio do conteúdo teórico gratuito disponível na plataforma digital, se em uma autoescola tradicional ou combinando as duas opções. Com as mudanças, o Brasil bateu recorde de novos condutores habilitados no país este ano. De acordo com o Ministério dos Transportes, mais de 1.141.000 CNHs foram expedidas entre janeiro e maio. O presidente Lula também destacou o impacto direto das medidas no orçamento das famílias brasileiras.
1: Uma carta custava R$ 3.000, R$ 3.500, tem gente que pagava até R$ 4.000. Agora não, agora o cara gasta R$ 670, R$ 500, já está com a sua carta pronta. Uma coisa importante, nós temos 60 milhões de pessoas usando o aplicativo. 60 milhões de pessoas. É uma população, sabe, o dobro da população argentina utilizando o aplicativo. Bom, isso tudo, para mim dizer ao pessoal que está tirando carta, tire sua carta, porque tirar carta é ter um instrumento de trabalho na mão para que você seja seguro. Portanto, utilize um novo modelo, um novo sistema de tirar carta e seja um motorista legalizado, tanto de moto quanto de carro, se tiver.
0: Os números mostram ainda um crescimento expressivo na procura pelo documento. O total de requerimentos para a emissão da CNH ultrapassou 7 milhões, volume 7 vezes maior que o observado antes da edição da medida provisória. Desse total, mais de 6 milhões de solicitações foram realizadas por meio da plataforma CNH do Brasil. Reportagem Gabriela Noronha.
2: Uma situação que começa como uma simples diversão na internet e o sonho do dinheiro fácil.
3: E aos poucos se torna um ciclo vicioso de endividamento e problemas de saúde mental.
2: Esta é a realidade de quem sofre com os perigos dos jogos da aposta online.
3: De acordo com o Ministério da Fazenda, mais de 25 milhões de brasileiros entraram nas chamadas bets no ano passado.
2: Mas uma nova ferramenta pode ajudar quem precisa enfrentar o vício.
4: Uma busca por dinheiro que resultou em mais dívidas. Essa é a realidade de muitas famílias brasileiras. Nossa equipe conversou com uma mulher que prefere não se identificar. Ela conta que durante uma depressão e precisando de mais recursos, começou a jogar em cassinos online. O hábito virou vício e ela passou a gastar todo o salário e o dinheiro de outras pessoas nas apostas.
5: O jogo meio que foi assim, uma válvula de escape. Aí foi evoluindo até chegar num ponto de eu gastar dinheiro que não era meu. Meu salário entrava, eu gastava tudo. E aqui em casa começou a ficar muito complicado. E foi assim, até ter que tomar medidas drásticas.
4: Para evitar que mais pessoas se viciem e se endividem por causa dos jogos de apostas online, o governo federal lançou uma plataforma de autoexclusão das bets. Com a ferramenta, o usuário indica seu CPF e, com isso, bloqueia de forma voluntária e simultânea o acesso a todas as casas de apostas autorizadas no Brasil, com uma única solicitação. É o que explica Daniele Cardoso, secretária de Prêmios e Apostas do Ministério da Fazenda.
6: Quando esse cidadão procurar uma determinada casa de aposta, ele vai estar bloqueado. Essa casa de aposta busca aqui para saber se esse CPF pode ou não apostar, e aí a gente dá informação dizendo não, porque ele se auto-excluiu. Quando a gente pensou nessa plataforma, a gente pensou não só nesse mecanismo de auto-exclusão centralizada, mas também ali ser um concentrador de informações em relação ao jogo responsável.
4: Dados do Ministério da Fazenda apontam que só no ano passado, mais de 25 milhões de brasileiros fizeram apostas em jogos online. Diante desse cenário, a plataforma de autoexclusão é uma das estratégias do governo para evitar o vício e o endividamento das famílias. Além do bloqueio, a autoexclusão impede novos cadastros e suspende o envio de publicidade sobre o assunto. Desde que a plataforma foi lançada no final do ano passado, mais de 574 mil pessoas já solicitaram a exclusão dos CPFs para o uso de bets. Do total de cadastrados, cerca de 40% apontaram a perda de controle sobre jogos e afirmaram que os impactos na saúde mental foram o principal motivo para a autoexclusão. Para a mulher que conversamos no início dessa reportagem, é importante existir uma plataforma que possibilite a exclusão do CPF nas casas de aposta.
5: A gente já viu várias coisas, né, muito graves acontecendo com essas pessoas, então eu acho que

0: pra ajudar muita gente pra não entrar nisso, porque é difícil.
1: Além de bloquear o CPF da pessoa para o uso de bets, a plataforma de autoexclusão também reúne orientações e links com informações de onde encontrar atendimento especializado no Sistema Único de Saúde. Pessoas que identificarem prejuízos relacionados às apostas podem buscar apoio nas unidades básicas de saúde e nos centros de atenção psicossocial presentes em todas as regiões do país. Para quem sofreu com as apostas, a ajuda psicológica é fundamental.
0: É um risco muito perigoso. Então, quando eu decidi, eu vou parar, eu começava a pensar em tudo que eu passei. Aí eu fui atrás para procurar psicólogo especializado no assunto. E a partir desse momento, a perspectiva foi voltando.
1: Para acessar a plataforma e fazer a autoexclusão, basta procurar no seu buscador a frase autoexclusão, Ministério da Fazenda, e clicar no link. O endereço vai te direcionar para a plataforma dentro do site gov.br. Reportagem, Márcia Fernandes.
2: Inglês e espanhol na palma da mão e sem custo.
3: Você já pode se inscrever no aplicativo Mac Idiomas, que oferece aulas dos dois idiomas, do nível básico ao avançado.
2: A ferramenta também conta com recursos de inteligência artificial para apoio aos estudos.
4: A plataforma Mac Idiomas, iniciativa gratuita do governo do Brasil para o ensino de inglês e espanhol, começou a funcionar no início deste mês de junho. O aplicativo oferece cursos do nível básico ao avançado, estruturados em 4 a 6 módulos, cada um com 10 a 15 aulas, permitindo que estudantes e demais interessados aprendam novos idiomas sem sair de casa. O presidente Luiz Inácio Lula da Silva destaca que aprender e falar outros idiomas amplia oportunidades e abre novas portas na vida das pessoas.
5: O governo está fazendo, utilizando a tecnologia para criar oportunidade de vocês poderem aprender coisas que a gente não conseguia há muito tempo atrás. É muito importante. Você não vai pagar nada, é o governo que vai arcar com os custos desse programa. O que o Ministério da Educação está fazendo é abrir, não uma janela, escancarar uma porta muito grande para que você tenha acesso às coisas que você precisa ter.
4: Entre as funcionalidades disponíveis no aplicativo estão a integração com a conta gov.br, teste de proficiência, trilhas de aprendizagem com aulas e atividades de reforço, avaliações ao final de cada módulo, sistema de conquistas e ferramentas de prática oral. A plataforma também conta com agentes de inteligência artificial para apoio aos estudos, esclarecimento de dúvidas e conversação nos idiomas. O acesso pode ser feito pelo portal macidiomas.mec.gov.br ou pelo aplicativo Mac Idiomas. Reportagem Thaísa Vitória.
3: E a plataforma Mac Livros, uma biblioteca digital, já alcançou a marca de 862 mil usuários.
2: Desde abril, quando a ferramenta foi lançada, já foram acessadas 468 mil obras, uma média de 3.400 livros por dia.
3: Somado todo o tempo de leitura dos usuários na plataforma, chega-se a 269 mil horas, o equivalente a cerca de 30 anos de leitura sem parar.
2: O livro mais lido é A Cabeça do Santo, da jornalista e escritora brasileira Socorro Acioli, e conta a história de um jovem que descobre possuir o dom de ouvir as preces de mulheres para Santo Antônio.
3: Completam as 5 obras mais lidas, Crime e Castigo e Noites Brancas, de Dostoiévski, e também A Vegetariana e Sem Despedidas, de Han Kang.
2: Para ter acesso às obras, basta acessar o site do Mac Livros ou o aplicativo e fazer o login com a conta do gov.br.
3: É por meio da conta gov.br que o cidadão tem acesso a mais de 4.600 serviços públicos.
2: E quem perdia o acesso à conta precisava aguardar até 3 dias até ter o problema resolvido.
3: Para facilitar a vida do cidadão, o governo do Brasil lançou uma ferramenta que recupera o acesso ao gov.br de forma rápida e simples.
6: Meu INSS, meu SUS Digital, Enem Fies, Carteira de Trabalho Digital e Carteira Digital de Trânsito são alguns dos serviços mais demandados na plataforma gov.br. Atualmente são mais de 176 milhões de usuários. Para facilitar a vida de quem precisa recuperar o acesso à conta, em caso de perda ou troca do celular, por exemplo, o governo do Brasil desenvolveu uma ferramenta que simplifica esse processo. É o que explica o diretor do Departamento de Identidade Digital, Hudson Vinícius Mesquita.
7: Então,

0: mais autonomia para o cidadão, muito mais rápido de fazer, não precisa envolver a central de atendimento. A expectativa é que mais pessoas, né, possam habilitar, se sentir confortáveis a utilizar essa camada de segurança.
1: O primeiro passo é atualizar o aplicativo do GovBR para ter acesso à opção de recuperação com e-mail. Na verificação em duas etapas, clicar na opção Estou com dificuldade para gerar código e seguir os passos. Será preciso fazer um reconhecimento

0: colocando a possibilidade de utilizar um e-mail que a pessoa cadastre para que ela possa fazer essa recuperação da conta sem qualquer procedimento administrativo, ou seja, ela mesma consegue fazer isso. A partir de um reconhecimento facial, ela já consegue fazer recuperação da sua conta.
1: O passo a passo da ferramenta está disponível na internet em acesso.gov.br. Depois é só clicar na aba Ajuda. Reportagem Nazi Brum.
2: Você já ouviu falar em phishing, uma palavra em inglês que se refere à pescaria?
3: O termo é usado para sites, e-mails ou mensagens falsos usados para recolher dados de quem usa a internet.
2: Esse e outros termos ligados ao mundo digital podem ser compreendidos por qualquer pessoa por meio de vídeos ou até mesmo histórias em quadrinhos.
3: Conhecer cada vez mais sobre o ambiente digital pode evitar golpes. Saiba mais na reportagem de Cleide Lopes.
4: Há 2 anos, a gaúcha Gisele Heligda recebeu uma ligação de um suposto atendente do Banco Digital, onde ela tinha conta. Do outro lado da linha, a informação era de que o cartão dela havia sido clonado. Assustada, ela seguiu as orientações do falso funcionário, forneceu dados pessoais e fez até reconhecimento facial. Ela não sabia, mas estava caindo em um golpe digital.
5: Fiz o reconhecimento facial e quando eu terminei o reconhecimento facial, a minha conta foi zerada. Era o valor que eu tinha para pagar o meu aluguel, a minha água, a minha luz.
4: Mensagens falsas, links suspeitos, roubo de senhas e tentativas de fraude estão entre os principais riscos para quem usa a internet. Por isso, o governo do Brasil aposta em mais uma estratégia: conscientizar a população por meio de vídeos, cartilhas e materiais educativos sobre os perigos e as armadilhas usadas por criminosos virtuais. Entre os lançamentos está a revista em quadrinhos, phishing e golpes cibernéticos. Com linguagem simples e acessível, a publicação mostra como os golpistas agem e orienta sobre formas de proteção. Também foram lançados vídeos voltados especialmente para idosos e conteúdos com dicas de acesso seguro aos serviços do gov.br. Como explica o secretário do Governo Digital do Ministério de Gestão e Inovação em Serviços Públicos, Rogério Mascarenhas.
6: Levar a população de uma forma simples, através de vídeos, né, que estão disponíveis lá na nossa página do gov.br/PPSI, né, que é o Programa de Privacidade e Segurança da Informação. Vídeos que auxiliem as pessoas com pequenos cuidados e também as preocupações que a gente tem que ter aí em relação a essa forma de ataque, né, ou de abordagem que esses criminosos acabam fazendo na população.
4: O jornalista Felipe Camelo também já caiu em golpes virtuais. Seduzido por promoções imperdíveis na internet, fez compras de produtos que nunca chegaram.
7: Hoje a gente tem que ficar muito atento por promoções muito atraentes. Então você pega aquele produto, pega aquela loja, põe na internet, aí você vai ver o tanto de reclamações, aí por ali você já pode tirar um parâmetro se é golpe ou se não é.
4: O especialista em tecnologia da informação, Marlo Prudente, explica que os principais cuidados: desconfiar de mensagens urgentes e procurar sempre os canais oficiais.
8: Se você recebe qualquer mensagem com esse senso de urgência, desconfie. Às vezes você recebe por WhatsApp ou qualquer outro meio não oficial, sai dali, vai no aplicativo do gov.br, vai no aplicativo do banco, porque tudo é digital, então se acontecer qualquer coisa desse tipo, você vai receber uma notificação do próprio aplicativo oficial do governo, do banco, ou qualquer outro que seja.
4: Segundo o governo federal, o Brasil é hoje referência em serviços digitais. São mais de 4.600 oferecidos por cerca de 250 órgãos públicos na plataforma gov.br. Reportagem Cleide Lopes.
2: Só reforçando, o material está disponível no site gov.br/governo-digital, na aba Privacidade e Segurança.
3: E atenção, pescadores! O Ministério da Pesca e Aquicultura alerta sobre tentativas de golpe relacionadas ao Registro Geral da Atividade Pesqueira.
2: Segundo relatos dos próprios usuários do sistema Pesque Brasil, alguns estão recebendo mensagens falsas via aplicativo.

0: WhatsApp.
1: Os golpistas fazem o print da tela da consulta pública da licença e adulteram o documento.
0: Assim, quem está com a licença ativa é levado a acreditar que o documento está suspenso ou cancelado. Aí os golpistas solicitam pagamento para que a situação seja normalizada.
1: O Ministério ressalta que não cobra nenhum tipo de taxa para regularização da profissão.
0: Em caso de dúvida, procure informações apenas pelos canais oficiais. Pelo WhatsApp, no número código 61, telefone 3276-5073.
1: Mais informações do Ministério da Pesca no endereço gov.br/mpa.
0: Para muitas mulheres, a independência financeira é um dos fatores cruciais para romper com ciclos de violência doméstica.
1: Agora, mulheres empreendedoras do setor do turismo em situação de vulnerabilidade terão acesso a condições especiais de crédito pelo novo Fundo Geral de Turismo.
0: A portaria prevê que beneficiárias solicitem suspensão temporária dos pagamentos por até 6 meses e também estabelece ampliação dos prazos de carência.
1: Durante o Fórum Internacional de Mulheres no Turismo em João Pessoa, o ministro do Turismo, Gustavo Feliciano, ressaltou que a medida busca criar uma rede de segurança para que mulheres vítimas de violência mantenham seus negócios.
2: Alguma mulher que for vítima ou tiver alguma dificuldade no enfrentamento de violência, ela vai ter uma carência maior de 180 dias nos prazos do FUGETUR, podendo dar uma mobilidade e uma tranquilidade maior para passar por esse problema de enfrentamento que ela foi vítima de violência e depois voltar a arcar com as parcelas do financiamento.
0: A solidariedade que salva vidas levou o Brasil a um resultado histórico.
1: No ano passado, foram realizados 31 mil transplantes de órgãos, o maior número já registrado no país.
0: E por trás de cada cirurgia está uma complexa rede de equipes e logística com um único objetivo: salvar vidas.
3: A espera pode durar meses, às vezes anos. Para Elisângela Alves, de Brasília, a segunda chance chegou graças a um gesto de amor da própria família.
4: O rim já estava bastante comprometido e o médico disse que o próximo passo seria começar uma busca na família sobre quem poderia estar doando o órgão, né? E no futuro próximo eu entraria em uma hemodiálise.
3: Elisângela convivia com a insuficiência renal e dependia de tratamento constante, até que veio a compatibilidade e o transplante de um novo rim, doado pela irmã Márcia Alves.
5: Quando ela falou, preciso de um rim, eu falei, eu te dou um. E a gente brincando e tudo, e realmente deu tudo certo, graças a Deus, fizemos os exames, né, tem a compatibilidade, então podemos fazer a cirurgia, estava super tranquila e segura em relação à minha decisão, correu tudo bem.
3: Hoje, recuperada, a Elisângela segue uma vida normal. Histórias como a dela ajudam a explicar um resultado histórico. O Brasil bateu recorde de transplantes em 2025. Foram 31 mil procedimentos realizados em todo o país, o maior número já registrado. Entre os procedimentos mais realizados estão os transplantes de córnea, rim, medula óssea, fígado e coração. A estrutura envolve hospitais, equipes médicas, centrais de transplante e logística aérea. No ano passado, foram realizados 4.808 voos para o transporte de órgãos e equipes, em parceria com companhias aéreas e a Força Aérea Brasileira. O governo do Brasil investiu R$1,5 bilhão de reais no Sistema Nacional de Transplantes, recursos que ajudam a ampliar equipes, acelerar diagnósticos e reduzir o tempo de espera de quem depende de uma nova chance. Uma estrutura complexa e que faz do Brasil um líder em transplantes na rede pública, destaca Patrícia dos Santos, coordenadora-geral do Sistema Nacional de Transplantes do Ministério da Saúde.
6: Demonstra o compromisso do Ministério da Saúde em fortalecer uma das maiores políticas públicas de transplantes do mundo. Esse financiamento é o que permite ampliar o acesso, reduzir as desigualdades regionais, qualificar os serviços e garantir que mais brasileiros tenham a chance de receber um transplante com segurança gratuitamente pelo SUS.
3: Mas apesar dos avanços, ainda existe um desafio importante. Hoje, cerca de 45% das famílias brasileiras ainda recusam a doação de órgãos, segundo dados do Ministério da Saúde. Pela legislação brasileira, a doação só ocorre com autorização dos parentes. Para quem aguarda na fila, a possibilidade de um transplante depende desse consentimento, explica o nefrologista Dr. Geraldo Freitas.
7: Falar da intenção de ser doador, caso isso aconteça, isso é importante, porque é imprevisível quando a situação de morte cefálica vai acontecer. Se estiver conversado com a família, a

0: probabilidade de a gente efetivar um doador é muito maior do que se isso não tivesse sido comentado em nenhum momento.
1: O Sistema Único de Saúde responde por cerca de 86% dos transplantes realizados no país. O atendimento inclui exames, cirurgia, acompanhamento médico e medicamentos, tudo de forma gratuita. Reportagem Pablo Mudim.
2: E essas foram as notícias do Governo do Brasil.
3: Uma realização da Secretaria de Comunicação Social da Presidência da República.
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3: Fique agora com as notícias do Poder Judiciário e do Congresso Nacional. Uma boa noite e um bom fim de semana.
2: A gente volta na segunda-feira. Boa noite para você.

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2: No Dia Mundial do Meio Ambiente, STF relembra decisões que fortaleceram a proteção ambiental no Brasil.
3: Supremo começa a julgar recurso apresentado pelo ex-deputado Roberto Jefferson.
2: TSE divulga distribuição do Fundo Especial de Financiamento de Campanha para as eleições 2026.
3: Boa noite, eu sou Marcela Luiza.
2: E eu sou Walter Lima.
3: Hoje, 5 de junho, é o Dia Mundial do Meio Ambiente.
2: E para celebrar a data, o Supremo Tribunal Federal relembra algumas decisões que consolidaram a proteção ambiental como um direito fundamental previsto em nossa Constituição. Marta Ferreira.
4: Neste Dia Mundial do Meio Ambiente, algumas das principais decisões da Corte merecem destaque. Em relação ao Fundo Clima, em 2022, o STF determinou a retomada do funcionamento do Fundo Nacional sobre a Mudança do Clima, mecanismo do governo federal criado para financiar projetos de enfrentamento às mudanças climáticas. Em relação às queimadas e ao desmatamento na Amazônia e no Pantanal, a Corte reconheceu falhas estruturais na execução de políticas de enfrentamento das queimadas e determinou a elaboração e a implementação de planos de combate a incêndios e desmatamento e o fortalecimento de órgãos de fiscalização e a coordenação entre a União e os estados da Amazônia e do Pantanal.
3: O Supremo Tribunal Federal começou a julgar nesta sexta-feira um recurso apresentado pelo ex-deputado Roberto Jefferson contra uma multa de R$ 452 mil ligada à condenação dele em 2024.
2: O julgamento ocorre no plenário virtual e está previsto para terminar em 15 de junho. Pablo Lemos.
5: O ex-deputado Roberto Jefferson foi condenado a pagar a multa em um processo no qual foi sentenciado a 9 anos de prisão por calúnia, homofobia e por incitação à prática dos crimes de abolição do Estado Democrático de Direito e de dano qualificado. A defesa recorreu alegando que ele não tem condições financeiras de arcar com o valor. Mas o relator do caso no Supremo Tribunal Federal, ministro Alexandre de Moraes, rejeitou o pedido. Ele destacou que o valor de mais de R$ 452 mil pode ser parcelado em 18 vezes, como condição para a progressão de regime.
3: O Tribunal Superior Eleitoral divulgou os valores do Fundo Especial de Financiamento de Campanha, destinados aos partidos políticos para as eleições gerais de 2026.
2: Ao todo, R$ 4,9 bilhões vão ser distribuídos entre 30 partidos, de acordo com os critérios estabelecidos na legislação eleitoral, considerando a representatividade das legendas no Congresso Nacional. Fábio Ruas.
6: PL vai receber o maior valor, R$ 881 milhões e 700 mil. Em seguida, o PT, com R$ 615 milhões e 400 mil. E depois o União, com algo em torno de R$ 526 milhões e 200 mil. Juntas, as três legendas concentram quase 40% do montante distribuído pelo fundo eleitoral, que é custeado pela União em ano eleitoral. O objetivo do fundo é financiar campanhas de candidatas e candidatos.
3: Justiça Federal paralisa licenciamento de terminal de gás natural liquefeito em Barcarena, Pará.
2: A ação atende a pedido do Ministério Público Federal. Sabrine Menezes.
7: A decisão paralisou

0: O avanço do licenciamento ambiental e a implantação do terminal de gás natural liquefeito de Barcarena, no Pará. A decisão reconheceu argumentos do MPF e o risco de danos irreversíveis aos modos de vida das comunidades tradicionais e ao meio ambiente, caso o projeto avançasse sem os estudos adequados. Na sentença, a justiça estabelece diversas obrigações ao governo do Pará, à Termogás e ao INCRA, como a proibição de emissão de licenças e a suspensão de atividades ligadas ao empreendimento, sob pena de multa diária de R$50 mil em caso de descumprimento.
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1: Uma boa noite.
2: Bom fim de semana e até segunda-feira.
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5: Eu sou Paula Groba.
6: E eu sou Humberto Pinheiro.
5: E estes são os destaques de hoje do Jornal do Senado, que começa agora.
6: Proposta garante proteção total a fundos de previdência afetados pelo Banco Master.
5: Autonomia do Banco Central com orçamento próprio está na pauta da Comissão de Constituição e Justiça.
6: Tarifaço. Senadora pede diálogo com os Estados Unidos para proteger exportações do Brasil.
5: Boa noite.
6: Boa noite.
5: Um projeto apresentado no Senado quer evitar prejuízos a aposentados e pensionistas de estados e municípios que investiram recursos no Banco Master.
6: A proposta amplia a cobertura do Fundo Garantidor de Créditos para assegurar a devolução integral dos valores aplicados. Repórter Marcela Cunha.
7: A proposta foi apresentada pelo senador Renan Calheiros, do MDB de Alagoas. Na prática, o projeto obriga o FGC, uma espécie de seguro dos bancos, a garantir a devolução integral dos recursos que tenham sido aplicados no Banco Master. Hoje, essa garantia tem limite de até R$250 mil por CPF ou CNPJ, por instituição ou conglomerado financeiro, e é financiada pelos próprios bancos. Segundo Renan, a medida quer evitar que aposentados e pensionistas sejam prejudicados por essas aplicações.
8: O meu projeto, ele parte de um princípio claro: não é justo que o segurado beneficiário do regime previdenciário arque com prejuízos decorrentes de eventuais irregularidades ou má gestão ou roubalheira mesmo por parte de instituições financeiras.
7: Críticos da proposta afirmam que a cobertura integral pode transferir para o sistema bancário o prejuízo de aplicações de risco feitas por gestores públicos. Na justificativa do projeto, Renan Calheiros defende que a medida não impede a investigação de gestores públicos que tenham agido com dolo ou má-fé e evita que fundos de previdência arquem com o prejuízo.
5: Escola, profissão e menos violência. Essa é a equação defendida por parlamentares que querem expandir a educação profissional e tecnológica no Brasil.
6: A avaliação é que a formação técnica abre portas para o emprego e afasta jovens da criminalidade. Repórter Lana Dias.
9: De acordo com o Anuário Brasileiro de Segurança Pública, em 2024, mais de 72 mil adolescentes foram apreendidos por cometerem atos infracionais, que é o crime ou contravenção penal praticados por menores de 18 anos. O fortalecimento da educação e da profissionalização de jovens se mostra fundamental na prevenção desse índice, que já vem diminuindo em relação aos anos anteriores. Para o senador astronauta Marcos Pontes, do PL de São Paulo, presidente da Frente Parlamentar em favor da educação profissional e tecnológica, a inserção de adolescentes nessa modalidade de ensino pode melhorar a qualidade de vida e ainda contribuir com a mão de obra qualificada no país.
10: Você transforma em cidadãos produtivos para o país, que vão ser felizes, ter suas famílias, em ter sucesso na vida. Então, o ensino profissionalizante, ele é muito mais do que o objetivo só do lado corporativo, do lado executivo, do lado das empresas, mas muito também do lado social.
9: Ele ainda afirmou que a ampliação da educação profissional depende de esforços conjuntos entre os setores público e privado.
10: Não são só os estados e os municípios, tem que ser um conjunto em parceria com as empresas. Um dos problemas que é muito claro no

0: se vê é a participação maior necessária das empresas dentro das escolas e as escolas recepcionarem melhor as empresas. As empresas sabem qual é a necessidade.
1: A Frente Parlamentar, em atividade desde 2025, busca aprimorar a legislação, fiscalizar políticas públicas e ampliar o investimento em educação profissional e tecnológica no Brasil.
2: E a Comissão de Constituição e Justiça pode votar na próxima reunião a proposta de emenda à Constituição que busca assegurar orçamento próprio e autonomia operacional ao Banco Central.
3: A PEC está sendo discutida há 2 anos na CCJ. As informações com o repórter Bruno Lourenço.
4: A proposta que busca assegurar ao Banco Central autonomia técnica, administrativa, orçamentária e financeira foi apresentada em 2023 pelo senador Vanderlan Cardoso, do PSD de Goiás. Passou por uma audiência pública e foi assunto em sabatinas de diretores e presidentes do BC desde então. O relator, senador Plínio Valério, do PSDB do Amazonas, acredita que a proposta já está madura e defende a urgência da matéria para dar condições do banco defender o real, o sistema financeiro e manter o PIX livre de pressões.
5: Do grosso modo, o PIX é do Banco Central. Não pode emprestar, não pode ceder, não pode vender, não pode fazer nada. É do Banco Central. E mais, não pode cobrar taxa de pessoa física. Isso é a garantia que todo brasileiro quer.
4: A proposta retira o Banco Central de vinculação a ministério ou a qualquer órgão ou sistema da administração pública e de tutela ou subordinação hierárquica.
2: Somente 10% das ações do Programa de Proteção e Promoção da Saúde Menstrual voltado a mulheres e meninas de baixa renda foram executados até hoje.
3: A política pública é fruto de legislação aprovada pelo Congresso, mas enfrenta obstáculos com a falta de orçamento. Repórter Marcela Diniz.
6: Criado por lei em 2021, o Programa de Proteção e Promoção da Saúde Menstrual tem entre suas ações principais a oferta gratuita de absorventes e outros itens de higiene para pessoas em situação de rua ou extrema vulnerabilidade, privadas de liberdade e estudantes de baixa renda da rede pública. No Senado, a proposta teve como relatora Zenaide Maia, do PSD do Rio Grande do Norte.
7: A Unicef, antes da pandemia, já mostrava que 4 milhões não tinham acesso a itens mínimos de cuidados menstruais. Um assunto que não era muito falado.
6: Mas somente 10% das ações do programa foram executadas até agora. Diagnóstico feito durante a audiência de conciliação entre União, Ministérios e a ONG Crioula, que desde 2022, por meio de ação civil pública, vem cobrando a efetiva implementação da política. Juliana Martins, representante da ONG, espera que o programa seja aprimorado com urgência e que o parlamento fortaleça a fiscalização e o orçamento das ações de saúde menstrual.
8: O parlamento tem um papel fundamental, em especial quando a gente pensa em qual é o orçamento destinado, né, para reduzir as barreiras com relação ao acesso.
6: Entre as falhas detectadas no programa de saúde menstrual estão barreiras digitais que dificultam o acesso de pessoas em situação de vulnerabilidade, falta de transparência no orçamento e de articulação entre os ministérios envolvidos.
2: O senador Hermes Klan, do PL de Santa Catarina, defendeu que os programas sociais sejam uma porta de saída da pobreza, com foco na geração de empregos, no empreendedorismo e na qualificação profissional.
3: Segundo ele, mais de 112 mil famílias catarinenses deixaram o Bolsa Família entre 2023 e 2026 após aumentarem a renda, o que, na sua avaliação, demonstra que desenvolvimento econômico e inclusão social podem avançar juntos.
9: Mais importante do que o número de pessoas que ingressam em programas sociais é o número de pessoas que conseguem sair deles por terem conquistado autonomia econômica. O emprego, a renda e a oportunidade continuam sendo instrumentos mais eficazes de transformação social.
2: E a senadora Tereza Cristina, do PP de Mato Grosso do Sul, alertou para os possíveis impactos da investigação comercial aberta pelos Estados Unidos. Ela destacou que produtos como suco de laranja, café e carnes estão fora das tarifas, mas setores como máquinas, madeira e etanol ainda podem ser afetados.
3: A parlamentar defendeu a continuidade das negociações para evitar prejuízos às exportações brasileiras com o aumento das tarifas.
10: Essa investigação, ela está sobre 76 países, não é só o Brasil, para esclarecer. Então, eu acho que agora é continuar negociando para ver se a gente consegue estancar, vamos dizer, essas tarifas de 25%, porque inviabilizam realmente aqueles segmentos, aqueles setores que serão tarifados com 25%.

0: Vivo, edição de Paulo Groba e trabalhos técnicos de Eliseu Caires. O Jornal do Senado fica por aqui. Acompanhe agora as notícias do Tribunal de Contas da União e da Câmara dos Deputados. Boa noite.
1: Boa noite e um bom fim de semana.
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3: O Tribunal de Contas da União fez auditoria para avaliar se as regras do Bolsa Família estão sendo cumpridas e como está o acompanhamento do programa. A fiscalização também verificou programas de transferência de renda implementados por estados e municípios. Em todo o país, foram encontradas quase 230 ações com propostas semelhantes ao Bolsa Família. Um dos maiores problemas está na falta de integração de dados com o CAD único. O ministro relator do processo no TCU, Jorge Oliveira, explicou as consequências desse tipo de falha.
4: Na prática, isso significa que os entes federativos frequentemente não conseguem saber de maneira integrada quem está recebendo benefícios, quanto está recebendo e se há acúmulo indevido ou ausência de proteção social.
3: Somente em 2025, cerca de 890 mil famílias habilitadas aguardavam aprovação para entrar no Bolsa Família. Saiba mais em tcu.gov.br.
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5: Proposta cria estratégia nacional para enfrentar impactos do vício em jogos.
6: Comissão proíbe posse de armas para quem estiver sob medida protetiva.
5: Dependentes de vítimas de violência terão prioridade na matrícula escolar.
6: Projeto de lei aumenta a punição para o crime de ultraje a culto religioso.
5: Boa noite. Proposta aumenta a pena para o crime de ultraje a culto religioso e impede que manifestações de fé em cerimônias sejam enquadradas como crime de preconceito. A repórter Daniele Lessa explica as medidas.
7: A Comissão de Constituição e Justiça da Câmara dos Deputados aprovou o projeto que aumenta a punição para o crime de ultraje a culto religioso e para o impedimento ou perturbação de atos religiosos. O texto aprovado foi a versão elaborada pelo relator, deputado pastor Marco Feliciano, do PL de São Paulo. Hoje, o Código Penal prevê pena de detenção de 1 mês a 1 ano para quem zombar de alguém por motivo de crença, impedir cerimônia religiosa ou vilipendiar ato ou objeto de culto. Com a proposta aprovada na CCJ, a pena passa a ser de reclusão de 2 a 4 anos, além de multa. O texto também estabelece que, se houver emprego de violência, a pena será aumentada em 2/3. Outra mudança altera a lei que trata dos crimes de preconceito. O novo texto deixa claro que não constitui crime a manifestação de crenças, sermões, pregações, culto, ensino ou orientação religiosa realizados em atividades de caráter religioso ou litúrgico, mesmo que transmitidos pela internet ou por outros meios de comunicação, como explica o relator, pastor Marco Feliciano.
8: Por exemplo, se um pastor ou um padre ou uma pessoa que é espiritualista estiver no exercício da sua fé, no exercício da sua função, e ela criticar uma outra religião, isso seria intolerância religiosa? É claro que não, porque a maioria das religiões praticam aquilo que nós chamamos de proselitismo, ou seja, eles tentam converter as pessoas. E no mundo em que nós vivemos hoje, do politicamente correto sendo impregnado na mente das pessoas, muitas pessoas, tanto padres como pastores e outros entes de religiões espiritualistas, estão sendo punidas, processadas por intolerância religiosa, quando na verdade eles estão apenas praticando a sua fé.
7: A proposta que aumenta a pena para o crime de ultraje a culto religioso impede que manifestações de fé em cerimônias sejam enquadradas como crime de preconceito, ainda precisa ser analisada pelo plenário da Câmara. Se aprovada, seguirá para o Senado. Da Rádio Câmara de Brasília, Daniele Lessa.
2: Educação.
6: Câmara aprova projeto que garante prioridade na matrícula escolar para dependentes de mulheres vítimas de violência doméstica. A repórter Sofia Peçanha tem os detalhes.
9: A Câmara dos Deputados aprovou projeto que dá prioridade na matrícula escolar para dependentes de mulheres vítimas de violência doméstica em escolas próximas de sua nova residência. A proposta, apresentada pelo deputado Rômulo Gouveia, altera a Lei Maria da Penha. A medida assegura prioridade à mulher em situação de violência doméstica e familiar para matricular ou transferir seus dependentes para a instituição de ensino mais próxima de seu domicílio, seja pública ou particular. Para ter direito à prioridade, a mulher deverá apresentar

0: a documentos que comprovem o registro de ocorrência policial ou processo judicial relacionado à violência doméstica. O texto aprovado também permite que o juiz determine, como medida protetiva de urgência, a matrícula ou transferência do aluno, mesmo que não haja vaga na instituição mais próxima do novo domicílio. Além disso, o juiz determinará a devida comunicação ao conselho tutelar competente para acompanhamento. Segundo a justificativa, a interrupção da trajetória escolar resulta em imenso prejuízo para as famílias, já submetidas a pesado trauma psicológico e social. Como explica o parecer da deputada Laura Carneiro, do PSD do Rio de Janeiro, lido na Comissão de Constituição e Justiça, pelo deputado Helder Salomão, do PT do Espírito Santo.
1: Tal medida protege ainda mais a mulher vítima de violência doméstica e seus dependentes, garantindo-lhe o direito fundamental à educação em meio a um contexto tão difícil de afastamento do lar em razão da violência doméstica.
0: O projeto que garante à mulher vítima de violência doméstica prioridade para matricular filhos ou dependentes em escolas próximas de sua nova residência segue para análise do Senado. Da Rádio Câmara de Brasília, Sofia Pessanha.
2: Avança na Câmara o projeto que cria uma estratégia nacional para enfrentar os impactos do vício em jogos.
3: A proposta já foi aprovada em todas as comissões temáticas da Câmara e está pronta para ser incluída na pauta de votação do plenário. A reportagem é de Maria Neves.
4: A Comissão de Saúde da Câmara aprovou o projeto do deputado Rui Carneiro, do Podemos da Paraíba, que institui uma estratégia nacional para cuidar de pessoas afetadas pelo vício em jogos e apostas, principalmente por meio da internet. O texto aprovado prevê uma rede de apoio formada por diferentes áreas do governo para enfrentar os impactos sociais e de saúde decorrentes do vício em apostas. De acordo com a relatora, a deputada Jandira Fegali, do PCdoB do Rio de Janeiro, devido à facilidade de acesso por meio do celular, a compulsão por jogos atinge uma parcela cada vez maior da população. Segundo a parlamentar, os mais afetados ainda são os homens, mas o problema já começa a atingir também mulheres e adolescentes.
5: E o que a gente vê é que em torno de entre 2 e 10% da população já começa a ter sintomatologia da dependência. Então é preciso que a gente institua uma política de prevenção, campanhas educativas, ao mesmo tempo de acolhimento, de assistência individualizada e confidencial. O Ministério da Saúde já faz hoje, já instituiu o teleatendimento gratuito, mas nós estamos estendendo todo esse tratamento, não só o SUS, mas também o sistema de assistência social e a rede de atenção psicossocial.
4: Dentre as ações previstas na proposta, constam acompanhamento médico e psicossocial para os indivíduos e seus familiares. A medida prevê ainda a criação de grupos de apoio baseados na experiência, a realização de campanhas e a publicação de materiais didáticos, com foco especial na proteção de crianças e adolescentes e a cooperação com operadoras de apostas para detectar comportamentos de risco. Jandira Fegali defende também a limitação das propagandas de sites de apostas e o aumento da taxação das empresas de jogos online, conhecidas como bets. A deputada ressalta que, como a sede da maioria dessas empresas fica no exterior, o dinheiro também sai do país, o que retira recursos, inclusive, das políticas de atenção a pessoas que desenvolvem compulsão por jogos. A relatora lembrou que recentemente o país aumentou a taxação das bets, que era de 12% e vai chegar a 18%, mas para ela ainda é pouco. Segundo afirma, há países que cobram até 40% de imposto dessas empresas. Da Rádio Câmara de Brasília, Maria Neves.
2: O projeto que institui uma estratégia nacional para cuidar de pessoas afetadas pelo vício em jogos e apostas também já foi aprovado pelas comissões de Finanças e Tributação e de Constituição e Justiça. O texto segue para análise no plenário da Câmara.
6: Saúde.
3: Comissão aprova projeto que prevê expansão da telemedicina nos municípios. A repórter Júlia Lopes nos conta os passos para a adoção da medida.
7: As teleconsultas têm se tornado uma alternativa para ampliar o acesso ao serviço do Sistema Único de Saúde, o SUS. Elas permitem atender o maior número de pessoas e chegar a regiões mais distantes no país.

0: Nesse cenário, a Comissão de Saúde da Câmara dos Deputados aprovou um projeto de lei que cria a política de expansão da telesaúde no SUS. Atualmente, cerca de 10% dos municípios brasileiros oferecem serviços de medicina online à população, segundo o levantamento da Frente Nacional dos Prefeitos. Com a nova política, o governo federal deverá apoiar estados e municípios na ampliação desse atendimento, com prioridade para regiões mais vulneráveis e de difícil acesso. O texto prevê a criação de programas federais com apoio técnico e financeiro. Entre as medidas estão investimentos em conectividade, aquisição de equipamentos para unidades do SUS, capacitação de equipes e desenvolvimento de novos modelos de atendimento digital. A proposta também cria a Base Nacional de Telemedicina e Telesaúde, que deve integrar os dados de atendimento virtuais em todo o país, facilitando o acesso às informações de saúde. Para a relatora do projeto, a deputada Adriana Ventura, do Novo, de São Paulo, a iniciativa ajuda a enfrentar desigualdades regionais, amplia o acesso à saúde e permite a unificação de dados da população, como o prontuário eletrônico em um único sistema.
1: O objetivo, basicamente, é que a gente amplie isso com uma base única. Então, a gente precisa trabalhar interoperabilidade, precisa dar mais acesso para as pessoas, principalmente as pessoas que hoje não têm acesso. Então, o objetivo desse é fazer uma integração e fazer com que haja um compromisso dessa integração de estados, municípios e também planos de saúde que também atendem o SUS.
0: Os estados e municípios deverão incorporar a telesaúde em seus planos permanentes de cuidado, definindo metas e indicadores compatíveis com a realidade local. De acordo com o Ministério da Saúde, em 2025, 76% da população brasileira depende diretamente do SUS. O sistema realiza por ano 2,8 bilhões de atendimentos e conta com cerca de 3,5 milhões de profissionais em atuação. O projeto, que busca aumentar a participação da telesaúde no SUS, segue agora para análise na Comissão de Finanças e Tributação. Da Rádio Câmara de Brasília, Júlia Lopes.
2: Agricultura.
3: Comissão de Agricultura aprova a erradicação da leucena, planta invasora no Cerrado. O repórter José Carlos Oliveira explica os problemas causados pela praga.
4: A Comissão de Agricultura da Câmara dos Deputados aprovou a proposta de controle, manejo e erradicação progressiva da leucena, uma leguminosa originária da América Central. A planta exótica invasora se disseminou descontroladamente em vários biomas brasileiros, sobretudo em áreas do Cerrado, no Centro-Oeste. O autor do projeto de lei, deputado Otto Alencar Filho, do PSD da Bahia, lembrou que a leucena foi introduzida no Brasil como forrageira, ou seja, com foco na alimentação de animais de produção, como bois, porcos e cabras. Também foi usada na recuperação de solo. No entanto, a planta se desenvolveu rapidamente e passou a competir com a vegetação nativa, alterando os ecossistemas. O relator, deputado José Medeiros, do PL do Mato Grosso, concordou com a necessidade de controle da leucena.
5: É uma leguminosa muito aceita pelos produtores, porque tem alto índice de proteína para o gado, mas ela também se espalha de forma assim muito avassaladora, e ele pede justamente a substituição gradativa dessa leguminosa para que não vire uma praga por todo o país. Porque ela produz bastante semente, é levada pelo vento, por passarinhos também. De um bem que se esperava, acaba causando um problema para toda a atividade silvopastoril.
4: Para o controle gradual da planta, o projeto de lei prevê campanhas educativas, linhas de financiamento, assistência técnica e extensão rural voltadas à substituição da leucena por espécies alternativas. Áreas rurais que cultivam a planta terão até 10 anos para erradicá-la. O texto ainda proíbe o plantio de leucena em áreas de preservação permanente, unidades de conservação de proteção integral, florestas públicas, terras indígenas e territórios quilombolas. A proposta de erradicação da leucena ainda vai passar pela análise das comissões de meio ambiente, de finanças e tributação e de Constituição e Justiça. Da Rádio Câmara de Brasília, José Carlos Oliveira.
2: Justiça.
6: Comissão aprova projeto que aumenta a proteção para vítimas de violência, exigindo que juiz escute a mulher antes de decidir pela revogação de medidas protetivas do agressor.
3: O projeto está pronto para entrar na pauta do plenário da Câmara, como informa a repórter Silvia Munhato.
2: A Comissão de Constituição e Justiça da Câmara aprovou o projeto que determina que, antes de decidir sobre a revogação de medidas protetivas de urgência do agressor, o juiz escute a mulher vítima de violência doméstica e familiar e verifique se ela não está em risco. Além disso, a proposta determina a realização da chamada audiência de admoestação para a soltura de agressor em caso de revogação de prisão preventiva. É o que explica a relatora, a deputada Laura Carneiro, do PSD do Rio de Janeiro.
7: E o juiz vai dizer para ele: olha só, o senhor, se descumprir, vai acontecer isso. Se o senhor deixar de cumprir as medidas protetivas, vai acontecer isso. Ou seja, ele de alguma maneira vai fazer com que o agressor repense qualquer possibilidade de reincidência naquela conduta.
2: A audiência deverá se realizar em até 48 horas da decisão de soltar o réu. As medidas serão inseridas na Lei Maria da Penha. Laura Carneiro defendeu que o contato com a vítima deve ser realizado pela equipe técnica da vara especializada, por equipamento da rede de enfrentamento à violência da região, de seu domicílio, ou ainda pelo próprio juízo da vara de violência doméstica e familiar. Entre as medidas protetivas previstas na Lei Maria da Penha estão a suspensão do porte de arma, o afastamento do lar ou a proibição de aproximação da vítima. A proposta que aumenta a proteção para a mulher vítima de violência deverá ser analisada agora pelo plenário da Câmara. Da Rádio Câmara de Brasília, Silvio Minhato.
8: Segurança Pública.
6: Pessoas que estiverem cumprindo medidas protetivas com base na Lei Maria da Penha podem ter suspenso o direito a ter armas de fogo. Proposta nesse sentido está sendo examinada pela Câmara. A reportagem é de Luiz Cláudio Canuto.
9: A Comissão de Segurança Pública da Câmara aprovou projeto que impede que pessoas que estejam em cumprimento de medidas protetivas com base na Lei Maria da Penha tenham ou comprem armas de fogo e munições. O texto aprovado é uma nova versão da proposta feita pelo relator, deputado Aloysio Mendes, do Republicanos do Maranhão. De acordo com a nova redação, a suspensão do direito a armas vira uma medida obrigatória até a revogação da medida protetiva ou o arquivamento do caso. Para garantir o cumprimento da lei, o relator incluiu a exigência de uma certidão negativa de medidas protetivas para quem queira comprar ou portar armas de fogo no Brasil. É uma mudança no Estatuto do Desarmamento. Ao juiz, caberia comunicar a decisão a diversos órgãos, como o Exército, no caso de atiradores esportivos, a Polícia Federal, para quem é caçador, e também às empresas de segurança, caso seja um emprego do acusado de agressão. Entre as mudanças feitas, o relator tirou do texto original a previsão de novas penas para tentativas de compra de armas, porque a legislação penal já prevê punições para uso e porte ilegais. Também ficou de fora a criação de novos canais de atendimento específicos, porque já existe o número 180 para denúncias de violência contra a mulher. O texto original tratava apenas do registro de agressão em inquéritos, mas o relator vinculou a proibição à concessão da medida protetiva. Aloysio Mendes acha que a vinculação dá maior eficácia jurídica e rapidez à segurança da vítima.
10: Nós temos estatísticas recentes que dizem que quase 58% dos crimes cometidos contra as mulheres são praticados com armas de fogo. Aprovamos na Comissão de Segurança Pública e Combate ao Crime Organizado por unanimidade. E esse projeto vai coibir ainda mais a prática desse tipo de crime.
9: O texto já foi aprovado pela Comissão de Defesa dos Direitos da Mulher e agora está na Comissão de Constituição e Justiça, mas pode ser votado pelo plenário porque está em regime de urgência. Da Rádio Câmara de Brasília, Luiz Cláudio Canuto.
8: Votação.
3: Oficiais de justiça e fiscais agropecuários podem ser incluídos entre as categorias autorizadas a portar armas. O repórter Antônio Vital tem as informações.
11: Ganhou o regime de urgência e pode ser votado a qualquer momento no plenário da Câmara, projeto que autoriza o porte de armas de fogo por oficiais de justiça e auditores fiscais federais agropecuários. O projeto altera o Estatuto do Desarmamento para incluir essas duas categorias entre aquelas que têm direito ao porte de arma. Hoje, essa autorização já vale para policiais, militares e outras carreiras ligadas à segurança pública, desde que cumpram os requisitos legais, como comprovação de capacidade técnica e aptidão psicológica. De acordo com a proposta, esses profissionais poderão portar arma de fogo de propriedade própria ou fornecida pela instituição, inclusive fora do horário de serviço, com validade em todo o território nacional, conforme as regras previstas em lei. Relator da proposta, o deputado Jonas Donizete, do PSB de São Paulo, argumentou que a medida reconhece o risco enfrentado por esses profissionais no exercício das funções. Segundo ele, oficiais de justiça e auditores fiscais atuam diretamente na execução de decisões judiciais e em atividades de fiscalização, muitas vezes sob tensão e ameaças. O porte de armas para oficiais de justiça foi defendido pelo deputado Coronel Meira, do PL de Pernambuco.
12: Porte de arma para oficial e oficial de justiça, para poder

0: se defender verdadeiramente de tudo que acontece na rua. Ele é o elo, exatamente, da justiça, dos tribunais de justiça com o povo brasileiro. E ele precisa ter um mínimo de conforto, que é poder, se quiser, estar armado para defender a sua vida e muitas vezes a vida de quem o acompanha no seu momento do trabalho, em todos os locais, em todos os rincões do nosso Brasil.
1: Com regime de urgência, o projeto que autoriza o porte de arma por oficiais de justiça pode ser votado diretamente no plenário da Câmara, sem passar pela análise das comissões permanentes da Casa. Da Rádio Câmara de Brasília, com informações de Daniele Lessa, Antônio Vital.
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14: Olá pessoal, aquele abraço, ótima noite a você sintonizado, sintonizada aqui na Manhuaçu FM 106,9. Mais um programa Ritmos da Noite chegando, começando no seu rádio, no seu aplicativo, nas mídias digitais. Hoje é sexta-feira, 5 de junho, 2026. Prazer imenso em abraçarmos a você ligado, sintonizado, conectado né, em toda a região, aí no seu rádio, no modo tradicional, nas mídias digitais, aqui da 106,9. Obrigado pelo carinho, uma ótima noite. Eu sou Giovanni Amorim. A partir de agora eu quero fazer companhia para você, você que está trabalhando, né, assim como a gente, você que está descansando, né, já trabalhou durante o dia, agora dando aquela relaxada e curtindo amanhã o assunto do nosso programa. Abração para você, ótima noite, legal demais ter você ligado, ligada, curtindo, interagindo. A partir de agora, ouvindo a mais querida Mãe Iguaçu FM. Nós vamos agradecendo a Deus por mais essa oportunidade de estarmos juntos por aqui até às 11. O melhor da música para você ligado, ligada em toda a região. Claro que você pode interagir com a gente mandando aquele zap aqui no telefone mais famoso da região, não é? Interage com a gente, participe aqui no programa. 8 horas 4 minutos, por aqui, hora certa.

0: O programa de hoje começa ao som de Matheus e Cauã com Ana Castela.
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1: Primeira de hoje, nosso programa Matheus e Cauã com Ana Castela. Ilusão de Ótica, 8 horas e 7 minutos. Minha gente, programa Ritmos da Noite, nosso programa. Só começando por aqui, até logo mais às 11. Vamos juntos à noite. Um pouco frio, né? É, o inverno tá chegando, hein, minha gente? Pois é, o frio já chegou, né? 8 horas e 7 minutos, agora tem música no programa. Alex Ronaldo.

Jorge Matheus com Laona Prado, Haverá Sinais. 8h13 agora. Para fecharmos a primeira sequência de hoje no programa, Ed Brito e Samuel. Romance Rosa.

0: Ed Brito e Samuel no programa Romance Rosa, 8 horas e 17 minutos. Minha gente, daqui a pouquinho, às 8h30, teremos a formação obrigatória de rádio e televisão para o pronunciamento do ministro de Estado do Meio Ambiente e Mudança do Clima, João Paulo Ribeiro. Tá bom? Esse pronunciamento terá a duração de 3 minutos e 46 segundos. E a gente volta na sequência do nosso programa. Mas isso daqui a pouquinho, às 8h30. Pronunciamento do ministro de Estado do Meio Ambiente e Mudança do Clima, João Paulo Ribeiro. Daqui a pouquinho, às 8h30. 8h18 agora.
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0: Olha a hora, minha gente, 8 horas e 19 minutos, por aqui a hora certa, você ligado, ligada com a gente, está noturna muito especial de sexta-feira, 5 de junho, 2026. Deixa eu atender participações aqui no programa, pessoal interagindo com a gente, né? O Floriano, tá ligado com a gente em Reduto, né?

curtindo o nosso programa, tá abraçando a esposa Vanderleia, né? Todos os amigos, todos que curtem o nosso programa, toda a família, tá bom, Floriano? Um abraço pra você, ele que é fã do nosso programa, não perde o Ritmo da Noite, né, Floriano, hein, Reduto? Um abraço pra você, ó, toda a família, ótima noite. Tem Leandro Leonardo no programa, Rumo à Goiânia.

Aí a saudade marcante no programa, Leandro e Leonardo, rumo a Goiânia. Minha gente, 8h24 agora, hora certa em nosso programa, vamos em frente de música. Deixa eu abraçar o nosso amigo Geraldino, tá ligado com a gente, curtindo o nosso programa, não é, Geraldino? Um abraço pra você, meu querido, ótima noite, bom final de semana, obrigado pela sintonia. Ele tá abraçando o amigo Paulinho, né? O Paulinho e a esposa, né? Estão sempre ligados com a gente, curtindo o nosso programa também. Tá bom, Paulinho? Um abraço pra você, pra esposa, pro nosso querido Geraldino, né? Obrigado pela sintonia, pela participação. Pediu pra recordar o Rolando Boldrin. Vide Vida Marvada. Ô, saudade, hein? Lá do fundo do baú pra você. Tá saudade aqui no programa?

Aí a saudade marcante no programa Rolando Boldrin, Vide Vida Marvada. Minha gente, 8h28, hora certa. Agora tem Bruno e Marrone no programa e depois a música, o pronunciamento, rede obrigatória de rádio e televisão para o pronunciamento do ministro do Estado do Meio Ambiente e Mudança do Clima, João Paulo Ribeiro. O pronunciamento terá 3 minutos e 46 segundos de duração e eu volto na sequência do programa. 8h28.

0: Forma-se neste momento a Rede Nacional de Rádio e Televisão para o pronunciamento do ministro do Meio Ambiente e Mudança do Clima, João Paulo Capobianco.
1: Boa noite. Eu sou João Paulo Ribeiro Capobianco, ministro do Meio Ambiente e Mudança do Clima. Estou aqui hoje para prestar contas à sociedade brasileira dos avanços e dos desafios que temos nesse Dia Mundial do Meio Ambiente. Desde janeiro de 2023, o governo do Brasil voltou a tratar o meio ambiente como um indutor do desenvolvimento, não como obstáculo. Assim, estamos mostrando que é possível crescer, gerar emprego e renda sem deixar de proteger nossas florestas, nossas águas e nossa biodiversidade. Nos últimos 3 anos, o desmatamento na Amazônia caiu pela metade. No Cerrado, a redução foi de 32%. E no Pantanal, 65%. Ao proteger nossos biomas, salvamos a biodiversidade e evitamos lançar na atmosfera milhões de toneladas de gases de efeito estufa. Também ampliamos significativamente as áreas protegidas, com a criação de mais de uma dezena de novas reservas ambientais e o reconhecimento de terras indígenas e de territórios quilombolas. Somadas, elas equivalem em torno de 5 milhões de campos de futebol, desses em que veremos nossa seleção jogar durante a Copa do Mundo que se aproxima. Voltamos também a liderar a transição energética, a partir da substituição de combustíveis fósseis por opções mais limpas, como os biocombustíveis e a eletricidade. Teremos estímulos à renovação da frota brasileira, tanto privada quanto de transporte público. Esses resultados são fruto de um amplo trabalho de cooperação entre o governo do Brasil, os estados e municípios e a sociedade civil. Eles só foram possíveis porque voltamos a investir em ciência, em monitoramento e a fortalecer instituições importantíssimas como o IBAMA e o Instituto Chico Mendes de Conservação da Biodiversidade, que foram alvo de tentativas de desmonte em anos anteriores. Outro fator central foi a retomada da cooperação internacional. E depois de 4 anos de exclusão, retomamos o Fundo Amazônia, que agora tem 9 países financiadores. Juntas, essas ações viabilizaram um volume recorde de 204 bilhões de reais em recursos públicos e privados, nacionais e internacionais, para o desenvolvimento sustentável no Brasil. Também voltamos a investir fortemente na recuperação de áreas degradadas e na restauração florestal. Hoje, temos 3,4 milhões de hectares recuperados. Neste ano, diante da previsão de um novo El Niño, reforçamos o monitoramento e colocamos em campo o maior contingente de brigadistas da nossa história. Aumentamos o número de aeronaves e equipamentos de prevenção e combate e apoiamos em mais de R$500 milhão os corpos de bombeiros dos estados onde há mais incêndios florestais. Hoje, no mundo inteiro, são os critérios ambientais que definem acordos comerciais e abrem as portas do investimento. E na contramão dessa tendência, pode fechar mercados e isolar o país. Proteger as nossas florestas, os nossos rios e a vida de nossas famílias já seria a razão suficiente e é, ao mesmo tempo, uma garantia para o futuro próspero da economia brasileira. Neste Dia Mundial do Meio Ambiente, renovamos o compromisso de deixar para as próximas gerações um país mais preparado e mais sustentável. Porque proteger o meio ambiente é proteger a vida e o futuro de todas as famílias brasileiras. Muito obrigado.
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1: Muito bem, minha gente, programa Ritmos da Noite de volta por aqui na sua noturna. É, vamos juntos até logo mais às 11. Abraçando a você ligado, sintonizado, conectado, conectada em toda a região. 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Olha, 8h37, deixa eu atender a participação, vamos lá. Quem tá ligado com a gente, interagindo, curtindo a programação, é o nosso amigo ouvinte Serginho, né? Tá curtindo o nosso programa juntamente com toda a família na cidade de Manhumirim. Pediu pro ouvinte Paulo e Paulino. Giovanni, boa noite, abençoado final de semana para você e todos os ouvintes do programa. Que Deus abençoe sempre. Amém, meu querido. A todos nós, tá bom, Serginho? Abraço, meu queridão, bom final de semana. Chegando no programa de Paulo e Paulino, Malu. Aí chegando pra você.

0: Aí, legal demais, hein? No programa Ritmos da Noite de Paulo e Paulino Malu. Agora 8 horas mais 41 minutos, hora certa para fecharmos essa sequência. Deixa eu atender a participação da Elisângela Gomes Martins, bairro Matinha. Oi, Elisângela, boa noite.
1: Boa noite, meu nome é Marita, meu nome é Elisângela Gomes Martins, bairro Matinha. Gostaria de ouvir a música do Eduardo Costa. Eu conheço toda a minha família e para vocês da rádio. Uma ótima noite.
0: Tá joia, Elisângela, aí no bairro Matinho. Um abraço para você, uma ótima noite, bom final de semana. Obrigado por ouvir amanhã o Açul, nosso programa. Valeu, Elisângela. Eduardo Costa, Anjo Protetor.

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1: Tá de volta aqui na Noite da Manhã, sua FM, são 8h46 agora. Vamos em frente, seguimos com muito mais músicas no seu rádio, no seu aplicativo, nas mídias digitais. Juntos por aqui até logo mais às 11h. Depois tem a Rede Aparecida de Rádio para lhe fazer de companhia até amanhã de manhã, às 6 da manhã. O Aloysio do Córrego do Funil tá com a gente, né, interagindo. E aí, Aloysio, boa noite.
2: Boa noite, Giovanni Morim. Aqui é o Aloysio do Córrego do Funil. Gostaria de ouvir uma música do IP e o Prisioneiro. Ofereço para minha esposa Rosilene. Ofereço para minha cunhada Mali, Malene, a Cida, a vovó Nilta, o Maurício, a Mariana. E para todos os ouvintes, para vocês aí da rádio. Fica com Deus. Até amanhã. Que é o Aloysio do Córrego do Funil.
1: Tá bom, Aloysio. Um abraço aí pra toda a família. Uma ótima noite. Obrigado pela sintonia, pela participação. Valeu, Aloysio. 8h47. Aí a saudade marcante. Christian Ralph, o IP e o Prisioneiro. O Modão.

Kristen Ralf, aqui no Ritmos da Noite. Que modão, hein, pessoal? O IP e o Prisioneiro. São 8 horas e 50 minutos na noite da Manhuaçu. O programa vai seguindo. O nosso amigo ouvinte, o Leandro, do bairro São Jorge, tá ligado com a gente por lá, não é? Sintonizado, sintonizada. A esposa sintonizada também, né? Curtindo o nosso programa. A filha Gabriela Vitória, né? Toda a família, tá bom, Leandro? Um abraço aí pro seu papai também, né? Souza Lucas, mamãe Dona Maria, toda a família. Irmão Luciano, obrigado aí pela participação, tá bom, Leandro? Mandou aqui pra gente, Giovanni. Com frio desse, hein? Cai bem. Mandou aqui uma foto de uma panela no fogo, né? Parece que é um... Não sei o que é isso não, hein? Mas tá bonito, hein? Um abraço, meu querido. Boa noite, Leandro. Rapaz, é com esse frio aí, com certeza, né? Quentinho, né? Uma boa pedida, uma ótima pedida. Muito bom, meu querido. Bacana, né? Um abraço aí, boa noite. Obrigado pela participação. Valeu, Leandro.

0: Pois é, né? Cada um na sua, é isso mesmo. 8h55. Gino e Gino no programa, minha gente. Vamos em frente por aqui, essa noite gostosa, né? De sexta-feira, 5 de junho. Noite agradável, né? Aquele friozinho legal, né? Pessoal, por enquanto, não tá reclamando do frio, não, né? É que tá gostando, com certeza, né? Pois é, tá bom, né? Vamos lá, Maria Isabel de Divino tá com a gente. Oi, Maria, boa noite.
1: Boa noite, Giovana Mourinho. Roda uma música pra nós aí com Chico Rei Paraná, o Zé Serafim, pra Adélia.
0: Tá joia, Maria Isabel. Um abraço aí, ótima noite, Divino, ligadinha com a gente, curtindo o nosso programa. Chico Rei Paraná.

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